E isolamento total. O Ministério das Relações Exteriores de Israel afirma que a ação ocorreu para evitar a quebra de um bloqueio considerado legal e em conformidade com o direito internacional. Israel nega as acusações de maus tratos. O Itamaraty informou que presta assistência consular ao brasileiro e acompanha o caso. Um surto de antivírus a bordo de um navio de cruzeiro passou a ser tratado com um maior alerta pela Organização Mundial da Saúde, após a entidade afirmar nesta terça-feira que há indícios de transmissão entre humanos da doença. O barco de bandeira holandesa segue retido e tripulantes a bordo, enquanto a OMS tenta localizar passageiros de um voo que transportou uma turista contaminada antes de sua morte na África do Sul. A Espanha aceitou a atracação do navio nas Ilhas Canárias, segundo a OMS. 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

0: Bom dia, 11 horas e 30 minutos em Paris, 6:30 pelo horário de Brasília. 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
0: Chuva, temperatura de 13 graus. Vamos aos destaques desta terça-feira, 5 de maio. Irã afirma que sequer começou o confronto com os Estados Unidos pelo controle do Estreito de Hormuz. Israel pede prorrogação da prisão preventiva de ativistas da Flotilha Humanitária de Gaza. Organização Mundial da Saúde tenta localizar passageiros do voo no qual viajou uma cidadã holandesa infectada por antivírus. Essas e outras notícias a seguir. O Irã afirma que sequer começou o confronto de força com os Estados Unidos pelo controle do Estreito de Hormuz. A declaração foi feita nesta terça-feira por um porta-voz do parlamento iraniano. O recrudescimento da crise, que ameaça o cessar-fogo em vigor desde 8 de abril, ocorre após o presidente americano Donald Trump anunciar uma operação militar com o objetivo de restabelecer a circulação de navios nessa rota estratégica, por onde passa cerca de 1/5 do petróleo consumido no mundo. Aproximadamente 20 mil marinheiros continuam retidos na região. Márcia Bechara tem os detalhes.
3: Desde o início do conflito, em 28 de fevereiro, Teherã controla o Estreito de Hormuz. Em entrevista à Fox News na segunda-feira, Donald Trump advertiu que os iranianos seriam varridos da face da terra caso atacassem navios americanos na região. Os apelos por uma desescalada no Golfo Pérsico se intensificaram após a troca de ameaças entre os dois países e os ataques com mísseis iranianos contra os Emirados Árabes Unidos, os primeiros contra um estado do Golfo em quase um mês de trégua. A Índia condenou nesta terça-feira o ataque com drones ao campo petrolífero de Fujairah, nos Emirados Árabes Unidos, que deixou 3 cidadãos indianos feridos na segunda-feira. Nova Delhi, terceiro maior comprador de petróleo do mundo, voltou a pedir a reabertura do Estreito de Hormuz. Teherã declarou não ter nenhum plano de atacar o campo petrolífero, um dos poucos acessíveis na região sem passar pelo Estreito, e responsabilizou os Estados Unidos pela escalada da crise.
0: A Coreia do Sul também anunciou que irá revisar cuidadosamente sua posição sobre uma eventual participação em operações lideradas pelos Estados Unidos no Estreito de Hormuz, após a explosão que atingiu um navio cargueiro fretado por uma empresa sul-coreana. Não houve vítimas, mas o incidente reforça a preocupação de Seul, fortemente dependente das importações de petróleo do Oriente Médio. Na segunda-feira, o presidente francês Emmanuel Macron já havia defendido a reabertura do Estreito de Hormuz por meio de uma coordenação entre Irã e Estados Unidos. Israel deve pedir nesta terça-feira uma prorrogação de 6 dias da prisão preventiva dos ativistas da Flotilha de Gaza, detidos na costa da Grécia. A audiência judicial está marcada em Ashkelon, na costa israelense, onde o espanhol

0: Taif Abu Keshek e o brasileiro Thiago Ávila estão detidos. No domingo, o tribunal israelense aprovou uma primeira prorrogação de 2 dias da prisão preventiva dos dois. O correspondente da RFI em Israel, Henry Galski, tem mais informações.
1: A Adalá, organização de direitos humanos em Israel que defende os dois ativistas detidos, informou que ambos estão sofrendo maus tratos e abusos psicológicos. Segundo os relatos das advogadas da organização, Thiago Ávila contou ter sido submetido a interrogatórios de até 8 horas de duração. Ainda de acordo com Adalá, os interrogadores o ameaçaram explicitamente, afirmando que ele seria morto ou passaria 100 anos na prisão. Os ativistas são mantidos em isolamento total. Diante da abordagem e captura das embarcações em águas internacionais, o Ministério das Relações Exteriores de Israel disse à RFI que isso ocorreu devido ao grande número de embarcações e à necessidade de evitar o rompimento de um bloqueio legal. Israel considera que a ação ocorreu em conformidade com o direito internacional. Sobre a acusação de violência contra os ativistas, o Ministério disse à RFI que são alegações falsas e infundadas preparadas previamente e que Thiago Ávila e Saif Abu Keshek não foram submetidos à tortura em momento algum. A RFI também entrou em contato com o Ministério das Relações Exteriores do Brasil, que, em resposta, afirmou estar prestando toda a assistência consular ao brasileiro e acompanhando as audiências na justiça. Henry Galski, de Israel, para a RFI.
0: A Organização Mundial da Saúde tenta localizar os passageiros do voo no qual viajou uma cidadã holandesa infectada por antivírus. A mulher estava a bordo de um cruzeiro e foi evacuada da ilha de Santa Helena para Joanesburgo, na África do Sul, onde morreu no hospital. 2 casos da doença foram confirmados e 5 são investigados. Dezenas de passageiros e tripulantes do navio suspeito de registrar o surto de antivírus seguem isolados a bordo ao largo da costa de Cabo Verde. A Espanha aceitou que as ilhas de Las Palmas e Tenerife, no arquipélago das Canárias, sejam usadas para o atracamento do navio, segundo a OMS. A companhia Oceanwide Expeditions afirma adotar medidas rigorosas de isolamento. O cruzeiro fazia rota entre Ushuaia, na Argentina, e Cabo Verde, com 149 pessoas de 23 nacionalidades. Um casal de holandeses e um cidadão alemão morreram após o suposto surto de antivírus, que se propaga principalmente através de roedores infectados. Ataques aéreos russos mataram 5 pessoas em 2 regiões da Ucrânia, incluindo equipes de resgate, e feriram dezenas, informaram autoridades locais. O presidente ucraniano Volodymyr Zelensky denuncia o cinismo absoluto de Moscou ao pedir uma trégua enquanto ataca a Ucrânia. Na segunda-feira, a Rússia anunciou um cessar-fogo unilateral nos dias 8 e 9 de maio para comemorações da vitória da Segunda Guerra Mundial e ameaçou lançar um ataque maciço com mísseis contra Kiev, caso a Ucrânia violasse a pausa. A Ucrânia respondeu, declarando sua própria trégua a partir de quarta-feira. Na Romênia, o primeiro-ministro liberal Ili Boloan enfrenta nesta terça-feira uma moção de censura apresentada por partidos da oposição, incluindo a extrema-direita. Essa iniciativa conta com o apoio de mais de 250 parlamentares e pode abrir caminho para eleições antecipadas. A crise política se agravou após a saída dos social-democratas da coalizão pró-europeia, em desacordo com medidas de austeridade defendidas pelo premier. A estabilidade preocupa Bruxelas e os mercados, já que pode comprometer reformas econômicas e o acesso da Romênia a fundos europeus. No segundo dia da cúpula entre a União Europeia e a Armênia, em Yerevan, os europeus demonstram disposição em ajudar essa nação do Cáucaso a se distanciar da Rússia, sua aliada histórica. Esta cúpula é considerada como um passo crucial, simbolizando a gradual reorientação da Armênia em direção ao Ocidente.
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0: 11 horas e 38 minutos em Paris, são 6h38 em Brasília. Na segunda parte do nosso programa, os jornais franceses analisam o bloqueio no Estreito de Hormuz e o enriquecimento da família Trump desde a volta do republicano à Casa Branca. No RF Convida, uma entrevista com Liz Ferret, professora universitária e psicanalista, fala de seu livro Estereótipos em Cena. No programa Saúde em Dia, como a transferência de genes explica a resistência bacteriana? Mas antes, estamos em linha direta com Israel. Dois ativistas da flotilha humanitária para Gaza, interceptada por militares israelenses, entre eles o brasileiro Tiago Ávila, seguem detidos. ONGs denunciam maus tratos na prisão em Israel.
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3: Israel vai solicitar nesta terça-feira, em audiência judicial, uma prorrogação de 6 dias da prisão preventiva de 2 ativistas da flotilha de Gaza, o espanhol Saif Abu-Keshek e o brasileiro Tiago Ávila. A informação é da ONG Adalá, que defende os 2 ativistas. A audiência judicial está marcada para hoje em Ashkelon, no norte do país, onde eles estão detidos. O tribunal israelense aprovou no domingo uma primeira prorrogação de 2 dias da prisão preventiva dos 2 ativistas que faziam parte da flotilha que buscava romper o bloqueio de Israel e do Egito à faixa de Gaza. No total, 20 embarcações foram interceptadas e todos os ativistas enviados à Grécia, à exceção de Tiago Ávila e de Saif Abu-Keshek. Para entender a situação atual, vamos a Israel conversar com nosso correspondente, Henry Galski. Olá, Henry, bom dia. Quais são exatamente as razões pelas quais esses 2 ativistas estão presos aí em Israel?
1: Saif Abu-Keshek é suspeito de filiação a uma organização terrorista, segundo o Ministério das Relações Exteriores de Israel. Já Tiago Ávila é suspeito de atividade ilegal. Em resposta à RFI, o Ministério das Relações Exteriores israelense declarou que Ávila expressou publicamente apoio a diversas organizações terroristas, incluindo o Hezbollah, o Hamas e o regime iraniano. Em fevereiro de 2025, Tiago Ávila compareceu ao funeral do secretário-geral do Hezbollah, Hassan Nasrallah, morto no final do ano anterior por Israel. Ávila foi implicado em múltiplas alegações de corrupção e enfrentou acusações de conduta inadequada com mulheres que participavam da flotilha. Ele também foi detido brevemente para interrogatório nos últimos meses em aeroportos da Bélgica, Panamá, Tunísia e Argentina, declarou o Ministério israelense. Em nota, os Ministérios das Relações Exteriores do Brasil e da Espanha descreveram a situação como sequestro de seus cidadãos. Os governos do Brasil e da Espanha exigem do governo de Israel o retorno imediato de seus cidadãos, com plenas garantias de segurança e que se facilite o acesso consular imediato para sua assistência e proteção.
3: E Henry, há relatos de tortura e violência contra o brasileiro. O que você conseguiu apurar sobre essas denúncias?
1: A Adalá, organização de direitos humanos em Israel que defende os 2 ativistas detidos, informou que ambos estão sofrendo maus tratos e abusos psicológicos. Segundo os relatos das advogadas da organização, Tiago Ávila contou ter sido submetido a interrogatórios de até 8 horas de duração. Ainda de acordo com Adalá, os interrogadores o ameaçaram explicitamente, afirmando que ele seria morto ou passaria 100 anos na prisão. Os ativistas são mantidos em isolamento total. Suas celas têm iluminação constante de alta intensidade 24 horas por dia, uma prática conhecida do serviço prisional israelense, projetada para induzir privação de sono e causar desorientação. A RFI conversou com Lubna Tuma, advogada da Adalá, que esteve com Tiago Ávila e que é responsável pela defesa do brasileiro. Segundo ela, a Organização de Direitos Humanos israelense continua a exigir a libertação imediata dos 2 ativistas e o fim dos procedimentos legais. Tuma explicou também que, segundo a acusação israelense, Tiago Ávila é suspeito de 5 ofensas de segurança que se enquadram na lei antiterrorismo de Israel, como filiação à organização terrorista e assistência ao terrorismo durante período de guerra. É importante deixar claro que a acusação está buscando enquadrá-lo como alguém realmente perigoso. Isso é uma tentativa de exagerar a situação, explicou. Se a justiça israelense condenar os ativistas, o tempo de prisão pode variar entre 5 a até mais de 20 anos.
3: Yehi Galsky, qual é a posição oficial de Israel sobre a situação desses dois ativistas?
1: Sim, em primeiro lugar, diante da abordagem e captura das embarcações em águas internacionais, o Ministério das Relações Exteriores de Israel disse à RFI que isso ocorreu devido ao grande número de embarcações e à necessidade de evitar o rompimento de um bloqueio legal. Israel considera que a ação ocorreu em conformidade com o direito internacional. Sobre a acusação de violência contra os ativistas, o Ministério disse à RFI que são alegações falsas e infundadas preparadas previamente e que Tiago Ávila e Saif Abu Keshek não foram submetidos à tortura em momento algum, mas que causaram obstrução física contra funcionários israelenses que, por sua vez, tiveram de agir para impedir tais ações. Ainda de acordo com a resposta de Israel aos questionamentos da RFI, todas as medidas foram tomadas em conformidade com a lei. A RFI também entrou em contato com o Ministério das Relações Exteriores do Brasil, que, em resposta, afirmou estar prestando toda a assistência consular ao brasileiro e acompanhando as audiências na justiça.
3: Muito obrigado, Henri Galsky, correspondente da RFI em Israel, que participou do Linha Direta de hoje.
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0: O presidente dos Estados Unidos, Donald Trump, tenta reabrir o Estreito de Hormuz à navegação comercial, sem retirar o bloqueio imposto aos portos iranianos. A estratégia, batizada de Projeto Liberdade, é analisada pelos jornais franceses desta terça-feira. Segundo a Marinha Americana, dois navios com bandeira dos Estados Unidos foram escoltados, apesar das tentativas do Irã de impedir a manobra. Washington afirma ter repelido drones e mísseis iranianos, os primeiros ataques ordenados por Teherã desde o início do cessar-fogo em 8 de abril. Os jornais destacam que após o fracasso das negociações entre Washington e Teherã, a situação no Estreito de Hormuz voltou a se degradar. Como consequência imediata, os preços do petróleo subiram, alimentando temores sobre o abastecimento global e ampliando a pressão política sobre a Casa Branca. Nos Estados Unidos, cresce a impopularidade de Donald Trump. Em paralelo à crise no Oriente Médio, o jornal Liberation chama atenção para outro tema, o crescimento expressivo da fortuna da família Trump desde o retorno do republicano ao poder. Segundo estimativas da revista Forbes, o patrimônio familiar teria aumentado mais de $1.4 bilhão, chegando atualmente a cerca de $6.5 bilhões. A reportagem aponta que esse crescimento não se explica apenas pela venda de produtos com a imagem do presidente. Entre os exemplos citados estão a hospedagem de delegações estrangeiras em hotéis pertencentes à família Trump, com custos elevados, além do avião de luxo que o presidente aceitou como presente do Catar. Ainda segundo o jornal, Trump também teria financiado negócios de seus filhos. Diante desse cenário, uma comissão parlamentar pretende investigar possíveis conflitos de interesse, apesar de o presidente não demonstrar preocupação com o tema. Trump também move várias ações judiciais com pedidos bilionários de indenização contra o Departamento de Justiça, o Fisco Americano, bancos e grandes empresas de tecnologia.
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5: Hoje a RFI tem o prazer de receber Liz Ferré, pesquisadora e autora de Estereótipos em Cena, lançado no Brasil pela editora Pedro e João e que chega agora à sua segunda edição, revista e ampliada. Na obra, Liz Ferré propõe um diálogo entre linguagem e psicanálise para refletir sobre as tensões que atravessam a sociedade brasileira, marcada pelas desigualdades sociais e raciais. Muito bem-vinda, RFI.
6: Muito obrigada.
5: Liz, nesse livro, quando você fala em estereótipos em cena, do que exatamente está falando? Onde esses estereótipos aparecem no dia a dia?
6: É interessante tomar a noção, primeiramente, pela etimologia. Né? Estéreos vem do grego rígido, sólido. E tipo, né, vem, então, desse traço. Então, a gente poderia dizer que o estereótipo é um traço rígido de alguma coisa. São representações, mas representações cristalizadas de formas de ver o mundo, fenômenos, pessoas, grupos. os estereótipos dentro dessa proposta que eu faço, eles estão no cotidiano, na linguagem cotidiana, na forma como a gente vê as coisas. Por exemplo, quando a gente diz o Brasil é o país do futebol, independente disso ser verdadeiro ou não, não é inclusive essa questão, é que a gente então resgata e fortifica apenas um traço de uma cultura complexa.
5: O subtítulo do livro fala em um sintoma narcísico das relações sociais brasileiras. O que significa pensar o narcisismo não só no plano individual, mas como um fenômeno social e coletivo?
6: A palavra sintoma, eu fiz a tentativa de resgatá-la do campo da clínica para pensar mais num campo filosófico, né, que seria esse mal-estar disseminado na sociedade em relação à ideia que fazemos de outros grupos. Então, isso como uma espécie de coesão que faria com que as pessoas se interessassem apenas por aquilo que as representaria, dentro de uma ideia bem fechada, sempre dentro dessa ideia mais rígida, mais cristalizada. Então, narcisismo no âmbito do social é considerar que algumas formações discursivas fazem com que alguns grupos entrem numa espécie assim, de delimitação das suas posições. A gente vê casos de relações de poder no cotidiano.
5: Agora, você propõe um diálogo entre a análise do discurso, que é uma questão da linguagem que se usa e que diz respeito a toda a sociedade, e a psicanálise. Agora, o que essa articulação permite enxergar que talvez não aparecesse quando se olha só por um desses lados?
6: Então, o que acontece? Quando a gente articula essas duas, a gente não apenas se interessa pela construção de sentido, como isso é analisado, mas a gente também observa a possibilidade de uma leitura inconsciente desses discursos fixos que criam lugares e que inclusive relegam outros àqueles que não eventualmente seriam excluídos.
5: E criam tensões sociais graves, porque
6: exatamente.
5: É da linguagem que também vem a aceitação do outro, o respeito pelo outro, o reconhecimento pelo outro.
6: É muito interessante isso que você acabou de dizer, porque é justamente esse o ponto. Numa sociedade hierárquica, como a brasileira, mas também a francesa, o que revelam os estereótipos sobre nós é justamente essa ideia, talvez, de defender uma imagem de grupo. No Brasil, eu costumo dizer que a palavra racista, né, quando jogada você é racista, você cometeu racismo, é como se fosse mais grave do que cometer o ato. Então, essa imagem de ser racista é o que justamente a pessoa, não sou racista, diminui o efeito ou a atenção sobre esse conteúdo que não é, então, semantizado, que não é elaborado em si e que aparece na linguagem, nos atos falhos, em discursos como, por exemplo, aqueles que dizem assim, não foi o que eu quis dizer. Esses atos falhos que Lacan vai dizer que são atos bem-sucedidos, esses é que revelam conteúdos que ainda não elaboramos, né? O contato com o outro, saber sobre o outro, nos faz ter informações para poder, então, movimentar esses discursos e construir uma outra forma de se relacionar com aquela diversidade, com aquilo que para nós ainda era o desconhecido.
5: E assim, depois de toda essa análise, lendo o seu livro, tem uma maneira de aproximar mais essa sociedade brasileira tão multicultural como é a nossa?
6: A proposta justamente é de dialogar com essas pessoas que já estão trabalhando nessa questão, para tentar propor um olhar a partir de outras posições, olhares com recuo, né? Olhares assim que trabalhem essa questão narcísica com outras vozes. Digamos assim que a pretensão é justamente de que alguém questione essas posições sobre a realidade do outro. Então, abrir para uma alteridade, abrir para a escuta do outro.
5: Muito obrigada, Liz Ferré, e sucesso para o seu livro.
6: Muito obrigada.
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7: Olá e sejam bem-vindos ao nosso programa Saúde em Dia. Diretor de pesquisa no Instituto Pasteur, em Paris, o cientista português Eduardo Rocha estuda a evolução, a diversidade genética e a transferência de genes entre as bactérias. Esses mecanismos moleculares sofisticados são essenciais para compreender e buscar soluções para a resistência aos antibióticos. Essas análises são feitas a partir de dados de sequenciamento genético, que permitem um estudo detalhado dos genes presentes nos micro-organismos. O cientista compara o genoma de uma bactéria típica a um texto complexo, escrito com um alfabeto formado pelas quatro letras que correspondem às bases nitrogenadas que compõem a molécula de DNA: adenina, citosina, guanina e timina. O objetivo é entender quais genes estão presentes no genoma e quais elementos regulam a presença e a expressão deles.
8: Podemos comparar genomas e perceber como é que as bactérias evoluíram no passado e, portanto, como é que vão evoluir no futuro.
7: Compreender esse processo ajuda a explicar como elementos genéticos móveis permitem a transferência de genes de resistência que impedem a ação dos antibióticos.
8: O nosso foco de interesse é a evolução das bactérias. Por várias razões, são importantes do ponto de vista clínico, claro, porque algumas provocam doenças, muitas são hoje em dia resistentes a antibióticos, elas também fazem uma boa parte dos nossos processos vitais, digamos assim. Tentamos perceber como é que as bactérias se vão adaptar e elas conseguem se adaptar muito rápido.
7: Segundo o cientista, essa evolução acelerada pode ser observada em experiências de laboratório e em análises de amostras clínicas.
8: Podemos fazer experiências no laboratório em que vemos a evolução da bactéria, que em poucos dias pode ficar, por exemplo, resistente a antibióticos, a perder a virulência, a aumentar a virulência. Como agora podemos sequenciar os genomas muito facilmente, podemos traçar exatamente quais foram as modificações nos genomas que levaram ao resultado final.
7: No laboratório do Instituto Pasteur, a equipe de Eduardo cultiva bactérias em concentrações progressivamente maiores de antibióticos. Em seguida, sequencia o genoma daquelas que sobreviveram para entender o que levou à resistência. Os cientistas buscam mapear essas alterações no genoma.
8: As bactérias em particular têm a capacidade de trocar genes com outras bactérias, adquirir genes de outras bactérias. É isso que faz que há 70 anos as bactérias com as quais nós convivemos eram suscetíveis a antibióticos e hoje em dia há bactérias que são resistentes a quase todos os antibióticos conhecidos. Foram adquirindo estes genes e isso permite evoluir muitíssimo mais rápido.
7: Os pesquisadores também analisam amostras de pacientes de pessoas saudáveis. Em um dos estudos, eles acompanharam a flora intestinal de voluntários durante 6 meses após um tratamento com antibióticos, para entender reações e modificações que variaram de acordo com vários fatores.
8: É preciso ver o nosso intestino como uma espécie de ecossistema com bactérias diversas e diferentes pessoas vão ter diferentes tipos de ecossistema em função da genética das pessoas, em função da alimentação das pessoas, dos hábitos.
7: No ano passado, Eduardo Rocha recebeu a medalha de prata do Centro Nacional de Pesquisa Científica da França por seus trabalhos sobre os elementos genéticos móveis. Esses elementos que estão no centro de sua pesquisa podem ser descritos como parasitas das bactérias e são capazes de transportar genes de uma célula a outra, contribuindo para a evolução dos micro-organismos. O funcionamento dessas transferências gênicas é particularmente relevante quando as bactérias envolvidas são patogênicas e podem evoluir para formas mais virulentas. Eduardo identificou uma espécie de cadeia hierárquica de relações funcionais entre esses elementos.
8: Seguindo a evolução destes elementos e dos genes de resistência, podemos perceber epidemiologicamente como é que a resistência se espalha na população ou no hospital.
7: 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Obrigada pela audiência. Até a próxima semana.
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0: Paris, 5 de maio de 2026. Vamos aos destaques desta edição. O Irã afirma que sequer começou o confronto com os Estados Unidos pelo controle do Estreito de Hormuz. A declaração ocorre após o presidente americano Donald Trump anunciar uma operação militar para garantir a circulação de navios nessa rota estratégica, por onde passa cerca de 1/5 do petróleo mundial. Teherã controla o Estreito desde o início do conflito em 28 de fevereiro e cerca de 20 mil marinheiros seguem retidos na região. A troca de ameaças levou a novas reações sanções internacionais depois de ataques iranianos contra os Emirados Árabes Unidos, Índia e Coreia do Sul, fortemente dependentes do petróleo do Oriente Médio, manifestaram preocupação e pediram a reabertura segura do Estreito de Hormuz. Israel deve pedir nesta terça-feira a prorrogação por 6 dias da prisão preventiva dos ativistas da chamada Flotilha de Gaza, detidos após a abordagem de embarcações na costa da Grécia. A audiência ocorre em Ashkelon, onde estão presos o espanhol Saif Abu-Keshek e o brasileiro Tiago Ávila. A Organização de Direitos Humanos Adalá denuncia maus-tratos e abusos psicológicos, incluindo interrogatórios prolongados e isolamento total. O Ministério das Relações Exteriores de Israel afirma que a ação ocorreu para evitar a quebra de um bloqueio considerado legal e em conformidade com o direito internacional. Israel nega as acusações de maus-tratos. O Itamaraty informou que presta assistência consular ao brasileiro e acompanha o caso. Um surto de antivírus a bordo de um navio de cruzeiro passou a ser tratado com um maior alerta pela Organização Mundial da Saúde, após a entidade afirmar nesta terça-feira que há indícios de transmissão entre humanos da doença. O barco de bandeira holandesa segue retido ao largo de Cabo Verde, com 149 passageiros e tripulantes a bordo, enquanto a OMS tenta localizar passageiros de um voo que transportou uma turista contaminada antes de sua morte na África do Sul. A Espanha aceitou a atracação do navio nas Ilhas Canárias, segundo a OMS. Ataques aéreos russos mataram 5 pessoas em 2 regiões da Ucrânia e deixaram dezenas de feridos, entre eles integrantes de equipes de resgate, segundo autoridades locais. O presidente ucraniano Volodymyr Zelensky acusou Moscou de cinismo ao pedir uma trégua enquanto mantém os bombardeios. A Rússia anunciou um cessar-fogo unilateral para os dias 8 e 9 de maio. A Ucrânia respondeu declarando sua própria trégua a partir de quarta-feira. Bom dia, 11h30 em Paris, 6h30 pelo horário de Brasília. 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
0: Chuva, temperatura de 13 graus. Vamos aos destaques desta terça-feira, 5 de maio. Irã afirma que sequer começou o confronto com os Estados Unidos pelo controle do Estreito de Hormuz. Israel pede prorrogação da prisão preventiva de ativistas da Flotilha Humanitária de Gaza. Organização Mundial da Saúde tenta localizar passageiros do voo no qual viajou uma cidadã holandesa infectada por antivírus. Essas e outras notícias a seguir. O Irã afirma que sequer começou o confronto de força com os Estados Unidos pelo controle do Estreito de Hormuz. A declaração foi feita nesta terça-feira por um porta-voz do parlamento iraniano. O recrudescimento da crise, que ameaça o cessar-fogo em vigor desde 8 de abril, ocorre após o presidente americano Donald Trump anunciar uma operação militar com o objetivo de restabelecer a circulação de navios nessa rota estratégica, por onde passa cerca de 1/5 do petróleo consumido no mundo. Aproximadamente 20 mil marinheiros continuam retidos na região. Márcia Bechara tem os detalhes.
9: Desde o início do conflito, em 28 de fevereiro, Teerã controla o Estreito de Hormuz. Em entrevista à Fox News na segunda-feira, Donald Trump advertiu que os iranianos seriam varridos da face da terra caso atacassem navios americanos na região. Os apelos por uma desescalada no Golfo Pérsico se intensificaram após a troca de ameaças entre os dois países e os ataques com mísseis iranianos contra os Emirados Árabes Unidos, os primeiros contra um estado do Golfo em quase um mês de trégua. A Índia condenou nesta terça-feira o ataque com drones ao campo petrolífero de Fujairah, nos Emirados Árabes Unidos, que deixou 3 cidadãos indianos feridos na segunda-feira. Nova Delhi, terceiro maior comprador de petróleo do mundo, voltou a pedir a reabertura do Estreito de Hormuz. Teerã declarou não ter nenhum plano de atacar o campo petrolífero, um dos poucos acessíveis na região sem passar pelo Estreito, e responsabilizou os Estados Unidos pela escalada da crise.
0: A Coreia do Sul também anunciou que irá revisar cuidadosamente sua posição sobre uma eventual participação em operações lideradas pelos Estados Unidos no Estreito de Hormuz, após a explosão que atingiu um navio cargueiro fretado por uma empresa sul-coreana. Não houve vítimas, mas o incidente reforça a preocupação de Seul, fortemente dependente das importações de petróleo do Oriente Médio. Na segunda-feira, o presidente francês Emmanuel Macron já havia defendido a reabertura do Estreito de Hormuz por meio de uma coordenação entre Irã e Estados Unidos. Israel deve pedir nesta terça-feira uma prorrogação de 6 dias da prisão preventiva dos ativistas da flotilha de Gaza, detidos na costa da Grécia. A audiência judicial está marcada em Ashkelon, na costa israelense, onde o espanhol Saif Abu Keshek e o brasileiro Thiago Ávila estão detidos. No domingo, o tribunal israelense aprovou uma primeira prorrogação de 2 dias da prisão preventiva dos dois. O correspondente da RFI em Israel, Henri Gal, que tem mais informações.
1: A Adalá, organização de direitos humanos em Israel que defende os dois ativistas detidos, informou que ambos estão sofrendo maus tratos e abusos psicológicos. Segundo os relatos das advogadas da organização, Thiago Ávila contou ter sido submetido a interrogatórios de até 8 horas de duração. Ainda de acordo com a Adalá, os interrogadores o ameaçaram explicitamente, afirmando que ele seria morto ou passaria 100 anos na prisão. Os ativistas são mantidos em isolamento total. Diante da abordagem e captura das embarcações em águas internacionais, o Ministério das Relações Exteriores de Israel disse à RFI que isso ocorreu devido ao grande número de embarcações e à necessidade de evitar o rompimento de um bloqueio legal. Israel considera que a ação ocorreu em conformidade com o direito internacional. Sobre a acusação de violência contra os ativistas, o Ministério disse à RFI que são alegações falsas e infundadas preparadas previamente e que Thiago Ávila e Saif Abu Keshek não foram submetidos à tortura em momento algum. A RFI também entrou em contato com o Ministério das Relações Exteriores do Brasil, que, em resposta, afirmou estar prestando toda a assistência consular ao brasileiro e acompanhando as audiências na justiça. Henri Galski, de Israel, para a RFI.
0: A Organização Mundial da Saúde tenta localizar os passageiros do voo no qual viajou uma cidadã holandesa infectada por antivírus. A mulher estava a bordo de um cruzeiro e foi evacuada da ilha de Santa Helena para Joanesburgo, na África do Sul, onde morreu no hospital. 2 casos da doença foram confirmados e 5 são investigados. Dezenas de passageiros e tripulantes do navio suspeito de registrar o surto de antivírus seguem isolados a bordo ao largo da costa de Cabo Verde. A Espanha aceitou que as ilhas de Las Palmas e Tenerife, no arquipélago das Canárias, sejam usadas para o atracamento do navio, segundo a OMS. A companhia Oceanwide Expeditions afirma adotar medidas rigorosas de isolamento. O cruzeiro fazia a rota entre Ushuaia, na Argentina, e Cabo Verde, com 149 pessoas de 23 nacionalidades. Um casal de holandeses e um cidadão alemão morreram após o suposto surto de antivírus, que se propaga principalmente através de roedores infectados. Ataques aéreos russos mataram 5 pessoas em 2 regiões da Ucrânia, incluindo equipes de resgate, e feriram dezenas, informaram autoridades locais. O presidente ucraniano Volodymyr Zelensky denuncia o cinismo absoluto de Moscou ao pedir uma trégua enquanto ataca a Ucrânia. Na segunda-feira, a Rússia anunciou um cessar-fogo unilateral nos dias 8 e 9 de maio para comemorações da vitória da Segunda Guerra Mundial e ameaçou lançar um ataque maciço com mísseis contra Kiev, caso a Ucrânia violasse a pausa. A Ucrânia respondeu, declarando sua própria trégua a partir de quarta-feira. Na Romênia, o primeiro-ministro liberal Ili Boloan enfrenta nesta terça-feira uma moção de censura apresentada por partidos da oposição, incluindo a extrema-direita. Essa iniciativa conta com o apoio de mais de 250 parlamentares e pode abrir caminho para eleições antecipadas. A crise política se agravou após a saída dos social-democratas da coalizão pró-europeia, em desacordo com medidas de austeridade defendidas pelo premier. A estabilidade preocupa Bruxelas e os mercados, já que pode comprometer reformas econômicas e o acesso da Romênia a fundos europeus. No segundo dia da cúpula entre a União Europeia e a Armênia, em Yerevan, os europeus demonstram disposição em ajudar essa nação do Cáucaso a se distanciar da Rússia, sua aliada histórica. Esta cúpula é considerada como um passo crucial, simbolizando a gradual reorientação da Armênia em direção ao Ocidente.
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0: Maria Paula Carvalho. 11 horas e 38 minutos em Paris, são 6 e 38 em Brasília. Na segunda parte do nosso programa, os jornais franceses analisam o bloqueio no Estreito de Hormuz e o enriquecimento da família Trump, desde a volta do republicano à Casa Branca. No RF convida uma entrevista com Liz Ferré, professora universitária e psicanalista, fala de seu livro Estereótipos em Cena. No programa Saúde em Dia, como a transferência de genes explica a resistência bacteriana? Mas antes, estamos em linha direta com Israel. Dois ativistas da flotilha humanitária para Gaza, interceptada por militares israelenses, entre eles o brasileiro Tiago Ávila, seguem detidos. ONGs denunciam maus tratos na prisão em Israel.
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3: Israel vai solicitar, nesta terça-feira, em audiência judicial, uma prorrogação de 6 dias da prisão preventiva de 2 ativistas da flotilha de Gaza, o espanhol Saif Abu Keshek e o brasileiro Tiago Ávila. A informação é da ONG Adalá, que defende os 2 ativistas. A audiência judicial está marcada para hoje em Ashkelon, no norte do país, onde eles estão detidos. O tribunal israelense aprovou no domingo uma primeira prorrogação de 2 dias da prisão preventiva dos 2 ativistas que faziam parte da flotilha que buscava romper o bloqueio de Israel e do Egito à faixa de Gaza. No total, 20 embarcações foram interceptadas e todos os ativistas enviados à Grécia, à exceção de Tiago Ávila e de Saif Abu Keshek. Para entender a situação atual, vamos a Israel conversar com nosso correspondente, Henry Galski. Olá, Henry, bom dia. Quais são exatamente as razões pelas quais esses 2 ativistas estão presos aí em Israel?
1: Saif Abu Keshek é suspeito de filiação a uma organização terrorista, segundo o Ministério das Relações Exteriores de Israel. Já Tiago Ávila é suspeito de atividade ilegal. Em resposta à RFI, o Ministério das Relações Exteriores israelense declarou que Ávila expressou publicamente apoio a diversas organizações terroristas, incluindo o Hezbollah, o Hamas e o regime iraniano. Em fevereiro de 2025, Tiago Ávila compareceu ao funeral do secretário-geral do Hezbollah, Hassan Nasrallah, morto no final do ano anterior por Israel. Ávila foi implicado em múltiplas alegações de corrupção e enfrentou acusações de conduta inadequada com mulheres que participavam da flotilha. Ele também foi detido brevemente para interrogatório nos últimos meses em aeroportos da Bélgica, Panamá, Tunísia e Argentina, declarou o Ministério israelense. Em nota, os Ministérios das Relações Exteriores do Brasil e da Espanha descreveram a situação como sequestro de seus cidadãos. Os governos do Brasil e da Espanha exigem do governo de Israel o retorno imediato de seus cidadãos, com plenas garantias de segurança e que se facilite o acesso consular imediato para sua assistência e proteção.
3: E, Henry, há relatos de tortura e violência contra o brasileiro. O que você conseguiu apurar sobre essas denúncias?
1: A Adalá, organização de direitos humanos em Israel que defende os 2 ativistas detidos, informou que ambos estão sofrendo maus tratos e abusos psicológicos. Segundo os relatos das advogadas da organização, Tiago Ávila contou ter sido submetido a interrogatórios de até 8 horas de duração. Ainda de acordo com a Adalá, os interrogadores o ameaçaram explicitamente, afirmando que ele seria morto ou passaria 100 anos na prisão. Os ativistas são mantidos em isolamento total. Suas celas têm iluminação constante de alta intensidade 24 horas por dia, uma prática conhecida do serviço prisional israelense, projetada para induzir privação de sono e causar desorientação. A RFI conversou com Lubna Tuma, advogada da Adalá, que esteve com Tiago Ávila e que é responsável pela defesa do brasileiro. Segundo ela, a Organização de Direitos Humanos Israelense continua a exigir a libertação imediata dos dois ativistas e o fim dos procedimentos legais. Tuma explicou também que, segundo a acusação israelense, Tiago Ávila é suspeito de 5 ofensas de segurança que se enquadram na lei antiterrorismo de Israel, como filiação à organização terrorista e assistência ao terrorismo durante período de guerra. É importante deixar claro que a acusação está buscando enquadrá-lo como alguém realmente perigoso. Isso é uma tentativa de exagerar a situação, explicou. Se a justiça israelense condenar os ativistas, o tempo de prisão pode variar entre 5 a até mais de 20 anos.
3: E Henri Galsky, qual é a posição oficial de Israel sobre a situação desses dois ativistas?
1: Sim, em primeiro lugar, diante da abordagem e captura das embarcações em águas internacionais, o Ministério das Relações Exteriores de Israel disse à RFI que isso ocorreu devido ao grande número de embarcações e à necessidade de evitar o rompimento de um bloqueio legal. Israel considera que a ação ocorreu em conformidade com o direito internacional. Sobre a acusação de violência contra os ativistas, o Ministério disse à RFI que são alegações falsas e infundadas preparadas previamente e que Tiago Ávila e Saif Abu Keshek não foram submetidos à tortura em momento algum, mas que causaram obstrução física contra funcionários israelenses que, por sua vez, tiveram de agir para impedir tais ações. Ainda de acordo com a resposta de Israel aos questionamentos da RFI, todas as medidas foram tomadas em conformidade com a lei. A RFI também entrou em contato com o Ministério das Relações Exteriores do Brasil, que, em resposta, afirmou estar prestando toda a assistência consular ao brasileiro e acompanhando as audiências na justiça.
3: Muito obrigado, Henri Galsky, correspondente da RFI em Israel, que participou do Linha Direta de hoje.
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0: O presidente dos Estados Unidos, Donald Trump, tenta reabrir o Estreito de Hormuz à navegação comercial, sem retirar o bloqueio imposto aos portos iranianos. A estratégia, batizada de Projeto Liberdade, é analisada pelos jornais franceses desta terça-feira. Segundo a Marinha Americana, 2 navios com bandeira dos Estados Unidos foram escoltados, apesar das tentativas do Irã de impedir a manobra. Washington afirma ter repelido drones e mísseis iranianos, os primeiros ataques ordenados por Teherã desde o início do cessar-fogo em 8 de abril. Os jornais destacam que após o fracasso das negociações entre Washington e Teherã, a situação no Estreito de Hormuz voltou a se degradar. Como consequência imediata, os preços do petróleo subiram, alimentando temores sobre o abastecimento global e ampliando a pressão política sobre a Casa Branca. Nos Estados Unidos, cresce a impopularidade de Donald Trump. Em paralelo à crise no Oriente Médio, o jornal Libération chama atenção para outro tema: o crescimento expressivo da fortuna da família Trump desde o retorno do republicano ao poder. Segundo estimativas da revista Forbes, o patrimônio familiar teria aumentado mais de $1.4 bilhão, chegando atualmente a cerca de $6.5 bilhões. A reportagem aponta que esse crescimento não se explica apenas pela venda de produtos com a imagem do presidente. Entre os exemplos citados estão a hospedagem de delegações estrangeiras em hotéis pertencentes à família Trump, com custos elevados, além do avião de luxo que o presidente aceitou como presente do Catar. Ainda segundo o jornal, Trump também teria financiado negócios de seus filhos. Diante desse cenário, uma comissão parlamentar pretende investigar possíveis conflitos de interesse, apesar de o presidente não demonstrar preocupação com o tema. Trump também move várias ações judiciais com pedidos bilionários de indenização contra o Departamento de Justiça, o Fisco Americano, bancos e grandes empresas de tecnologia.
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5: Hoje a RFI tem o prazer de receber Liz Ferré, pesquisadora e autora de Estereótipos em Cena, lançado no Brasil pela editora Pedro e João e que chega agora à sua segunda edição, revista e ampliada. Na obra, Liz Ferré propõe um diálogo entre linguagem e psicanálise para refletir sobre as tensões que atravessam a sociedade brasileira, marcada pelas desigualdades sociais e raciais. Muito bem-vinda, RFI.
6: Muito obrigada.
5: Liz, nesse livro, quando você fala em estereótipos em cena, do que exatamente está falando? Onde esses estereótipos aparecem no dia a dia?
6: É interessante tomar a noção, primeiramente, pela etimologia. Né? Estéreos vem do grego rígido, sólido, e tipo, né, vem então desse traço. Então a gente poderia dizer que o estereótipo é um traço rígido de alguma coisa. São representações, mas representações cristalizadas de formas de ver o mundo, fenômenos, pessoas, grupos. Os estereótipos, dentro dessa proposta que eu faço, eles estão no cotidiano, na linguagem cotidiana, na forma como a gente vê as coisas. Por exemplo, quando a gente diz o Brasil é o país do futebol, independente disso ser verdadeiro ou não, não é inclusive essa questão, é que a gente então resgata e fortifica apenas um traço de uma cultura complexa.
5: O subtítulo do livro fala em um sintoma narcísico das relações sociais brasileiras. O que significa pensar o narcisismo não só no plano individual, mas como um fenômeno social e coletivo?
6: A palavra sintoma, eu fiz a tentativa de resgatá-la do campo da clínica para pensar mais num campo filosófico, né, que seria esse mal-estar disseminado na sociedade em relação à ideia que fazemos de outros grupos. Então, isso como uma espécie de coesão que faria com que as pessoas se interessassem apenas por aquilo que as representaria, dentro de uma ideia bem fechada, sempre dentro dessa ideia mais rígida, mais cristalizada. Então, narcisismo no âmbito do social é considerar que algumas formações discursivas fazem com que alguns grupos entrem numa espécie assim, de delimitação das suas posições. A gente vê casos de relações de poder no cotidiano.
5: Agora, você propõe um diálogo entre a análise do discurso, que é uma questão da linguagem que se usa e que diz respeito a toda a sociedade, e a psicanálise. Agora, o que essa articulação permite enxergar que talvez não aparecesse quando se olha só por um desses lados?
6: Então, o que acontece? Quando a gente articula essas duas, a gente não apenas se interessa pela construção de sentido, como isso é analisado, mas a gente também observa a possibilidade de uma leitura inconsciente desses discursos fixos, que criam lugares e que inclusive relegam outros àqueles que não eventualmente seriam excluídos.
5: E criam tensões sociais graves, porque
6: exatamente.
5: É da linguagem que também vem a aceitação do outro, o respeito pelo outro, o reconhecimento pelo outro.
6: É muito interessante isso que você acabou de dizer, porque é justamente esse o ponto. Numa sociedade hierárquica, como a brasileira, mas também a francesa, o que revelam os estereótipos sobre nós é justamente essa ideia, talvez, de defender uma imagem de grupo. No Brasil, eu costumo dizer que a palavra racista, né, quando jogada você é racista, você cometeu racismo, é como se fosse mais grave do que cometer o ato. Então, essa imagem de ser racista é o que justamente a pessoa, não sou racista, diminui o efeito ou a atenção sobre esse conteúdo que não é, então, semantizado, que não é elaborado em si e que aparece na linguagem, nos atos falhos, em discursos como, por exemplo, aqueles que dizem assim, não foi o que eu quis dizer. Esses atos falhos que Lacan vai dizer que são atos bem-sucedidos, esses é que revelam conteúdos que ainda não elaboramos, né? O contato com o outro, saber sobre o outro, nos faz ter informações para poder, então, movimentar esses discursos e construir uma outra forma de se relacionar com aquela diversidade, com aquilo que para nós ainda era o desconhecido.
5: E assim, depois de toda essa análise, lendo o seu livro, tem uma maneira de aproximar mais essa sociedade brasileira tão multicultural como é a nossa?
6: A proposta, justamente, é de dialogar com essas pessoas que já estão trabalhando nessa questão para tentar propor um olhar a partir de outras posições, olhares com recuo, né? Olhares assim que trabalhem essa questão narcísica com outras vozes. Digamos assim que a pretensão é justamente de que alguém questione essas posições sobre a realidade do outro. Então, abrir para uma alteridade, abrir para a escuta do outro.
5: Muito obrigada, Liz Ferrei, sucesso para o seu livro.
6: Muito obrigada.
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7: Olá e sejam bem-vindos ao nosso programa Saúde em Dia. Diretor de pesquisa no Instituto Pasteur, em Paris, o cientista português Eduardo Rocha estuda a evolução, a diversidade genética e a transferência de genes entre as bactérias. Esses mecanismos moleculares sofisticados são essenciais para compreender e buscar soluções para a resistência aos antibióticos. Essas análises são feitas a partir de dados de sequenciamento genético, que permitem um estudo detalhado dos genes presentes nos micro-organismos. O cientista compara o genoma de uma bactéria típica a um texto complexo, escrito com um alfabeto formado pelas quatro letras que correspondem às bases nitrogenadas que compõem a molécula de DNA: adenina, citosina, guanina e timina. O objetivo é entender quais genes estão presentes no genoma e quais elementos regulam a presença e a expressão deles.
8: Podemos comparar genomas e perceber como é que as bactérias evoluíram no passado e, portanto, como é que vão evoluir no futuro.
7: Compreender esse processo ajuda a explicar como elementos genéticos móveis permitem a transferência de genes de resistência que impedem a ação dos antibióticos.
8: O nosso foco de interesse é a evolução das bactérias. Por várias razões, são importantes do ponto de vista clínico, claro, porque algumas provocam doenças, muitas são hoje em dia resistentes a antibióticos, elas também fazem uma boa parte dos nossos processos vitais, digamos assim. Tentamos perceber como é que as bactérias se vão adaptar e elas conseguem se adaptar muito rápido.
7: Segundo o cientista, essa evolução acelerada pode ser observada em experiências de laboratório e em análises de amostras clínicas.
8: Podemos fazer experiências no laboratório em que vemos a evolução da bactéria, que em poucos dias pode ficar, por exemplo, resistente a antibióticos, a perder a violência, a aumentar a violência. Como agora podemos sequenciar os genomas muito facilmente, podemos traçar exatamente quais foram as modificações nos genomas que levaram ao resultado final.
7: No laboratório do Instituto Pasteur, a equipe de Eduardo cultiva bactérias em concentrações progressivamente maiores de antibióticos. Em seguida, sequencia o genoma daquelas que sobreviveram para entender o que levou à resistência. Os cientistas buscam mapear essas alterações no genoma.
8: As bactérias em particular têm a capacidade de trocar genes com outras bactérias, adquirir genes de outras bactérias. É isso que faz que há 70 anos as bactérias com as quais nós convivemos eram suscetíveis a antibióticos e hoje em dia há bactérias que são resistentes a quase todos os antibióticos conhecidos. Foram adquirindo estes genes e isso permite evoluir muitíssimo mais rápido.
7: Os pesquisadores também analisam amostras de pacientes de pessoas saudáveis. Em um dos estudos, eles acompanharam a flora intestinal de voluntários durante 6 meses após um tratamento com antibióticos, para entender reações e modificações que variaram de acordo com vários fatores.
8: É preciso ver o nosso intestino como uma espécie de ecossistema com bactérias diversas e diferentes pessoas vão ter diferentes tipos de ecossistema em função da genética das pessoas, em função da alimentação das pessoas, dos hábitos.
7: No ano passado, Eduardo Rocha recebeu a medalha de prata do Centro Nacional de Pesquisa Científica da França por seus trabalhos sobre os elementos genéticos móveis. Esses elementos, que estão no centro de sua pesquisa, podem ser descritos como parasitas das bactérias e são capazes de transportar genes de uma célula a outra, contribuindo para a evolução dos micro-organismos. O funcionamento dessas transferências gênicas é particularmente relevante quando as bactérias envolvidas são patogênicas e podem evoluir para formas mais virulentas. Eduardo identificou uma espécie de cadeia hierárquica de relações funcionais entre esses elementos.
8: Seguindo a evolução destes elementos e dos genes de resistência, podemos perceber epidemiologicamente como é que a resistência se espalha na população, no hospital.
7: Você ouviu Saúde em Dia. Obrigada pela audiência. Até a próxima semana.
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0: Paris, 5 de maio de 2026. Vamos aos destaques desta edição. O Irã afirma que sequer começou o confronto com os Estados Unidos pelo controle do Estreito de Hormuz. A declaração ocorre após o presidente americano Donald Trump anunciar uma operação militar para garantir a circulação de navios nessa rota estratégica, por onde passa cerca de 1/5 do petróleo mundial. Teherã controla o Estreito desde o início do conflito, em 28 de fevereiro, e cerca de 20 mil marinheiros seguem retidos na região. A troca de ameaças levou a novas reações internacionais, depois de ataques iranianos contra os Emirados Árabes Unidos, Índia e Coreia do Sul, fortemente dependentes do petróleo do Oriente Médio, manifestaram preocupação e pediram a reabertura segura do Estreito de Hormuz. Israel deve pedir nesta terça-feira a prorrogação por 6 dias da prisão preventiva dos ativistas da chamada Flotilha de Gaza, detidos após a abordagem de embarcações na costa da Grécia. A audiência ocorre em Ashkelon, onde estão presos o espanhol Saif Abu Keshek e o brasileiro Tiago Ávila. A Organização de Direitos Humanos Adalá denuncia maus tratos e abusos psicológicos, incluindo interrogatórios prolongados e isolamento total. O Ministério das Relações Exteriores de Israel afirma que a ação ocorreu para evitar a quebra de um bloqueio considerado legal e em conformidade com o direito internacional. Israel nega as acusações de isolamento total. O Ministério das Relações Exteriores de Israel afirma que a ação ocorreu para evitar a quebra de um bloqueio considerado legal e em conformidade com o direito internacional. Israel nega as acusações de maus tratos. O

0: Bom dia, 11 horas e 30 minutos em Paris, 6:30 pelo horário de Brasília. 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
0: Chuva, temperatura de 13 graus. Vamos aos destaques desta terça-feira, 5 de maio. Irã afirma que sequer começou o confronto com os Estados Unidos pelo controle do Estreito de Hormuz. Israel pede prorrogação da prisão preventiva de ativistas da Flotilha Humanitária de Gaza. Organização Mundial da Saúde tenta localizar passageiros do voo no qual viajou uma cidadã holandesa infectada por antivírus. Essas e outras notícias a seguir. O Irã afirma que sequer começou o confronto de força com os Estados Unidos pelo controle do Estreito de Hormuz. A declaração foi feita nesta terça-feira por um porta-voz do parlamento iraniano. O recrudescimento da crise, que ameaça o cessar-fogo em vigor desde 8 de abril, ocorre após o presidente americano Donald Trump anunciar uma operação militar com o objetivo de restabelecer a circulação de navios nessa rota estratégica, por onde passa cerca de 1/5 do petróleo consumido no mundo. Aproximadamente 20 mil marinheiros continuam retidos na região. Márcia Bechara tem os detalhes.
3: Desde o início do conflito, em 28 de fevereiro, Teerã controla o Estreito de Hormuz. Em entrevista à Fox News na segunda-feira, Donald Trump advertiu que os iranianos seriam varridos da face da terra caso atacassem navios americanos na região. Os apelos por uma desescalada no Golfo Pérsico se intensificaram após a troca de ameaças entre os dois países e os ataques com mísseis iranianos contra os Emirados Árabes Unidos, os primeiros contra um estado do Golfo em quase um mês de trégua. A Índia condenou nesta terça-feira o ataque com drones ao campo petrolífero de Fujairah, nos Emirados Árabes Unidos, que deixou 3 cidadãos indianos feridos na segunda-feira. Nova Delhi, terceiro maior comprador de petróleo do mundo, voltou a pedir a reabertura do Estreito de Hormuz. Teerã declarou não ter nenhum plano de atacar o campo petrolífero, um dos poucos acessíveis na região sem passar pelo Estreito, e responsabilizou os Estados Unidos pela escalada da crise.
0: A Coreia do Sul também anunciou que irá revisar cuidadosamente sua posição sobre uma eventual participação em operações lideradas pelos Estados Unidos no Estreito de Hormuz, após a explosão que atingiu um navio cargueiro fretado por uma empresa sul-coreana. Não houve vítimas, mas o incidente reforça a preocupação de Seul, fortemente dependente das importações de petróleo do Oriente Médio. Na segunda-feira, o presidente francês Emmanuel Macron já havia defendido a reabertura do Estreito de Hormuz por meio de uma coordenação entre Irã e Estados Unidos. Israel deve pedir nesta terça-feira uma prorrogação de 6 dias da prisão preventiva dos ativistas da Flotilha de Gaza, detidos na costa da Grécia. A audiência judicial está marcada em Ashkelon, na costa israelense, onde o espanhol Saif Abu Keshek e o brasileiro Thiago Ávila estão detidos. No domingo, o tribunal israelense aprovou uma primeira prorrogação de 2 dias da prisão preventiva dos dois. O correspondente da RFI em Israel, Henri Gal, que tem mais informações.
4: A Adalah, organização de direitos humanos em Israel que defende os dois ativistas detidos, informou que ambos estão sofrendo maus tratos e abusos psicológicos. Segundo os relatos das advogadas da organização, Thiago Ávila contou ter sido submetido a interrogatórios de até 8 horas de duração. Ainda de acordo com a Adalah, os interrogadores o ameaçaram explicitamente, afirmando que ele seria morto ou passaria 100 anos na prisão. Os ativistas são mantidos em isolamento total. Diante da abordagem e captura das embarcações em águas internacionais, o Ministério das Relações Exteriores de Israel disse à RFI que isso ocorreu devido ao grande número de embarcações e à necessidade de evitar o rompimento de um bloqueio legal. Israel considera que a ação ocorreu em conformidade com o direito internacional. Sobre a acusação de violência contra os ativistas, o Ministério disse à RFI que são alegações falsas e infundadas preparadas previamente e que Thiago Ávila e Saif Abu Keshek não foram submetidos à tortura em momento algum. A RFI também entrou em contato com o Ministério das Relações Exteriores do Brasil, que, em resposta, afirmou estar prestando

0: toda assistência consular ao brasileiro e acompanhando as audiências na justiça. Henry Gausky, de Israel, para a RFI.
1: A Organização Mundial da Saúde tenta localizar os passageiros do voo no qual viajou uma cidadã holandesa infectada por antivírus. A mulher estava a bordo de um cruzeiro e foi evacuada da ilha de Santa Helena para Joanesburgo, na África do Sul, onde morreu no hospital. Dois casos da doença foram confirmados e 5 são investigados. Dezenas de passageiros e tripulantes do navio suspeito de registrar o surto de antivírus seguem isolados a bordo ao largo da costa de Cabo Verde. A Espanha aceitou que as ilhas de Las Palmas e Tenerife, no arquipélago das Canárias, sejam usadas para o atracamento do navio, segundo a OMS. A companhia Oceanwide Expeditions afirma adotar medidas rigorosas de isolamento. O cruzeiro fazia rota entre Ushuaia, na Argentina, e Cabo Verde, com 149 pessoas de 23 nacionalidades. Um casal de holandeses e um cidadão alemão morreram após o suposto surto de antivírus, que se propaga principalmente através de roedores infectados. Ataques aéreos russos mataram 5 pessoas em 2 regiões da Ucrânia, incluindo equipes de resgate, e feriram dezenas, informaram autoridades locais. O presidente ucraniano Volodymyr Zelensky denuncia o cinismo absoluto de Moscou ao pedir uma trégua enquanto ataca a Ucrânia. Na segunda-feira, a Rússia anunciou um cessar-fogo unilateral nos dias 8 e 9 de maio para comemorações da vitória da Segunda Guerra Mundial e ameaçou lançar um ataque maciço com mísseis contra Kiev, caso a Ucrânia violasse a pausa. A Ucrânia respondeu, declarando sua própria trégua a partir de quarta-feira. Na Romênia, o primeiro-ministro liberal Ili Boloan enfrenta nesta terça-feira uma moção de censura apresentada por partidos da oposição, incluindo a extrema-direita. Essa iniciativa conta com o apoio de mais de 250 parlamentares e pode abrir caminho para eleições antecipadas. A crise política se agravou após a saída dos social-democratas da coalizão pró-europeia, em desacordo com medidas de austeridade defendidas pelo premier. A estabilidade preocupa Bruxelas e os mercados, já que pode comprometer reformas econômicas e o acesso da Romênia a fundos europeus. No segundo dia da cúpula entre a União Europeia e a Armênia, em Yerevan, os europeus demonstram disposição em ajudar essa nação do Cáucaso a se distanciar da Rússia, sua aliada histórica. Esta cúpula é considerada como um passo crucial, simbolizando a gradual reorientação da Armênia em direção ao Ocidente.
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1: 11 horas e 38 minutos em Paris, são 6h38 em Brasília. Na segunda parte do nosso programa, os jornais franceses analisam o bloqueio no Estreito de Hormuz e o enriquecimento da família Trump desde a volta do republicano à Casa Branca. No RF convida uma entrevista com Liz Ferret, professora universitária e psicanalista, fala de seu livro Estereótipos em Cena. No programa Saúde em Dia, como a transferência de genes explica a resistência bacteriana? Mas antes, estamos em linha direta com Israel. 2 ativistas da flotilha humanitária para Gaza, interceptada por militares israelenses, entre eles o brasileiro Tiago Ávila, seguem detidos. ONGs denunciam maus tratos na prisão em Israel.
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5: Israel vai solicitar nesta terça-feira, em audiência judicial, uma prorrogação de 6 dias da prisão preventiva de 2 ativistas da flotilha de Gaza, o espanhol Saif Abu Keshek e o brasileiro Tiago Ávila. A informação é da ONG Adalá, que defende os 2 ativistas. A audiência judicial está marcada para hoje em Ashkelon, no norte do país, onde eles estão detidos. O tribunal israelense aprovou no domingo uma primeira prorrogação de 2 dias da prisão preventiva dos 2 ativistas que faziam parte da flotilha que buscava romper o bloqueio de Israel e do Egito à faixa de Gaza. No total, 20 embarcações foram interceptadas e todos os ativistas enviados à Grécia, à exceção de Tiago Ávila e de Saif Abu Keshek. Para entender a situação atual, vamos a Israel conversar com nosso correspondente, Henry Gausky. Olá, Henry, bom dia. Quais são exatamente as razões pelas quais esses 2 ativistas estão presos aí em Israel?
0: Saif Abu Keshek é suspeito de filiação a uma organização terrorista, segundo o Ministério das Relações Exteriores de Israel. Já Tiago Ávila é suspeito de atividade ilegal. Em resposta à RFI, o Ministério das Relações Exteriores israelense declarou que Ávila expressou publicamente apoio a diversas organizações terroristas, incluindo o Hezbollah, o Hamas e o regime iraniano. Em fevereiro de 2025, Tiago Ávila compareceu ao funeral do secretário-geral do Hezbollah, Hassan Nasrallah, morto no final do ano anterior por Israel. Ávila foi implicado em múltiplas alegações de corrupção e enfrentou acusações de conduta inadequada com mulheres que participavam da flotilha. Ele também foi detido brevemente para interrogatório nos últimos meses em aeroportos da Bélgica, Panamá, Tunísia e Argentina, declarou o Ministério israelense. Em nota, os Ministérios das Relações Exteriores do Brasil e da Espanha descreveram a situação como sequestro de seus cidadãos. Os governos do Brasil e da Espanha exigem do governo de Israel o retorno imediato de seus cidadãos, com plenas garantias de segurança e que se facilite o acesso consular imediato para sua assistência e proteção.
5: E Henry, há relatos de tortura e violência contra o brasileiro. O que você conseguiu apurar sobre essas denúncias?
0: A Adalah, organização de direitos humanos em Israel que defende os dois ativistas detidos, informou que ambos estão sofrendo maus tratos e abusos psicológicos. Segundo os relatos das advogadas da organização, Tiago Ávila contou ter sido submetido a interrogatórios de até 8 horas de duração. Ainda de acordo com Adalah, os interrogadores o ameaçaram explicitamente, afirmando que ele seria morto ou passaria 100 anos na prisão. Os ativistas são mantidos em isolamento total. Suas celas têm iluminação constante de alta intensidade 24 horas por dia, uma prática conhecida do serviço prisional israelense, projetada para induzir privação de sono e causar desorientação. A RFI conversou com Lubna Tuma, advogada da Adalah, que esteve com Tiago Ávila e que é responsável pela defesa do brasileiro. Segundo ela, a Organização de Direitos Humanos israelense continua a exigir a libertação imediata dos dois ativistas e o fim dos procedimentos legais. Tuma explicou também que, segundo a acusação israelense, Tiago Ávila é suspeito de 5 ofensas de segurança que se enquadram na lei antiterrorismo de Israel, como filiação à organização terrorista e assistência ao terrorismo durante período de guerra. É importante deixar claro que a acusação está buscando enquadrá-lo como alguém realmente perigoso. Isso é uma tentativa de exagerar a situação, explicou. Se a justiça israelense condenar os ativistas, o tempo de prisão pode variar entre 5 a até mais de 20 anos.
5: E Henry Galski, qual é a posição oficial de Israel sobre a situação desses dois ativistas?
0: Sim, em primeiro lugar, diante da abordagem e captura das embarcações em águas internacionais, o Ministério das Relações Exteriores de Israel disse à RFI que isso ocorreu devido ao grande número de embarcações e à necessidade de evitar o rompimento de um bloqueio legal. Israel considera que a ação ocorreu em conformidade com o direito internacional. Sobre a acusação de violência contra os ativistas, o Ministério disse à RFI que são alegações falsas e infundadas preparadas previamente e que Tiago Ávila e Saif Abu-Keshek não foram submetidos à tortura em momento algum, mas que causaram obstrução física contra funcionários israelenses que, por sua vez, tiveram de agir para impedir tais ações. Ainda de acordo com a resposta de Israel aos questionamentos da RFI, todas as medidas foram tomadas em conformidade com a lei. A RFI também entrou em contato com o Ministério das Relações Exteriores do Brasil, que, em resposta, afirmou estar prestando toda a assistência consular ao brasileiro e acompanhando as audiências na justiça.
5: Muito obrigado, Henry Galski, correspondente da RFI em Israel, que participou do Linha Direta de hoje.
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1: O presidente dos Estados Unidos, Donald Trump, tenta reabrir o Estreito de Hormuz à navegação comercial, sem retirar o bloqueio imposto aos portos iranianos. A estratégia, batizada de Projeto Liberdade, é analisada pelos jornais franceses desta terça-feira. Segundo a Marinha Americana, 2 navios com bandeira dos Estados Unidos foram escoltados, apesar das tentativas do Irã de impedir a manobra. Washington afirma ter repelido drones e mísseis iranianos, os primeiros ataques ordenados por Teherã, desde o início do cessar-fogo, em 8 de abril. Os jornais destacam que após o fracasso das negociações entre Washington e Teherã, a situação no Estreito de Hormuz voltou a se degradar. Como consequência imediata, os preços do petróleo subiram, alimentando temores sobre o abastecimento global e ampliando a pressão política sobre a Casa Branca. Nos Estados Unidos, cresce a impopularidade de Donald Trump. Em paralelo à crise no Oriente Médio, o jornal Liberation chama atenção para outro tema, o crescimento expressivo da fortuna da família Trump desde o retorno do republicano ao poder. Segundo estimativas da revista Forbes, o patrimônio familiar teria aumentado mais de $1.4 bilhão, chegando atualmente a cerca de $6.5 bilhões. A reportagem aponta que esse crescimento não se explica apenas pela venda de produtos com a imagem do presidente. Entre os exemplos citados estão a hospedagem de delegações estrangeiras em hotéis pertencentes à família Trump, com custos elevados, além do avião de luxo que o presidente aceitou como presente do Catar. Ainda segundo o jornal, Trump também teria financiado negócios de seus filhos. Diante desse cenário, uma comissão parlamentar pretende investigar possíveis conflitos de interesse, apesar de o presidente não demonstrar preocupação com o tema. Trump também move várias ações judiciais com pedidos bilionários de indenização contra o Departamento de Justiça, o Fisco Americano, bancos e grandes empresas de tecnologia.
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8: Hoje a RFI tem o prazer de receber Liz Ferré, pesquisadora e autora de Estereótipos em Cena, lançado no Brasil pela editora Pedro e João e que chega agora à sua segunda edição, revista e ampliada. Na obra, Liz Ferré propõe um diálogo entre linguagem e psicanálise para refletir sobre as tensões que atravessam a sociedade brasileira, marcada pelas desigualdades sociais e raciais. Muito bem-vinda, RFI.
9: Muito obrigada.
8: Liz, nesse livro, quando você fala em estereótipos em cena, do que exatamente está falando? Onde esses estereótipos aparecem no dia a dia?
9: É interessante tomar a noção, primeiramente, pela etimologia. Né? Estéreos vem do grego rígido, sólido. E tipo, né, vem, então, desse traço. Então, a gente poderia dizer que o estereótipo é um traço rígido de alguma coisa. São representações, mas representações cristalizadas de formas de ver o mundo, fenômenos, pessoas, grupos. Os estereótipos, dentro dessa proposta que eu faço, eles estão no cotidiano, na linguagem cotidiana, na forma como a gente vê as coisas, por exemplo, quando a gente diz o Brasil é o país do futebol. Independente disso ser verdadeiro ou não, não é inclusive essa questão, é que a gente então resgata e fortifica apenas um traço de uma cultura complexa.
8: O subtítulo do livro fala em um sintoma narcísico das relações sociais brasileiras. O que significa pensar o narcisismo não só no plano individual, mas como um fenômeno social e coletivo?
9: A palavra sintoma, eu fiz a tentativa de resgatá-la do campo da clínica, para pensar mais num campo filosófico, né, que seria esse mal-estar disseminado na sociedade em relação à ideia que fazemos de outros grupos. Então, isso como uma espécie de coesão que faria com que as pessoas se interessassem apenas por aquilo que as representaria. Dentro de uma ideia bem fechada, sempre dentro dessa ideia mais rígida, mais cristalizada. Então, narcisismo no âmbito do social é considerar que algumas formações discursivas fazem com que alguns grupos entrem numa espécie assim, de delimitação das suas posições. A gente vê casos de relações de poder no cotidiano.
8: Agora, você propõe um diálogo entre a análise do discurso, porque é uma questão da linguagem que se usa e que diz respeito a toda a sociedade, e a psicanálise. Agora, o que essa articulação permite enxergar que talvez não aparecesse quando se olha só por um desses lados?
9: Então, o que acontece? Quando a gente articula essas duas, a gente não apenas se interessa pela construção de sentido, como isso é analisado, mas a gente também observa a possibilidade de uma leitura inconsciente desses discursos fixos, que criam lugares e que inclusive relegam outros àqueles que não eventualmente seriam excluídos.
8: E criam tensões sociais graves, porque
9: exatamente.
8: É da linguagem que também vem a aceitação do outro, o respeito pelo outro, o reconhecimento pelo outro.
9: É muito interessante isso que você acabou de dizer, porque é justamente esse o ponto. Numa sociedade hierárquica, como a brasileira, mas também a francesa, o que revelam os estereótipos sobre nós é justamente essa ideia, talvez, de defender uma imagem de grupo. No Brasil, eu costumo dizer que a palavra racista, né, quando jogada você é racista, você cometeu racismo, é como se fosse mais grave do que cometer o ato. Então, essa imagem de ser racista é o que justamente a pessoa, não sou racista, diminui o efeito ou a atenção sobre esse conteúdo que não é, então, semantizado, que não é elaborado em si e que aparece na linguagem, nos atos falhos, em discursos como, por exemplo, aqueles que dizem assim, não foi o que eu quis dizer. Esses atos falhos que Lacan vai dizer que são atos bem-sucedidos, esses é que revelam conteúdos que ainda não elaboramos, né? O contato com o outro, saber sobre o outro, nos faz ter informações para poder, então, movimentar esses discursos e construir uma outra forma de se relacionar com aquela diversidade, com aquilo que para nós ainda era o desconhecido.
8: E assim, depois de toda essa análise, lendo o seu livro, tem uma maneira de aproximar mais essa sociedade brasileira tão multicultural como é a nossa?
9: A proposta justamente é de dialogar com essas pessoas que já estão trabalhando nessa questão, para tentar propor um olhar a partir de outras posições, olhares com recuo, né? Olhares assim que trabalhem essa questão narcísica com outras vozes. Digamos assim que a pretensão é justamente de que alguém questione essas posições sobre a realidade do outro. Então, abrir para uma alteridade, abrir para a escuta do outro.
8: Muito obrigada, Liz Ferré, e sucesso para o seu livro.
9: Muito obrigada.
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7: Olá e sejam bem-vindos ao nosso programa Saúde em Dia. Diretor de pesquisa no Instituto Pasteur, em Paris, o cientista português Eduardo Roche estuda a evolução, a diversidade genética e a transferência de genes entre as bactérias. Esses mecanismos moleculares sofisticados são essenciais para compreender e buscar soluções para a resistência aos antibióticos. Essas análises são feitas a partir de dados de sequenciamento genético que permitem um estudo detalhado dos genes presentes nos micro-organismos. O cientista compara o genoma de uma bactéria típica a um texto complexo, escrito com um alfabeto formado pelas quatro letras que correspondem às bases nitrogenadas que compõem a molécula de DNA: adenina, citosina, guanina e timina. O objetivo é entender quais genes estão presentes no genoma e quais elementos regulam a presença e a expressão deles.
10: Podemos comparar genomas e perceber como é que as bactérias evoluíram no passado e, portanto, como é que vão evoluir no futuro.
7: Compreender esse processo ajuda a explicar como elementos genéticos móveis permitem a transferência de genes de resistência que impedem a ação dos antibióticos.
10: O nosso foco de interesse é a evolução das bactérias. Por várias razões, são importantes do ponto de vista clínico, claro, porque algumas provocam doenças, muitas são hoje em dia resistentes a antibióticos, elas também fazem uma boa parte dos nossos processos vitais, digamos assim. Tentamos perceber como é que as bactérias se vão adaptar e elas conseguem se adaptar muito rápido.
7: Segundo o cientista, essa evolução acelerada pode ser observada em experiências de laboratório e em análises de amostras clínicas.
10: Podemos fazer experiências no laboratório em que vemos a evolução da bactéria, que em poucos dias pode ficar, por exemplo, resistente a antibióticos, a perder a virulência, aumentar a virulência. Como agora podemos sequenciar os genomas muito facilmente, podemos traçar exatamente quais foram as modificações nos genomas que levaram ao resultado final.
7: No laboratório do Instituto Pasteur, a equipe de Eduardo cultiva bactérias em concentrações progressivamente maiores de antibióticos. Em seguida, sequencia o genoma daquelas que sobreviveram para entender o que levou à resistência. Os cientistas buscam mapear essas alterações no genoma.
10: As bactérias, em particular, têm a capacidade de trocar genes com outras bactérias, adquirir genes de outras bactérias. É isso que faz que, há 70 anos, as bactérias com as quais nós convivemos eram suscetíveis a antibióticos e, hoje em dia, há bactérias que são resistentes a quase todos os antibióticos conhecidos. Foram adquirindo estes genes e isso permite evoluir muitíssimo mais rápido.
7: Os pesquisadores também analisam amostras de pacientes de pessoas saudáveis. Em um dos estudos, eles acompanharam a flora intestinal de voluntários durante 6 meses após um tratamento com antibióticos, para entender reações e modificações que variaram de acordo com vários fatores.
10: É preciso ver o nosso intestino como uma espécie de ecossistema com bactérias diversas, e diferentes pessoas vão ter diferentes tipos de ecossistema em função da genética das pessoas, em função da alimentação das pessoas, dos hábitos.
7: No ano passado, Eduardo Rocha recebeu a medalha de prata do Centro Nacional de Pesquisa Científica da França por seus trabalhos sobre os elementos genéticos móveis. Esses elementos, que estão no centro de sua pesquisa, podem ser descritos como parasitas das bactérias e são capazes de transportar genes de uma célula a outra, contribuindo para a evolução dos micro-organismos. O funcionamento dessas transferências gênicas é particularmente relevante quando as bactérias envolvidas são patogênicas e podem evoluir para formas mais virulentas. Eduardo identificou uma espécie de cadeia hierárquica de relações funcionais entre esses elementos.
10: Seguindo a evolução destes elementos e dos genes de resistência, podemos perceber epidemiologicamente como é que a resistência se espalha na população, no hospital.
7: Você ouviu Saúde em Dia. Obrigada pela audiência. Até a próxima semana.
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1: Paris, 5 de maio de 2026. Vamos aos destaques desta edição. O Irã afirma que sequer começou o confronto com os Estados Unidos pelo controle do Estreito de Hormuz. A declaração ocorre após o presidente americano Donald Trump anunciar uma operação militar para garantir a circulação de navios nessa rota estratégica, por onde passa cerca de 1/5 do petróleo mundial. Teherã controla o Estreito desde o início do conflito, em 28 de fevereiro, e cerca de 20 mil marinheiros seguem retidos na região. A troca de ameaças levou a novas reações internacionais, depois de ataques iranianos contra os Emirados Árabes Unidos, Índia e Coreia do Sul, fortemente dependentes do petróleo do Oriente Médio, manifestaram preocupação e pediram a reabertura segura do Estreito de Hormuz. Israel deve pedir nesta terça-feira a prorrogação por 6 dias da prisão preventiva dos ativistas da chamada Flotilha de Gaza, detidos após a abordagem de embarcações na costa da Grécia. A audiência ocorre em Ashkelon, onde estão presos o espanhol Saif Abu-Keshek e o brasileiro Tiago Ávila. A organização de direitos humanos Adalá denuncia maus tratos e abusos psicológicos, incluindo interrogatórios prolongados e isolamento total. O Ministério das Relações Exteriores de Israel afirma que a ação ocorreu para evitar a quebra de um bloqueio considerado legal e em conformidade com o direito internacional. Israel nega as acusações de maus tratos. O Itamaraty informou que presta assistência consular ao brasileiro e acompanha o caso. Um surto de antivírus a bordo de um navio de cruzeiro passou a ser tratado com um maior alerta pela Organização Mundial da Saúde, após a entidade afirmar nesta terça-feira que há indícios de transmissão entre humanos da doença. O barco de bandeira holandesa segue retido ao largo de Cabo Verde, com 149 passageiros e tripulantes a bordo, enquanto a OMS tenta localizar passageiros de um voo que transportou uma turista contaminada antes de sua morte na África do Sul. A Espanha aceitou a atracação do navio nas Ilhas Canárias, segundo a OMS. Ataques aéreos russos mataram 5 pessoas em 2 regiões da Ucrânia e deixaram dezenas de feridos, entre eles integrantes de equipes de resgate, segundo autoridades locais. O presidente ucraniano Volodymyr Zelensky acusou Moscou de cinismo ao pedir uma trégua enquanto mantém os bombardeios. A Rússia anunciou um cessar-fogo unilateral para os dias 8 e 9 de maio. A Ucrânia respondeu declarando sua própria trégua a partir de quarta-feira. Bom dia, 11 horas e 30 minutos em Paris, 6:30 pelo horário de Brasília. 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
1: Chuva, temperatura de 13 graus. Vamos aos destaques desta terça-feira, 5 de maio. Irã afirma que sequer começou o confronto com os Estados Unidos pelo controle do Estreito de Hormuz. Israel pede prorrogação da prisão preventiva de ativistas da Flotilha Humanitária de Gaza. Organização Mundial da Saúde tenta localizar passageiros do voo no qual viajou uma cidadã holandesa infectada por antivírus. Essas e outras notícias a seguir. O Irã afirma que sequer começou o confronto de força com os Estados Unidos pelo controle do Estreito de Hormuz. A declaração foi feita nesta terça-feira por um porta-voz do parlamento iraniano. O recrudescimento da crise, que ameaça o cessar-fogo em vigor desde 8 de abril, ocorre após o presidente americano Donald Trump anunciar uma operação militar com o objetivo de restabelecer a circulação de navios nessa rota estratégica, por onde passa cerca de 1/5 do petróleo consumido no mundo. Aproximadamente 20 mil marinheiros continuam retidos na região. Márcia Bechara tem os detalhes.
12: Desde o início do conflito, em 28 de fevereiro, Teerã controla o Estreito de Hormuz. Em entrevista à Fox News na segunda-feira, Donald Trump advertiu que os iranianos seriam varridos da face da terra caso atacassem navios americanos na região. Os apelos por uma desescalada no Golfo Pérsico se intensificaram após a troca de ameaças entre os dois países e os ataques com mísseis iranianos contra os Emirados Árabes Unidos, os primeiros contra um estado do Golfo em quase um mês de trégua. A Índia condenou nesta terça-feira o ataque com drones ao campo petrolífero de Fujairah, nos Emirados Árabes Unidos, que deixou 3 cidadãos indianos feridos na segunda-feira. Nova Delhi, terceiro maior comprador de petróleo do mundo, voltou a pedir a reabertura do Estreito de Hormuz. Teerã declarou não ter nenhum plano de atacar o campo petrolífero, um dos poucos acessíveis na região sem passar pelo Estreito, e responsabilizou os Estados Unidos pela escalada da crise.
1: A Coreia do Sul também anunciou que irá revisar cuidadosamente sua posição sobre uma eventual participação em operações lideradas pelos Estados Unidos no Estreito de Hormuz, após a explosão que atingiu um navio cargueiro fretado por uma empresa sul-coreana. Não houve vítimas, mas o incidente reforça a preocupação de Seul, fortemente dependente das importações de petróleo do Oriente Médio. Na segunda-feira, o presidente francês Emmanuel Macron já havia defendido a reabertura do Estreito de Hormuz por meio de uma coordenação entre Irã e Estados Unidos. Israel deve pedir nesta terça-feira uma prorrogação de 6 dias da prisão preventiva dos ativistas da Flotilha de Gaza, detidos na costa da Grécia. A audiência judicial está marcada em Ashkelon, na costa israelense, onde o espanhol Saif Abu Keshek e o brasileiro Thiago Ávila estão detidos. No domingo, o tribunal israelense aprovou uma primeira prorrogação de 2 dias da prisão preventiva dos dois. O correspondente da RFI em Israel, Henrique que tem mais informações.
0: A Adalá, organização de direitos humanos em Israel que defende os dois ativistas detidos, informou que ambos estão sofrendo maus tratos e abusos psicológicos. Segundo os relatos das advogadas da organização, Thiago Ávila contou ter sido submetido a interrogatórios de até 8 horas de duração. Ainda de acordo com a Adalá, os interrogadores o ameaçaram explicitamente, afirmando que ele seria morto ou passaria 100 anos na prisão. Os ativistas são mantidos em isolamento total. Diante da abordagem e captura das embarcações em águas internacionais, o Ministério das Relações Exteriores de Israel disse à RFI que isso ocorreu devido ao grande número de embarcações e a necessidade de evitar o rompimento de um bloqueio legal. Israel considera que a ação ocorreu em conformidade com o direito internacional. Sobre a acusação de violência contra os ativistas, o Ministério disse à RFI que são alegações falsas e infundadas, preparadas previamente, e que Tiago Ávila e Saif Abu Keshek não foram submetidos à tortura em momento algum. A RFI também entrou em contato com o Ministério das Relações Exteriores do Brasil, que, em resposta, afirmou estar prestando toda a assistência consular ao brasileiro e acompanhando as audiências na justiça. Henri Galski, de Israel, para a RFI.
1: A Organização Mundial da Saúde tenta localizar os passageiros do voo no qual viajou uma cidadã holandesa infectada por antivírus. A mulher estava a bordo de um cruzeiro e foi evacuada da ilha de Santa Helena para Joanesburgo, na África do Sul, onde morreu no hospital. 2 casos da doença foram confirmados e 5 são investigados. Dezenas de passageiros e tripulantes do navio suspeito de registrar o surto de antivírus seguem isolados a bordo ao largo da costa de Cabo Verde. A Espanha aceitou que as ilhas de Las Palmas e Tenerife, no arquipélago das Canárias, sejam usadas para o atracamento do navio, segundo a OMS. A companhia Oceanwide Expeditions afirma adotar medidas rigorosas de isolamento. O cruzeiro fazia rota entre Ushuaia, na Argentina, e Cabo Verde, com 149 pessoas de 23 nacionalidades. Um casal de holandeses e um cidadão alemão morreram após o suposto surto de antivírus, que se propaga principalmente através de roedores infectados. Ataques aéreos russos mataram 5 pessoas em 2 regiões da Ucrânia, incluindo equipes de resgate, e feriram dezenas, informaram autoridades locais. O presidente ucraniano Volodymyr Zelensky denuncia o cinismo absoluto de Moscou ao pedir uma trégua enquanto ataca a Ucrânia. Na segunda-feira, a Rússia anunciou um cessar-fogo unilateral nos dias 8 e 9 de maio para comemorações da vitória da Segunda Guerra Mundial e ameaçou lançar um ataque maciço com mísseis contra Kiev, caso a Ucrânia violasse a pausa. A Ucrânia respondeu, declarando sua própria trégua a partir de quarta-feira. Na Romênia, o primeiro-ministro liberal Ili Boloan enfrenta nesta terça-feira uma moção de censura apresentada por partidos da oposição, incluindo a extrema-direita. Essa iniciativa conta com o apoio de mais de 250 parlamentares e pode abrir caminho para eleições antecipadas. A crise política se agravou após a saída dos social-democratas da coalizão pró-europeia, em desacordo com medidas de austeridade defendidas pelo premier. A instabilidade preocupa Bruxelas e os mercados, já que pode comprometer reformas econômicas e o acesso da Romênia a fundos europeus. No segundo dia da cúpula entre a União Europeia e a Armênia, em Yerevan, os europeus demonstram disposição em ajudar essa nação do Cáucaso a se distanciar da Rússia, sua aliada histórica. Esta cúpula é considerada como um passo crucial, simbolizando a gradual reorientação da Armênia em direção ao Ocidente.
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1: 11 horas e 38 minutos em Paris, são 6h38 em Brasília. Na segunda parte do nosso programa, os jornais franceses analisam o bloqueio no Estreito de Hormuz e o enriquecimento da família Trump desde a volta do republicano à Casa Branca. No RF Convida, uma entrevista com Liz Ferré, professora universitária e psicanalista, fala de seu livro Estereótipos em Cena. No programa Saúde em Dia, como a transferência de genes explica a resistência bacteriana? Mas antes, estamos em linha direta com Israel. 2 ativistas da flotilha humanitária para Gaza, interceptada por militares israelenses, entre eles o brasileiro Tiago Ávila, seguem detidos. ONGs denunciam maus tratos na prisão em Israel.
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5: Israel vai solicitar nesta terça-feira, em audiência judicial, uma prorrogação de 6 dias da prisão preventiva de 2 ativistas da flotilha de Gaza, o espanhol Saif Abu Keshek e o brasileiro Tiago Ávila. A informação é da ONG Adalá que defende os dois ativistas. A audiência judicial está marcada para hoje em Ashkelon, no norte do país, onde eles estão detidos. O tribunal israelense aprovou no domingo uma primeira prorrogação de 2 dias da prisão preventiva dos dois ativistas, que faziam parte da flotilha que buscava romper o bloqueio de Israel e do Egito à faixa de Gaza. No total, 20 embarcações foram interceptadas e todos os ativistas enviados à Grécia, à exceção de Tiago Ávila e de Saif Abu Keshek. Para entender a situação atual, vamos a Israel conversar com nosso correspondente, Henry Galski. Olá, Henry, bom dia. Quais são exatamente as razões pelas quais esses dois ativistas estão presos aí em Israel?
13: Saif Abu Keshek é suspeito de filiação a uma organização terrorista, segundo o Ministério das Relações Exteriores de Israel. Já Tiago Ávila é suspeito de atividade ilegal. Em resposta à RFI, o Ministério das Relações Exteriores israelense declarou que Ávila expressou publicamente apoio a diversas organizações terroristas, incluindo o Hezbollah, o Hamas e o regime iraniano. Em fevereiro de 2025, Tiago Ávila compareceu ao funeral do secretário-geral do Hezbollah, Hassan Nasrallah, morto no final do ano anterior por Israel. Ávila foi implicado em múltiplas alegações de corrupção e enfrentou acusações de conduta inadequada com mulheres que participavam da flotilha. Ele também foi detido brevemente para interrogatório nos últimos meses em aeroportos da Bélgica, Panamá, Tunísia e Argentina, declarou o Ministério israelense. Em nota, os Ministérios das Relações Exteriores do Brasil e da Espanha descreveram a situação como sequestro de seus cidadãos. Os governos do Brasil e da Espanha exigem do governo de Israel o retorno imediato de seus cidadãos, com plenas garantias de segurança e que se facilite o acesso consular imediato para sua assistência e proteção.
5: E, Henry, há relatos de tortura e violência contra o brasileiro. O que você conseguiu apurar sobre essas denúncias?
13: A Adalá, organização de direitos humanos em Israel que defende os dois ativistas detidos, informou que ambos estão sofrendo maus tratos e abusos psicológicos. Segundo os relatos das advogadas da organização, Tiago Ávila contou ter sido submetido a interrogatórios de até 8 horas de duração. Ainda de acordo com Adalá, os interrogadores o ameaçaram explicitamente, afirmando que ele seria morto ou passaria 100 anos na prisão. Os ativistas são mantidos em isolamento total. Suas celas têm iluminação constante de alta intensidade 24 horas por dia, uma prática conhecida do serviço prisional israelense, projetada para induzir privação de sono e causar desorientação. A RFI conversou com Lubna Tuma, advogada da Adalá, que esteve com Tiago Ávila e que é responsável pela defesa do brasileiro. Segundo ela, a Organização de Direitos Humanos israelense continua a exigir a libertação imediata dos dois ativistas e o fim dos procedimentos legais. Tuma explicou também que, segundo a acusação israelense, Tiago Ávila é suspeito de 5 ofensas de segurança que se enquadram na lei antiterrorismo de Israel, como filiação à organização terrorista e assistência ao terrorismo durante período de guerra. É importante deixar claro que a acusação está buscando enquadrá-lo como alguém realmente perigoso. Isso é uma tentativa de exagerar a situação, explicou. Se a justiça israelense condenar os ativistas, o tempo de prisão pode variar entre 5 a até mais de 20 anos.
5: E, Henry Galski, qual é a posição oficial de Israel sobre a situação desses dois ativistas?
13: Sim, em primeiro lugar, diante da abordagem e captura das embarcações em águas internacionais, o Ministério das Relações Exteriores de Israel disse à RFI que isso ocorreu devido ao grande número de embarcações e à necessidade de evitar o rompimento de um bloqueio legal. Israel considera que a ação ocorreu em conformidade com o direito internacional. Sobre a acusação de violência contra os ativistas, o Ministério disse à RFI que são alegações falsas e infundadas preparadas previamente e que Tiago Ávila e Saif Abu Keshek não foram submetidos à tortura em momento algum, mas que causaram obstrução física contra funcionários israelenses que, por sua vez, tiveram de agir para impedir tais ações. Ainda de acordo com a resposta de Israel aos questionamentos da RFI, todas as medidas foram tomadas em conformidade com a lei. A RFI também entrou em contato com o Ministério das Relações Exteriores do Brasil, que, em resposta, afirmou estar prestando toda a assistência consular ao brasileiro e acompanhando as audiências na justiça.
5: Muito obrigado, Henri Galski, correspondente da RFI em Israel, que participou do Linha Direta de hoje.
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1: O presidente dos Estados Unidos, Donald Trump, tenta reabrir o Estreito de Hormuz à navegação comercial, sem retirar o bloqueio imposto aos portos iranianos. A estratégia, batizada de Projeto Liberdade, é analisada pelos jornais franceses desta terça-feira. Segundo a Marinha Americana, dois navios com bandeira dos Estados Unidos foram escoltados, apesar das tentativas do Irã de impedir a manobra. Washington afirma ter repelido drones e mísseis iranianos, os primeiros ataques ordenados por Teherã desde o início do cessar-fogo em 8 de abril. Os jornais destacam que após o fracasso das negociações entre Washington e Teherã, a situação no Estreito de Hormuz voltou a se degradar. Como consequência imediata, os preços do petróleo subiram, alimentando temores sobre o abastecimento global e ampliando a pressão política sobre a Casa Branca. Nos Estados Unidos, cresce a impopularidade de Donald Trump. Em paralelo à crise no Oriente Médio, o jornal Libération chama atenção para outro tema: o crescimento expressivo da fortuna da família Trump desde o retorno do republicano ao poder. Segundo estimativas da revista Forbes, o patrimônio familiar teria aumentado mais de $1.4 bilhão, chegando atualmente a cerca de $6.5 bilhões. A reportagem aponta que esse crescimento não se explica apenas pela venda de produtos com a imagem do presidente. Entre os exemplos citados estão a hospedagem de delegações estrangeiras em hotéis pertencentes à família Trump, com custos elevados, além do avião de luxo que o presidente aceitou como presente do Catar. Ainda segundo o jornal, Trump também teria financiado negócios de seus filhos. Diante desse cenário, uma comissão parlamentar pretende investigar possíveis conflitos de interesse, apesar de o presidente não demonstrar preocupação com o tema. Trump também move várias ações judiciais com pedidos bilionários de indenização contra o Departamento de Justiça, o Fisco Americano, bancos e grandes empresas de tecnologia.
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8: Hoje a RFI tem o prazer de receber Liz Ferré, pesquisadora e autora de Estereótipos em Cena, lançado no Brasil pela editora Pedro e João e que chega agora à sua segunda edição, revista e ampliada. Na obra, Liz Ferré propõe um diálogo entre linguagem e psicanálise para refletir sobre as tensões que atravessam a sociedade brasileira, marcada pelas desigualdades sociais e raciais. Muito bem-vinda, RFI.
9: Muito obrigada.
8: Liz, nesse livro, quando você fala em estereótipos em cena, do que exatamente está falando? Onde esses estereótipos aparecem no dia a dia?
9: É interessante tomar a noção, primeiramente, pela etimologia, né? Estéreos

0: conhecimento pelo outro.
1: É muito interessante isso que você acabou de dizer, porque é justamente esse o ponto. Numa sociedade hierárquica, como a brasileira, mas também a francesa, o que revelam os estereótipos sobre nós é justamente essa ideia, talvez, de defender uma imagem de grupo. No Brasil, eu costumo dizer que a palavra racista, né, quando jogada você é racista, você cometeu racismo, é como se fosse mais grave do que cometer o ato. Então, essa imagem de ser racista é o que justamente a pessoa... Não sou racista. Diminui o efeito ou a atenção sobre esse conteúdo que não é, então, semantizado, que não é elaborado em si e que aparece na linguagem, nos atos falhos, em discursos como, por exemplo, aqueles que dizem assim, ah, não foi o que eu quis dizer. Esses atos falhos que... Lacan vai dizer que são atos bem-sucedidos. Esses é que revelam conteúdos que ainda não elaboramos, né? O contato com o outro, saber sobre o outro, nos faz ter informações para poder, então, movimentar esses discursos e construir uma outra forma de se relacionar com aquela diversidade, com aquilo que para nós ainda era o desconhecido.
0: E assim, depois de toda essa análise, lendo o seu livro, tem uma maneira de aproximar mais essa sociedade brasileira tão multicultural como é a nossa?
1: A proposta justamente é de dialogar com essas pessoas que já estão trabalhando nessa questão, para tentar propor um olhar a partir de outras posições, olhares com recuo, né? Olhares assim que trabalhem essa questão narcísica com outras vozes. Digamos assim que a pretensão é justamente de que alguém questione essas posições sobre a realidade do outro. Então, abrir para uma alteridade, abrir para a escuta do outro.
0: Muito obrigada, Liz Ferrei. Sucesso para o seu livro.
1: Muito obrigada.
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3: Olá e sejam bem-vindos ao nosso programa Saúde em Dia. Diretor de pesquisa no Instituto Pasteur, em Paris, o cientista português Eduardo Roche estuda a evolução, a diversidade genética e a transferência de genes entre as bactérias. Esses mecanismos moleculares sofisticados são essenciais para compreender e buscar soluções para a resistência aos antibióticos. Essas análises são feitas a partir de dados de sequenciamento genético que permitem um estudo detalhado dos genes presentes nos micro-organismos. O cientista compara o genoma de uma bactéria típica a um texto complexo, escrito com um alfabeto formado pelas quatro letras que correspondem às bases nitrogenadas que compõem a molécula de DNA: adenina, citosina, guanina e timina. O objetivo é entender quais genes estão presentes no genoma e quais elementos regulam a presença e a expressão deles.
4: Podemos comparar genomas e perceber como é que as bactérias evoluíram no passado e, portanto, como é que vão evoluir no futuro.
3: Compreender esse processo ajuda a explicar como elementos genéticos móveis permitem a transferência de genes de resistência que impedem a ação dos antibióticos.
4: O nosso foco de interesse é a evolução das bactérias. Por várias razões, são importantes do ponto de vista clínico, claro, porque algumas provocam doenças, muitas são hoje em dia resistentes a antibióticos, elas também fazem boa parte dos nossos processos vitais, digamos assim. Tentamos perceber como é que as bactérias se vão adaptar e elas conseguem se adaptar muito rápido.
3: Segundo o cientista, essa evolução acelerada pode ser observada em experiências de laboratório e em análises de amostras clínicas.
4: Podemos fazer experiências no laboratório em que vemos a evolução da bactéria, que em poucos dias pode ficar, por exemplo, resistente a antibióticos, a perder a violência, a aumentar a violência. Como agora podemos sequenciar os genomas muito facilmente, podemos traçar exatamente quais foram as modificações nos genomas que levaram ao resultado final.
3: No laboratório do Instituto Pasteur, a equipe de Eduardo cultiva bactérias em concentrações progressivamente maiores de antibióticos. Em seguida, sequencia o genoma daquelas que sobreviveram para entender o que levou à resistência. Os cientistas buscam mapear essas alterações no genoma.
4: As bactérias em particular têm a capacidade de trocar genes com outras bactérias, adquirir genes de outras bactérias. É isso que faz que há 70 anos as bactérias com as quais nós convivemos eram suscetíveis a antibióticos e hoje em dia há bactérias que são resistentes a quase todos os antibióticos conhecidos. Foram adquirindo estes genes e

0: Isso permite evoluir muitíssimo mais rápido.
1: Os pesquisadores também analisam amostras de pacientes de pessoas saudáveis. Em um dos estudos, eles acompanharam a flora intestinal de voluntários durante 6 meses após um tratamento com antibióticos, para entender reações e modificações que variaram de acordo com vários fatores.
0: É preciso ver o nosso intestino como uma espécie de ecossistema com bactérias diversas, e diferentes pessoas vão ter diferentes tipos de ecossistema em função da genética das pessoas, em função da alimentação das pessoas, dos hábitos.
1: No ano passado, Eduardo Rocha recebeu a medalha de prata do Centro Nacional de Pesquisa Científica da França por seus trabalhos sobre os elementos genéticos móveis. Esses elementos, que estão no centro de sua pesquisa, podem ser descritos como parasitas das bactérias e são capazes de transportar genes de uma célula a outra, contribuindo para a evolução dos micro-organismos. O funcionamento dessas transferências gênicas é particularmente relevante quando as bactérias envolvidas são patogênicas e podem evoluir para formas mais virulentas. Eduardo identificou uma espécie de cadeia hierárquica de relações funcionais entre esses elementos.
0: Seguindo a evolução destes elementos e dos genes de resistência, podemos perceber epidemiologicamente como é que a resistência se espalha na população ou no hospital.
1: Você ouviu Saúde em Dia. Obrigada pela audiência. Até a próxima semana.
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4: Paris, 5 de maio de 2026. Vamos aos destaques desta edição. O Irã afirma que sequer começou o confronto com os Estados Unidos pelo controle do Estreito de Hormuz. A declaração ocorre após o presidente americano Donald Trump anunciar uma operação militar para garantir a circulação de navios nessa rota estratégica, por onde passa cerca de 1/5 do petróleo mundial. Teherã controla o Estreito desde o início do conflito, em 28 de fevereiro, e cerca de 20 mil marinheiros seguem retidos na região. A troca de ameaças levou a novas reações internacionais, depois de ataques iranianos contra os Emirados Árabes Unidos, Índia e Coreia do Sul, fortemente dependentes do petróleo do Oriente Médio, manifestaram preocupação e pediram a reabertura segura do Estreito de Hormuz. Israel deve pedir nesta terça-feira a prorrogação por 6 dias da prisão preventiva dos ativistas da chamada Flotilha de Gaza, detidos após a abordagem de embarcações na costa da Grécia. A audiência ocorre em Ashkelon, onde estão presos o espanhol Saif Abu Keshek e o brasileiro Tiago Ávila. A organização de direitos humanos Adalá denuncia maus tratos e abusos psicológicos, incluindo interrogatórios prolongados e isolamento total. O Ministério das Relações Exteriores de Israel afirma que a ação ocorreu para evitar a quebra de um bloqueio considerado legal e em conformidade com o direito internacional. Israel nega as acusações de maus tratos. O Itamaraty informou que presta assistência consular ao brasileiro e acompanha o caso. Um surto de antivírus a bordo de um navio de cruzeiro passou a ser tratado com um maior alerta pela Organização Mundial da Saúde, após a entidade afirmar nesta terça-feira que há indícios de transmissão entre humanos da doença. O barco de bandeira holandesa segue retido ao largo de Cabo Verde com 149

0: A do Sul também anunciou que irá revisar cuidadosamente sua posição sobre uma eventual participação em operações lideradas pelos Estados Unidos no Estreito de Hormuz, após a explosão que atingiu um navio cargueiro fretado por uma empresa sul-coreana. Não houve vítimas, mas o incidente reforça a preocupação de Seul, fortemente dependente das importações de petróleo do Oriente Médio. Na segunda-feira, o presidente francês Emmanuel Macron já havia defendido a reabertura do Estreito de Hormuz por meio de uma coordenação entre Irã e Estados Unidos. Israel deve pedir nesta terça-feira uma prorrogação de 6 dias da prisão preventiva dos ativistas da flotilha de Gaza, detidos na costa da Grécia. A audiência judicial está marcada em Ashkelon, na costa israelense, onde o espanhol Saif Abu Keshek e o brasileiro Thiago Ávila estão detidos. No domingo, o tribunal israelense aprovou uma primeira prorrogação de 2 dias da prisão preventiva dos dois. O correspondente da RFI em Israel, Henri Gal, que tem mais informações.
1: A Adalá, organização de direitos humanos em Israel que defende os dois ativistas detidos, informou que ambos estão sofrendo maus tratos e abusos psicológicos. Segundo os relatos das advogadas da organização, Thiago Ávila contou ter sido submetido a interrogatórios de até 8 horas de duração. Ainda de acordo com a Adalá, os interrogadores o ameaçaram explicitamente, afirmando que ele seria morto ou passaria 100 anos na prisão. Os ativistas são mantidos em isolamento total. Diante da abordagem e captura das embarcações em águas internacionais, o Ministério das Relações Exteriores de Israel disse à RFI que isso ocorreu devido ao grande número de embarcações e à necessidade de evitar o rompimento de um bloqueio legal. Israel considera que a ação ocorreu em conformidade com o direito internacional. Sobre a acusação de violência contra os ativistas, o Ministério disse à RFI que são alegações falsas e infundadas preparadas previamente e que Thiago Ávila e Saif Abu Keshek não foram submetidos à tortura em momento algum. A RFI também entrou em contato com o Ministério das Relações Exteriores do Brasil, que, em resposta, afirmou estar prestando toda a assistência consular ao brasileiro e acompanhando as audiências na justiça. Henri Galski, de Israel, para RFI.
0: A Organização Mundial da Saúde tenta localizar os passageiros do voo no qual viajou uma cidadã holandesa infectada por antivírus. A mulher estava a bordo de um cruzeiro e foi evacuada da ilha de Santa Helena para Joanesburgo, na África do Sul, onde morreu no hospital. 2 casos da doença foram confirmados e 5 são investigados. Dezenas de passageiros e tripulantes do navio suspeito de registrar o surto de antivírus seguem isolados a bordo ao largo da costa de Cabo Verde. A Espanha aceitou que as ilhas de Las Palmas e Tenerife, no arquipélago das Canárias, sejam usadas para o atracamento do navio, segundo a OMS. A companhia Oceanwide Expeditions afirma adotar medidas rigorosas de isolamento. O cruzeiro fazia rota entre Ushuaia, na Argentina, e Cabo Verde, com 149 pessoas de 23 nacionalidades. Um casal de holandeses e um cidadão alemão morreram após o suposto surto de antivírus, que se propaga principalmente através de roedores infectados. Ataques aéreos russos mataram 5 pessoas em 2 regiões da Ucrânia, incluindo equipes de resgate, e feriram dezenas, informaram autoridades locais. O presidente ucraniano Volodymyr Zelensky denuncia o cinismo absoluto de Moscou ao pedir uma trégua enquanto ataca a Ucrânia. Na segunda-feira, a Rússia anunciou um cessar-fogo unilateral nos dias 8 e 9 de maio para comemorações da vitória da Segunda Guerra Mundial e ameaçou lançar um ataque maciço com mísseis contra Kiev, caso a Ucrânia violasse a pausa. A Ucrânia respondeu, declarando sua própria trégua a partir de quarta-feira. Na Romênia, o primeiro-ministro liberal Ili Boloan enfrenta nesta terça-feira uma moção de censura apresentada por partidos da oposição, incluindo a extrema-direita. Essa iniciativa conta com o apoio de mais de 250 parlamentares e pode abrir caminho para eleições antecipadas. A crise política se agravou após a saída dos social-democratas da coalizão pró-europeia, em desacordo com medidas de austeridade defendidas pelo premier. A estabilidade preocupa Bruxelas e os mercados, já que pode comprometer reformas econômicas e o acesso da Romênia a fundos europeus.

0: No segundo dia da cúpula entre a União Europeia e a Armênia, em Yerevan, os europeus demonstram disposição em ajudar essa nação do Cáucaso a se distanciar da Rússia, sua aliada histórica. Esta cúpula é considerada como um passo crucial, simbolizando a gradual reorientação da Armênia em direção ao Ocidente.
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0: 11 horas e 38 minutos em Paris, são 6 e 38 em Brasília. Na segunda parte do nosso programa, os jornais franceses analisam o bloqueio no Estreito de Hormuz e o enriquecimento da família Trump desde a volta do republicano à Casa Branca. 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Mas antes, estamos em linha direta com Israel. Dois ativistas da flotilha humanitária para Gaza, interceptada por militares israelenses, entre eles o brasileiro Tiago Ávila, seguem detidos. ONGs denunciam maus tratos na prisão em Israel.
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3: Israel vai solicitar nesta terça-feira, em audiência judicial, uma prorrogação de 6 dias da prisão preventiva de 2 ativistas da flotilha de Gaza, o espanhol Saif Abu Keshek e o brasileiro Tiago Ávila. A informação é da ONG Adalá, que defende os 2 ativistas. A audiência judicial está marcada para hoje em Ashkelon, no norte do país, onde eles estão detidos. O tribunal israelense aprovou no domingo uma primeira prorrogação de 2 dias da prisão preventiva dos 2 ativistas que faziam parte da flotilha que buscava romper o bloqueio de Israel e do Egito à faixa de Gaza. No total, 20 embarcações foram interceptadas e todos os ativistas enviados à Grécia, à exceção de Tiago Ávila e de Saif Abu Keshek. Para entender a situação atual, vamos a Israel conversar com nosso correspondente, Henry Galski. Olá, Henry, bom dia. Quais são exatamente as razões pelas quais esses 2 ativistas estão presos aí em Israel?
4: Saif Abu Keshek é suspeito de filiação a uma organização terrorista, segundo o Ministério das Relações Exteriores de Israel. Já Tiago Ávila é suspeito de atividade ilegal. Em resposta à RFI, o Ministério das Relações Exteriores israelense declarou que Ávila expressou publicamente apoio a diversas organizações terroristas, incluindo o Hezbollah, o Hamas e o regime iraniano. Em fevereiro de 2025, Tiago Ávila compareceu ao funeral do secretário-geral do Hezbollah, Hassan Nasrallah, morto no final do ano anterior por Israel. Ávila foi implicado em múltiplas alegações de corrupção e enfrentou acusações de conduta inadequada com mulheres que participavam da flotilha. Ele também foi detido brevemente para interrogatório nos últimos meses em aeroportos da Bélgica, Panamá, Tunísia e Argentina, declarou o Ministério israelense. Em nota, os Ministérios das Relações Exteriores do Brasil e da Espanha descreveram a situação como sequestro de seus cidadãos. Os governos do Brasil e da Espanha exigem do governo de Israel o retorno imediato de seus cidadãos, com plenas garantias de segurança e que se facilite o acesso consular imediato para sua assistência e proteção.
3: E, Henry, há relatos de tortura e violência contra o brasileiro. O que você conseguiu apurar sobre essas denúncias?
4: A Adalá, Organização de Direitos Humanos em Israel que defende os 2 ativistas detidos, informou que ambos estão sofrendo maus tratos e abusos psicológicos. Segundo os relatos das advogadas da organização, Tiago Ávila contou ter sido submetido a interrogatórios de até 8 horas de duração. Ainda de acordo com a Adalá, os interrogadores o ameaçaram explicitamente, afirmando que ele seria morto ou passaria 100 anos na prisão. Os ativistas são mantidos em isolamento total. Suas celas têm iluminação constante de alta intensidade 24 horas por dia, uma prática conhecida do serviço prisional israelense, projetada para induzir privação de sono e causar desorientação. A RFI conversou com Lubna Tuma, advogada da Adalá, que esteve com Tiago Ávila e que é responsável pela defesa do brasileiro. Segundo ela, a Organização de Direitos Humanos israelense continua a exigir a libertação imediata dos 2 ativistas e o fim dos procedimentos legais. Tuma explicou também que, segundo a acusação israelense, Tiago Ávila é suspeito de 5 ofensas de segurança que se enquadram na lei antiterrorismo de Israel, como filiação à organização terrorista e assistência ao terrorismo durante período de guerra. É importante deixar claro que a acusação está buscando enquadrá-lo como alguém realmente perigoso. Isso é uma tentativa de exagerar a situação, explicou. Se a justiça israelense condenar os ativistas, o tempo de prisão pode variar entre 5 a até mais de 20 anos.
3: E Henri Galski, qual é a posição oficial de Israel sobre a situação desses dois ativistas?
4: Sim, em primeiro lugar, diante da abordagem e captura das embarcações em águas internacionais, o Ministério das Relações Exteriores de Israel disse à RFI que isso ocorreu devido ao grande número de embarcações e à necessidade de evitar o rompimento de um bloqueio legal. Israel considera que a ação ocorreu em conformidade com o direito internacional. Sobre a acusação de violência contra os ativistas, o Ministério disse à RFI que são alegações falsas e infundadas preparadas previamente e que Tiago Ávila e Saif Abu-Keshek não foram submetidos à tortura em momento algum, mas que causaram obstrução física contra funcionários israelenses que, por sua vez, tiveram de agir para impedir tais ações. Ainda de acordo com a resposta de Israel aos questionamentos da RFI, todas as medidas foram tomadas em conformidade com a lei. A RFI também entrou em contato com o Ministério das Relações Exteriores do Brasil, que, em resposta, afirmou estar prestando toda a assistência consular ao brasileiro e acompanhando as audiências na justiça.
3: Muito obrigado, Henri Galski, correspondente da RFI em Israel, que participou do Linha Direta de hoje.
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0: O presidente dos Estados Unidos, Donald Trump, tenta reabrir o Estreito de Hormuz à navegação comercial, sem retirar o bloqueio imposto aos portos iranianos. A estratégia, batizada de Projeto Liberdade, é analisada pelos jornais franceses desta terça-feira. Segundo a Marinha Americana, 2 navios com bandeira dos Estados Unidos foram escoltados, apesar das tentativas do Irã de impedir a manobra. Washington afirma ter repelido drones e mísseis iranianos, os primeiros ataques ordenados por Teherã desde o início do cessar-fogo em 8 de abril. Os jornais destacam que após o fracasso das negociações entre Washington e Teherã, a situação no Estreito de Hormuz voltou a se degradar. Como consequência imediata, os preços do petróleo subiram, alimentando temores sobre o abastecimento global e ampliando a pressão política sobre a Casa Branca. Nos Estados Unidos, cresce a impopularidade de Donald Trump. Em paralelo à crise no Oriente Médio, o jornal Libération chama atenção para outro tema, o crescimento expressivo da fortuna da família Trump desde o retorno do republicano ao poder. Segundo estimativas da revista Forbes, o patrimônio familiar teria aumentado mais de $1.4 bilhão, chegando atualmente a cerca de $6.5 bilhões. A reportagem aponta que esse crescimento não se explica apenas pela venda de produtos com a imagem do presidente. Entre os exemplos citados estão a hospedagem de delegações estrangeiras em hotéis pertencentes à família Trump, com custos elevados, além do avião de luxo que o presidente aceitou como presente do Catar. Ainda segundo o jornal, Trump também teria financiado negócios de seus filhos. Diante desse cenário, uma comissão parlamentar pretende investigar possíveis conflitos de interesse, apesar de o presidente não demonstrar preocupação com o tema. Trump também move várias ações judiciais com pedidos bilionários de indenização contra o Departamento de Justiça, o Fisco Americano, bancos e grandes empresas de tecnologia.
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5: Hoje a RFI tem o prazer de receber Liz Ferré, pesquisadora e autora de Estereótipos em Cena, lançado no Brasil pela editora Pedro e João e que chega agora à sua segunda edição, revista e ampliada. Na obra, Liz Ferré propõe um diálogo entre linguagem e psicanálise para refletir sobre as tensões que atravessam a sociedade brasileira, marcada pelas desigualdades sociais e raciais. Muito bem-vinda, RFI.
6: Muito obrigada.
5: Liz, nesse livro, quando você fala em estereótipos em cena, do que exatamente está falando? Onde esses estereótipos aparecem no dia a dia?
6: É interessante tomar a noção primeiramente pela etimologia, Estéreos vem do grego rígido, sólido. E tipo, né, vem então desse traço. Então a gente poderia dizer que o estereótipo é um traço rígido de alguma coisa. São representações, mas representações cristalizadas de formas de ver o mundo, fenômenos, pessoas, grupos. Os estereótipos, dentro dessa proposta que eu faço, eles estão no cotidiano, na linguagem cotidiana, na forma como a gente vê as coisas, por exemplo, quando a gente diz o Brasil é o país do futebol. Independente disso ser verdadeiro ou não, não é inclusive essa questão, é que a gente então resgata e fortifica apenas um traço de uma cultura complexa.
5: O subtítulo do livro fala em um sintoma narcísico das relações sociais brasileiras, o que significa pensar o narcisismo não só no plano individual, mas como um fenômeno social e coletivo.
6: A palavra sintoma, eu fiz a tentativa de resgatá-la do campo da clínica para pensar mais num campo filosófico, né, que seria esse mal-estar disseminado na sociedade em relação à ideia que fazemos de outros grupos. Então, isso como uma espécie de coesão que faria com que as pessoas se interessassem apenas por aquilo que as representaria, dentro de uma ideia bem fechada, sempre dentro dessa ideia mais rígida, mais cristalizada. Então, narcisismo no âmbito do social é considerar que algumas formações discursivas fazem com que alguns grupos entrem numa espécie assim, de delimitação das suas posições. A gente vê casos de relações de poder no cotidiano.
5: Agora, você propõe um diálogo entre a análise do discurso, que é uma questão da linguagem que se usa e que diz respeito a toda a sociedade, e a psicanálise. Agora, o que essa articulação permite enxergar que talvez não aparecesse quando se olha só por um desses lados?
6: Então, o que acontece? Quando a gente articula essas duas, a gente não apenas se interessa pela construção de sentido, como isso é analisado, mas a gente também observa a possibilidade de uma leitura inconsciente desses discursos fixos, que criam lugares e que inclusive relegam outros àqueles que não eventualmente seriam excluídos.
5: E criam tensões sociais graves, porque
6: exatamente.
5: É da linguagem que também vem a aceitação do outro, o respeito pelo outro, o reconhecimento pelo outro.
6: É muito interessante isso que você acabou de dizer, porque é justamente esse o ponto. Numa sociedade hierárquica, como a brasileira, mas também a francesa, o que revelam os estereótipos sobre nós é justamente essa ideia, talvez, de defender uma imagem de grupo. No Brasil, eu costumo dizer que a palavra racista, né, quando jogada você é racista, você cometeu racismo, é como se fosse mais grave do que cometer o ato. Então, essa imagem de ser racista é o que justamente a pessoa, não sou racista, diminui o efeito ou a atenção sobre esse conteúdo que não é, então, semantizado, que não é elaborado em si e que aparece na linguagem, nos atos falhos, em discursos como, por exemplo, aqueles que dizem assim, não foi o que eu quis dizer. Esses atos falhos que Lacan vai dizer que são atos bem-sucedidos, esses é que revelam conteúdos que ainda não elaboramos, né? O contato com o outro, saber sobre o outro, nos faz ter informações para poder, então, movimentar esses discursos e construir uma outra forma de se relacionar com aquela diversidade, com aquilo que para nós ainda era o desconhecido.
5: E assim, depois de toda essa análise, lendo o seu livro, tem uma maneira de aproximar mais essa sociedade brasileira tão multicultural como é a nossa?
6: A proposta justamente é de dialogar com essas pessoas que já estão trabalhando nessa questão para tentar propor um olhar a partir de outras posições, olhares com recuo, né? Olhares assim que trabalhem essa questão narcísica com outras vozes. Digamos assim que a pretensão é justamente de que alguém questione essas posições sobre a realidade do outro. Então, abrir para uma alteridade, abrir para a escuta do outro.
5: Muito obrigada, Liz Ferre, e sucesso para o seu livro.
6: Muito obrigada.
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7: Olá e sejam bem-vindos ao nosso programa Saúde em Dia. Diretor de pesquisa no Instituto Pasteur, em Paris, o cientista português Eduardo Roche estuda a evolução, a diversidade genética e a transferência de genes entre as bactérias. Esses mecanismos moleculares sofisticados são essenciais para compreender e buscar soluções para a resistência aos antibióticos. Essas análises são feitas a partir de dados de sequenciamento genético que permitem um estudo detalhado dos genes presentes nos micro-organismos. O cientista compara o genoma de uma bactéria típica a um texto complexo, escrito com um alfabeto formado pelas quatro letras que correspondem às bases nitrogenadas que compõem a molécula de DNA: adenina, citosina, guanina e timina. O objetivo é entender quais genes estão presentes no genoma e quais elementos regulam a presença e a expressão deles.
8: Podemos comparar genomas e perceber como é que as bactérias evoluíram no passado e, portanto, como é que vão evoluir no futuro.
7: Compreender esse processo ajuda a explicar como elementos genéticos móveis permitem a transferência de genes de resistência que impedem a ação dos antibióticos.
8: O nosso foco de interesse é a evolução das bactérias. Por várias razões, são importantes do ponto de vista clínico, claro, porque algumas provocam doenças, muitas são hoje em dia resistentes a antibióticos, elas também fazem boa parte dos nossos processos vitais, digamos assim. Tentamos perceber como é que as bactérias se vão adaptar e elas conseguem se adaptar muito rápido.
7: Segundo o cientista, essa evolução acelerada pode ser observada em experiências de laboratório e em análises de amostras clínicas.
8: Podemos fazer experiências no laboratório em que vemos a evolução da bactéria, que em poucos dias pode ficar, por exemplo, resistente a antibióticos, a perder a violência, a aumentar a violência. Como agora podemos sequenciar os genomas muito facilmente, podemos traçar exatamente quais foram as modificações nos genomas que levaram ao resultado final.
7: No laboratório do Instituto Pasteur, a equipe de Eduardo cultiva bactérias em concentrações progressivamente maiores de antibióticos. Em seguida, sequencia o genoma daquelas que sobreviveram para entender o que levou à resistência. Os cientistas buscam mapear essas alterações no genoma.
8: As bactérias em particular têm a capacidade de trocar genes com outras bactérias, adquirir genes de outras bactérias. É isso que faz que há 70 anos as bactérias com as quais nós convivemos eram suscetíveis a antibióticos e hoje em dia há bactérias que são resistentes a quase todos os antibióticos conhecidos. Foram adquirindo estes genes e isso permite evoluir muitíssimo mais rápido.
7: Os pesquisadores também analisam amostras de pacientes de pessoas saudáveis. Em um dos estudos, eles acompanharam a flora intestinal de voluntários durante 6 meses após um tratamento com antibióticos, para entender reações e modificações que variaram de acordo com vários fatores.
8: É preciso ver o nosso intestino como uma espécie de ecossistema com bactérias diversas e diferentes pessoas vão ter diferentes tipos de ecossistema em função da genética das pessoas, em função da alimentação das pessoas, dos hábitos.
7: No ano passado, Eduardo Rocha recebeu a medalha de prata do Centro Nacional de Pesquisa Científica da França por seus trabalhos sobre os elementos genéticos móveis. Esses elementos, que estão no centro de sua pesquisa, podem ser descritos como parasitas das bactérias e são capazes de transportar genes de uma célula a outra, contribuindo para a evolução dos micro-organismos. O funcionamento dessas transferências gênicas é particularmente relevante quando as bactérias envolvidas são patogênicas e podem evoluir para formas mais virulentas. Eduardo identificou uma espécie de cadeia hierárquica de relações funcionais entre esses elementos.
8: Seguindo a evolução destes elementos e dos genes de resistência, podemos perceber epidemiologicamente como é que a resistência se espalha na população, no hospital.
7: Você ouviu Saúde em Dia. Obrigada pela audiência. Até a próxima semana.
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0: Paris, 5 de maio de 2026. Vamos aos destaques desta edição. O Irã afirma que sequer começou o confronto com os Estados Unidos pelo controle do Estreito de Hormuz. A declaração ocorre após o presidente americano Donald Trump anunciar uma operação militar para garantir a circulação de navios nessa rota estratégica, por onde passa cerca de 1/5 do petróleo mundial. Teherã controla o Estreito desde o início do conflito, em 28 de fevereiro, e cerca de 20 mil marinheiros seguem retidos na região. A troca de ameaças levou a novas reações internacionais, depois de ataques iranianos contra os Emirados Árabes Unidos, Índia e Coreia do Sul, fortemente dependentes do petróleo do Oriente Médio, manifestaram preocupação e pediram a reabertura segura do Estreito de Hormuz. Israel deve pedir nesta terça-feira a prorrogação por 6 dias da prisão preventiva dos ativistas da chamada Flotilha de Gaza, detidos após a abordagem de embarcações na costa da Grécia. A audiência ocorre em Ashkelon, onde estão presos o espanhol Saif Abu-Keshek e o brasileiro Tiago Ávila. A organização de direitos humanos Adalá denuncia maus tratos e abusos psicológicos, incluindo interrogatórios prolongados e isolamento total. O Ministério das Relações Exteriores de Israel afirma que a ação ocorreu para evitar a quebra de um bloqueio considerado legal e em conformidade com o direito internacional. Israel nega as acusações de maus tratos. O Itamaraty informou que presta assistência consular ao brasileiro e acompanha o caso. Um surto de antivírus a bordo de um navio de cruzeiro passou a ser tratado com um maior alerta pela Organização Mundial da Saúde, após a entidade afirmar nesta terça-feira que há indícios de transmissão entre humanos da doença. O barco de bandeira holandesa segue retido ao largo de Cabo Verde com 149 passageiros e tripulantes a bordo, enquanto a OMS tenta localizar passageiros de um voo que transportou uma turista contaminada antes de sua morte na África do Sul. A Espanha aceitou a atracação do navio nas Ilhas Canárias, segundo a OMS. Ataques aéreos russos mataram 5 pessoas em 2 regiões da Ucrânia e deixaram dezenas de feridos, entre eles integrantes de equipes de resgate, segundo autoridades locais. O presidente ucraniano Volodymyr Zelensky acusou Moscou de cinismo ao pedir uma trégua enquanto mantém os bombardeios. A Rússia anunciou um cessar-fogo unilateral para os dias 8 e 9 de maio. A Ucrânia respondeu declarando sua própria trégua a partir de quarta-feira. Bom dia, 11h30 em Paris, 6h30 pelo horário de Brasília. 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
0: Chuva, temperatura de 13 graus. Vamos aos destaques desta terça-feira, 5 de maio. Irã afirma que sequer começou o confronto com os Estados Unidos pelo controle do Estreito de Hormuz. Israel pede prorrogação da prisão preventiva de ativistas da Flotilha Humanitária de Gaza. Organização Mundial da Saúde tenta localizar passageiros do voo no qual viajou uma cidadã holandesa infectada por antivírus. Essas e outras notícias a seguir. O Irã afirma que sequer começou o confronto de força com os Estados Unidos pelo controle do Estreito de Hormuz. A declaração foi feita nesta terça-feira por um porta-voz do parlamento iraniano. O recrudescimento da crise, que ameaça o cessar-fogo em vigor desde 8 de abril, ocorre após o presidente americano Donald Trump anunciar uma operação militar com o objetivo de restabelecer a circulação de navios nessa rota estratégica, por onde passa cerca de 1/5 do petróleo consumido no mundo. Aproximadamente 20 mil marinheiros continuam retidos na região. Márcia Bechara tem os detalhes.
9: Desde o início do conflito, em 28 de fevereiro, Teherã controla o Estreito de Hormuz. Em entrevista à Fox News na segunda-feira, Donald Trump advertiu que os iranianos seriam varridos da face da terra caso atacassem navios americanos na região. Os apelos por uma desescalada no Golfo Pérsico se intensificaram após a troca troca de ameaças entre os dois países e os ataques com mísseis iranianos contra os Emirados Árabes Unidos, os primeiros contra um estado do Golfo em quase um mês de trégua. A Índia condenou nesta terça-feira o ataque com drones ao campo petrolífero de Fujairah, nos Emirados Árabes Unidos, que deixou 3 cidadãos indianos feridos na segunda-feira. Nova Delhi, terceiro maior comprador de petróleo do mundo, voltou a pedir a reabertura do Estreito de Hormuz. Teherã declarou não ter nenhum plano de atacar o campo petrolífero, um dos poucos acessíveis na região sem passar pelo Estreito, e responsabilizou os Estados Unidos pela escalada da crise.
0: A Coreia do Sul também anunciou que irá revisar cuidadosamente sua posição sobre uma eventual participação em operações lideradas pelos Estados Unidos no Estreito de Hormuz, após a explosão que atingiu um navio cargueiro fretado por uma empresa sul-coreana. Não houve vítimas, mas o incidente reforça a preocupação de Seul, fortemente dependente das importações de petróleo do Oriente Médio. Na segunda-feira, o presidente francês Emmanuel Macron já havia defendido a reabertura do Estreito de Hormuz por meio de uma coordenação entre Irã e Estados Unidos. Israel deve pedir nesta terça-feira uma prorrogação de 6 dias da prisão preventiva dos ativistas da flotilha de Gaza, detidos na costa da Grécia. A audiência judicial está marcada em Ashkelon, na costa israelense, onde o espanhol Saif Abu Keshek e o brasileiro Thiago Ávila estão detidos. No domingo, o tribunal israelense aprovou uma primeira prorrogação de 2 dias da prisão preventiva dos dois. O correspondente da RFI em Israel, Henri Gal, que tem mais informações.
4: A Adalah, organização de direitos humanos em Israel que defende os dois ativistas detidos, informou que ambos estão sofrendo maus tratos e abusos psicológicos. Segundo os relatos das advogadas da organização, Thiago Ávila contou ter sido submetido a interrogatórios de até 8 horas de duração. Ainda de acordo com a Adalah, os interrogadores o ameaçaram explicitamente, afirmando que ele seria morto ou passaria 100 anos na prisão. Os ativistas são mantidos em isolamento total. Diante da abordagem e captura das embarcações em águas internacionais, o Ministério das Relações Exteriores de Israel disse à RFI que isso ocorreu devido ao grande número de embarcações e à necessidade de evitar o rompimento de um bloqueio legal. Israel considera que a ação ocorreu em conformidade com o direito internacional. Sobre a acusação de violência contra os ativistas, o Ministério disse à RFI que são alegações falsas e infundadas preparadas previamente e que Thiago Ávila e Saif Abu Keshek não foram submetidos à tortura em momento algum. A RFI também entrou em contato com o Ministério das Relações Exteriores do Brasil, que, em resposta, afirmou estar prestando toda a assistência consular ao brasileiro e acompanhando as audiências na justiça. Henri Galski, de Israel, para a RFI.
0: A Organização Mundial da Saúde tenta localizar os passageiros do voo no qual viajou uma cidadã holandesa infectada por antivírus. A mulher estava a bordo de um cruzeiro e foi evacuada da ilha de Santa Helena para Joanesburgo, na África do Sul, onde morreu no hospital. 2 casos da doença foram confirmados e 5 são investigados. Dezenas de passageiros e tripulantes do navio suspeito de registrar o surto de antivírus seguem isolados a bordo ao largo da costa de Cabo Verde. A Espanha aceitou que as ilhas de Las Palmas e Tenerife, no arquipélago das Canárias, sejam usadas para o atracamento do navio, segundo a OMS. A companhia Oceanwide Expeditions afirma adotar medidas rigorosas de isolamento. O cruzeiro fazia a rota entre Ushuaia, na Argentina, e Cabo Verde, com 149 pessoas de 23 nacionalidades. Um casal de holandeses e um cidadão alemão morreram após o suposto surto de antivírus, que se propaga principalmente através de roedores infectados. Ataques aéreos russos mataram 5 pessoas em 2 regiões da Ucrânia, incluindo equipes de resgate, e feriram dezenas, informaram autoridades locais. O presidente ucraniano Volodymyr Zelensky denunciou o cinismo absoluto de Moscou ao pedir uma trégua enquanto ataca a Ucrânia. Na segunda-feira, a Rússia anunciou um cessar-fogo unilateral nos dias 8 e 9 de maio para comemorações da vitória da Segunda Guerra Mundial e ameaçou lançar um ataque maciço com mísseis contra Kiev, caso a Ucrânia violasse a pausa. A Ucrânia respondeu, declarando sua própria trégua a partir de quarta-feira. Na Romênia, o primeiro-ministro liberal Ili Boloan enfrenta nesta terça-feira uma moção de censura apresentada por partidos da oposição, incluindo a extrema-direita. Essa iniciativa conta com o apoio de mais de 250 parlamentares e pode abrir caminho para eleições antecipadas. A crise política se agravou após a saída dos social-democratas da coalizão pró-europeia, em desacordo com medidas de austeridade defendidas pelo premier. A estabilidade preocupa Bruxelas e os mercados, já que pode comprometer reformas econômicas e o acesso da Romênia a fundos europeus. No segundo dia da cúpula entre a União Europeia e a Armênia, em Yerevan, os europeus demonstram disposição em ajudar essa nação do Cáucaso a se distanciar da Rússia, sua aliada histórica. Esta cúpula é considerada como um passo crucial, simbolizando a gradual reorientação da Armênia em direção ao Ocidente.
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0: Maria Paula Carvalho. 11 horas e 38 minutos em Paris, são 6 e 38 em Brasília. Na segunda parte do nosso programa, os jornais franceses analisam o bloqueio no Estreito de Hormuz e o enriquecimento da família Trump desde a volta do republicano à Casa Branca. 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Mas antes, estamos em linha direta com Israel. Dois ativistas da flotilha humanitária para Gaza, interceptada por militares israelenses, entre eles o brasileiro Tiago Ávila, seguem detidos. ONGs denunciam maus tratos na prisão em Israel.
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3: Israel vai solicitar nesta terça-feira, em audiência judicial, uma prorrogação de 6 dias da prisão preventiva de 2 ativistas da flotilha de Gaza, o espanhol Saif Abu-Keshek e o brasileiro Tiago Ávila. A informação é da ONG Adalá, que defende os 2 ativistas. A audiência judicial está marcada para hoje em Ashkelon, no norte do país, onde eles estão detidos. O tribunal israelense aprovou no domingo uma primeira prorrogação de 2 dias da prisão preventiva dos 2 ativistas que faziam parte da flotilha que buscava romper o bloqueio de Israel e do Egito à faixa de Gaza. No total, 20 embarcações foram interceptadas e todos os ativistas enviados à Grécia, à exceção de Tiago Ávila e de Saif Abu-Keshek. Para entender a situação atual, vamos a Israel conversar com nosso correspondente, Henry Galski. Olá, Henry, bom dia. Quais são exatamente as razões pelas quais esses 2 ativistas estão presos aí em Israel?
4: Saif Abu-Keshek é suspeito de filiação a uma organização terrorista, segundo o Ministério das Relações Exteriores de Israel. Já Tiago Ávila é suspeito de atividade ilegal. Em resposta à RFI, o Ministério das Relações Exteriores israelense declarou que Ávila expressou publicamente apoio a diversas organizações terroristas, incluindo o Hezbollah, o Hamas e o regime iraniano. Em fevereiro de 2025, Tiago Ávila compareceu ao funeral do secretário-geral do Hezbollah, Hassan Nasrallah, morto no final do ano anterior por Israel. Ávila foi implicado em múltiplas alegações de corrupção e enfrentou acusações de conduta inadequada com mulheres que participavam da flotilha. Ele também foi detido brevemente para interrogatório nos últimos meses em aeroportos da Bélgica, Panamá, Tunísia e Argentina, declarou o Ministério israelense. Em nota, os Ministérios das Relações Exteriores do Brasil e da Espanha descreveram a situação como sequestro de seus cidadãos. Os governos do Brasil e da Espanha exigem do governo de Israel o retorno imediato de seus cidadãos, com plenas garantias de segurança e que se facilite o acesso consular imediato para sua assistência e proteção.
3: E Henry, há relatos de tortura e violência contra o brasileiro. O que você conseguiu apurar sobre essas denúncias?
4: A Adalá, Organização de Direitos Humanos em Israel, que defende os 2 ativistas detidos, informou que ambos estão sofrendo maus tratos e abusos psicológicos. Segundo os relatos das advogadas da organização, Tiago Ávila contou ter sido submetido a interrogatórios de até 8 horas de duração. Ainda de acordo com a Adalá, os interrogadores o ameaçaram explicitamente, afirmando que ele seria morto ou passaria 100 anos na prisão. Os ativistas são mantidos em isolamento total. Suas celas têm iluminação constante de alta intensidade 24 horas por dia, uma prática conhecida do serviço prisional israelense, projetada para induzir privação de sono e causar desorientação. A RFI conversou com Lubna Tuma, advogada da Adalá, que esteve com o Tiago Ávila e que é responsável pela defesa do brasileiro. Segundo ela, a Organização de Direitos Humanos Israelense continua a exigir a libertação imediata dos dois ativistas e o fim dos procedimentos legais. Tuma explicou também que, segundo a acusação israelense, Tiago Ávila é suspeito de 5 ofensas de segurança que se enquadram na lei antiterrorismo de Israel, como filiação à organização terrorista e assistência ao terrorismo durante período de guerra. É importante deixar claro que a acusação está buscando enquadrá-lo como alguém realmente perigoso. Isso é uma tentativa de exagerar a situação, explicou. Se a justiça israelense condenar os ativistas, o tempo de prisão pode variar entre 5 a até mais de 20 anos.
3: E Henry Galski, qual é a posição oficial de Israel sobre a situação desses dois ativistas?
4: Sim, em primeiro lugar, diante da abordagem e captura das embarcações em águas internacionais, o Ministério das Relações Exteriores de Israel disse à RFI que isso ocorreu devido ao grande número de embarcações e à necessidade de evitar o rompimento de um bloqueio legal. Israel considera que a ação ocorreu em conformidade com o direito internacional. Sobre a acusação de violência contra os ativistas, o Ministério disse à RFI que são alegações falsas e infundadas preparadas previamente e que Tiago Ávila e Saif Abu Keshek não foram submetidos à tortura em momento algum, mas que causaram obstrução física contra funcionários israelenses que, por sua vez, tiveram de agir para impedir tais ações. Ainda de acordo com a resposta de Israel aos questionamentos da RFI, todas as medidas foram tomadas em conformidade com a lei. A RFI também entrou em contato com o Ministério das Relações Exteriores do Brasil, que, em resposta, afirmou estar prestando toda a assistência consular ao brasileiro e acompanhando as audiências na justiça.
3: Muito obrigado, Henry Galski, correspondente da RFI em Israel, que participou do Linha Direta de hoje.
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0: O presidente dos Estados Unidos, Donald Trump, tenta reabrir o Estreito de Hormuz à navegação comercial, sem retirar o bloqueio imposto aos portos iranianos. A estratégia, batizada de Projeto Liberdade, é analisada pelos jornais franceses desta terça-feira. Segundo a Marinha Americana, 2 navios com bandeira dos Estados Unidos foram escoltados, apesar das tentativas do Irã de impedir a manobra. Washington afirma ter repelido drones e mísseis iranianos, os primeiros ataques ordenados por Teherã, desde o início do cessar-fogo, em 8 de abril. Os jornais destacam que, após o fracasso das negociações entre Washington e Teherã, a situação no Estreito de Hormuz voltou a se degradar. Como consequência imediata, os preços do petróleo subiram, alimentando temores sobre o abastecimento global e ampliando a pressão política sobre a Casa Branca. Nos Estados Unidos, cresce a impopularidade de Donald Trump. Em paralelo à crise no Oriente Médio, o jornal Libération chama atenção para outro tema, o crescimento expressivo da fortuna da família Trump desde o retorno do republicano ao poder. Segundo estimativas da revista Forbes, o patrimônio familiar teria aumentado mais de $1.4 bilhão, chegando atualmente a cerca de $6.5 bilhões. A reportagem aponta que esse crescimento não se explica apenas pela venda de produtos com a imagem do presidente. Entre os exemplos citados estão a hospedagem de delegações estrangeiras em hotéis pertencentes à família Trump, com custos elevados, além do avião de luxo que o presidente aceitou como presente do Catar. Ainda segundo o jornal, Trump também teria financiado negócios de seus filhos. Diante desse cenário, uma comissão parlamentar pretende investigar possíveis conflitos de interesse, apesar de o presidente não demonstrar preocupação com o tema. Trump também move várias ações judiciais com pedidos bilionários de indenização contra o Departamento de Justiça, o Fisco Americano, bancos e grandes empresas de tecnologia.
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5: Hoje a RFI tem o prazer de receber Liz Ferré, pesquisadora e autora de Estereótipos em Cena, lançado no Brasil pela editora Pedro e João e que chega agora à sua segunda edição, revista e ampliada. Na obra, Liz Ferré propõe um diálogo entre linguagem e psicanálise para refletir sobre as tensões que atravessam a sociedade brasileira, marcada pelas desigualdades sociais e raciais. Muito bem-vinda, RFI.
6: Muito obrigada.
5: Liz, nesse livro, quando você fala em estereótipos em cena, do que exatamente está falando? Onde esses estereótipos aparecem no dia a dia?
6: É interessante tomar a noção, primeiramente, pela etimologia. Né? Estéreos vem do grego rígido, sólido. E tipo, né, vem, então, desse traço. Então, a gente poderia dizer que o estereótipo é um traço rígido de alguma coisa. São representações, mas representações cristalizadas de formas de ver o mundo, fenômenos, pessoas, grupos. Os estereótipos, dentro dessa proposta que eu faço, eles estão no cotidiano, na linguagem cotidiana, na forma como a gente vê as coisas. Por exemplo, quando a gente diz o Brasil é o país do futebol, independente disso ser verdadeiro ou não, não é inclusive essa questão, é que a gente então resgata e fortifica apenas um traço de uma cultura complexa.
5: O subtítulo do livro fala em um sintoma narcísico das relações sociais brasileiras. O que significa pensar o narcisismo não só no plano individual, mas como um fenômeno social e coletivo?
6: A palavra sintoma, eu fiz a tentativa de resgatá-la do campo da clínica para pensar mais num campo filosófico, né, que seria esse mal-estar disseminado na sociedade em relação à ideia que fazemos de outros grupos. Então, isso como uma espécie de coesão que faria com que as pessoas se interessassem apenas por aquilo que as representaria, dentro de uma ideia bem fechada, sempre dentro dessa ideia mais rígida, mais cristalizada. Então, narcisismo no âmbito do social é considerar que algumas formações discursivas fazem com que alguns grupos entrem numa espécie assim, de delimitação das suas posições. Né? A gente vê casos de relações de poder no cotidiano.
5: Agora, você propõe um diálogo entre a análise do discurso, que é uma questão da linguagem que se usa e que diz respeito a toda a sociedade, e a psicanálise. Agora, o que essa articulação permite enxergar que talvez não aparecesse quando se olha só por um desses lados?
6: Então, o que acontece? Quando a gente articula essas duas, a gente não apenas se interessa pela construção de sentido, como isso é analisado, mas a gente também observa a possibilidade de uma leitura inconsciente desses discursos fixos, que criam lugares e que, inclusive, relegam outros àqueles que não, eventualmente, seriam excluídos.
5: E criam tensões sociais graves, porque
6: exatamente.
5: É da linguagem que também vem a aceitação do outro, o respeito pelo outro, o reconhecimento pelo outro.
6: É muito interessante isso que você acabou de dizer, porque é justamente esse o ponto. Numa sociedade hierárquica, como a brasileira, mas também a francesa, o que revelam os estereótipos sobre nós é justamente essa ideia, talvez, de defender uma imagem de grupo. No Brasil, eu costumo dizer que a palavra racista, né, quando jogada você é racista, você cometeu racismo, é como se fosse mais grave do que cometer o ato. Então, essa imagem de ser racista é o que justamente a pessoa, não sou racista, diminui o efeito ou a atenção sobre esse conteúdo que não é, então, semantizado, que não é elaborado em si e que aparece na linguagem, nos atos falhos, em discursos como, por exemplo, aqueles que dizem assim, não foi o que eu quis dizer. Esses atos falhos que Lacan vai dizer que são atos bem-sucedidos, esses é que revelam conteúdos que ainda não elaboramos. Né? O contato com o outro, saber sobre o outro, nos faz ter informações para poder, então, movimentar esses discursos e construir uma outra forma de se relacionar com aquela diversidade, com aquilo que para nós ainda era o desconhecido.
5: E assim, depois de toda essa análise, lendo o seu livro, tem uma maneira de aproximar mais essa sociedade brasileira tão multicultural como é a nossa?
6: A proposta, justamente, é de dialogar com essas pessoas que já estão trabalhando nessa questão, para tentar propor um olhar a partir de outras posições, olhares com recuo, né? Olhares assim que trabalhem essa questão narcísica com outras vozes. Digamos assim que a pretensão é justamente de que alguém questione essas posições sobre a realidade do outro. Então, abrir para uma alteridade, abrir para a escuta do outro.
5: Muito obrigada, Liz Ferré, e sucesso para o seu livro.
6: Muito obrigada.
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7: Olá e sejam bem-vindos ao nosso programa Saúde em Dia. Diretor de pesquisa no Instituto Pasteur, em Paris, o cientista português Eduardo Roche estuda a evolução, a diversidade genética e a transferência de genes entre as bactérias. Esses mecanismos moleculares sofisticados são essenciais para compreender e buscar soluções para a resistência aos antibióticos. Essas análises são feitas a partir de dados de sequenciamento genético que permitem um estudo detalhado dos genes presentes nos micro-organismos. O cientista compara o genoma de uma bactéria típica a um texto complexo, escrito com um alfabeto formado pelas quatro letras que correspondem às bases nitrogenadas que compõem a molécula de DNA: adenina, citosina, guanina e timina. O objetivo é entender quais genes estão presentes no genoma e quais elementos regulam a presença e a expressão deles.
8: Podemos comparar genomas e perceber como é que as bactérias evoluíram no passado e, portanto, como é que vão evoluir no futuro.
7: Compreender esse processo ajuda a explicar como elementos genéticos móveis permitem a transferência de genes de resistência que impedem a ação dos antibióticos.
8: O nosso foco de interesse é a evolução das bactérias. Por várias razões, são importantes do ponto de vista clínico, claro, porque algumas provocam doenças, muitas são hoje em dia resistentes a antibióticos, elas também fazem uma boa parte dos nossos processos vitais, digamos assim. Tentamos perceber como é que as bactérias se vão adaptar e elas conseguem se adaptar muito rápido.
7: Segundo o cientista, essa evolução acelerada pode ser observada em experiências de laboratório e em análises de amostras clínicas.
8: Podemos fazer experiências no laboratório em que vemos a evolução da bactéria, que em poucos dias pode ficar, por exemplo, resistente a antibióticos, a perder a violência, a aumentar a violência. Como agora podemos sequenciar os genomas muito facilmente, podemos traçar exatamente quais foram as modificações nos genomas que levaram ao resultado final.
7: No laboratório do Instituto Pasteur, a equipe de Eduardo cultiva bactérias em concentrações progressivamente maiores de antibióticos. Em seguida, sequencia o genoma daquelas que sobreviveram para entender o que levou à resistência. Os cientistas buscam mapear essas alterações no genoma.
8: As bactérias, em particular, têm a capacidade de trocar genes com outras bactérias, adquirir genes de outras bactérias. É isso que faz que, há 70 anos, todas as bactérias com as quais nós convivemos eram suscetíveis a antibióticos e, hoje em dia, há bactérias que são resistentes a quase todos os antibióticos conhecidos. Foram adquirindo estes genes e isso permite evoluir muitíssimo mais rápido.
7: Os pesquisadores também analisam amostras de pacientes de pessoas saudáveis. Em um dos estudos, eles acompanharam a flora intestinal de voluntários durante 6 meses após um tratamento com antibióticos, para entender reações e modificações que variaram de acordo com vários fatores.
8: É preciso ver o nosso intestino como uma espécie de ecossistema com bactérias diversas e diferentes pessoas vão ter diferentes tipos de ecossistema em função da genética das pessoas, em função da alimentação das pessoas, dos hábitos.
7: No ano passado, Eduardo Rocha recebeu a medalha de prata do Centro Nacional de Pesquisa Científica da França por seus trabalhos sobre os elementos genéticos móveis. Esses elementos, que estão no centro de sua pesquisa, podem ser descritos como parasitas das bactérias e são capazes de transportar genes de uma célula a outra, contribuindo para a evolução dos micro-organismos. O funcionamento dessas transferências gênicas é particularmente relevante quando as bactérias envolvidas são patogênicas e podem evoluir para formas mais virulentas. Eduardo identificou uma espécie de cadeia hierárquica de relações funcionais entre esses elementos.
8: Seguindo a evolução destes elementos e dos genes de resistência, podemos perceber epidemiologicamente como é que a resistência se espalha na população, no hospital.
7: Você ouviu Saúde em Dia. Obrigada pela audiência. Até a próxima semana.
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0: Paris, 5 de maio de 2026. Vamos aos destaques desta edição. O Irã afirma que sequer começou o confronto com os Estados Unidos pelo controle do Estreito de Hormuz. A declaração ocorre após o presidente americano Donald Trump anunciar uma operação militar para garantir a circulação de navios nessa rota estratégica, por onde passa cerca de 1/5 do petróleo mundial. Teherã controla o Estreito desde o início do conflito, em 28 de fevereiro, e cerca de 20 mil marinheiros seguem retidos na região. A troca de ameaças levou a novas reações internacionais, depois de ataques iranianos contra os Emirados Árabes Unidos, Índia e Coreia do Sul, fortemente dependentes do petróleo do Oriente Médio, manifestaram preocupação e pediram a reabertura segura do Estreito de Hormuz. Israel deve pedir nesta terça-feira a prorrogação por 6 dias da prisão preventiva dos ativistas da chamada Flotilha de Gaza, detidos após a abordagem de embarcações na costa da Grécia. A audiência ocorre em Ashkelon, onde estão presos o espanhol Saif Abu-Keshek e o brasileiro Tiago Ávila. A Organização de Direitos Humanos Adalá denuncia maus tratos e abusos psicológicos, incluindo interrogatórios prolongados e isolamento total. O Ministério das Relações Exteriores de Israel afirma que a ação ocorreu para evitar a quebra de um bloqueio considerado legal e em conformidade com o direito internacional. Israel nega as acusações de maus tratos. O Itamaraty informou que presta assistência consular ao brasileiro e acompanha o caso. Um surto de antivírus a bordo de um navio de cruzeiro passou a ser tratado com um maior alerta pela Organização Mundial da Saúde, após a entidade afirmar nesta terça-feira que há indícios de transmissão entre humanos da doença. O barco de bandeira holandesa segue retido ao largo de Cabo Verde, com 149 passageiros e tripulantes a bordo, enquanto a OMS tenta localizar passageiros de um voo que transportou uma turista contaminada antes de sua morte na África do Sul. A Espanha aceitou a atracação do navio nas Ilhas Canárias, segundo a OMS. Ataques aéreos russos mataram 5 pessoas em 2 regiões da Ucrânia e deixaram dezenas de feridos, entre eles integrantes de equipes de resgate, segundo autoridades locais. O presidente ucraniano Volodymyr Zelensky acusou Moscou de cinismo ao pedir uma trégua enquanto mantém os bombardeios. A Rússia anunciou um cessar-fogo unilateral para os dias 8 e 9 de maio. A Ucrânia respondeu declarando sua própria trégua a partir de quarta-feira. Bom dia, 11h30 em Paris, 6h30 pelo horário de Brasília. 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
0: Chuva, temperatura de 13 graus. Vamos aos destaques desta terça-feira, 5 de maio. Irã afirma que sequer começou o confronto com os Estados Unidos pelo controle do Estreito de Hormuz. Israel pede prorrogação da prisão preventiva de ativistas da Flotilha Humanitária de Gaza. Organização Mundial da Saúde tenta localizar passageiros do voo no qual viajou uma cidadã holandesa infectada por antivírus. Essas e outras notícias a seguir. O Irã afirma que sequer começou o confronto de força com os Estados Unidos pelo controle do Estreito de Hormuz. A declaração foi feita nesta terça-feira por um porta-voz do parlamento iraniano. O recrudescimento da crise, que ameaça o cessar-fogo em vigor desde 8 de abril, ocorre após o presidente americano Donald Trump anunciar uma operação militar com o objetivo de restabelecer a circulação de navios nessa rota estratégica, por onde passa cerca de 1/5 do petróleo consumido no mundo. Aproximadamente

0: Leão 14. Mas o presidente dos Estados Unidos não está facilitando a missão do secretário de Estado. Dois dias atrás, em entrevista ao Salem News Channel, Trump enfatizou que o Papa está colocando os muitos católicos e muitas pessoas em perigo, insinuando que Leão 14 é favorável a uma possível opção nuclear para Teerã. Leão 14 não tardou a responder. O Papa disse, abre aspas, a igreja se manifesta contra todas as armas nucleares. Não há dúvidas quanto a isso. Fecha aspas. No mês passado, Trump chamou o primeiro Papa americano da história da igreja de fraco e terrível em política exterior, porque Leão 14 criticou a guerra no Irã. Esses ataques têm afastado grande parte do eleitorado católico americano do presidente.
1: Essa foi Gina Marques, correspondente da RFI em Roma. A Casa Branca confirmou nesta terça que o presidente dos Estados Unidos, Donald Trump, vai receber o presidente Lula na quinta em Washington. Quem traz os detalhes é Luciana Rosa, de Nova York.
2: A viagem de Lula está prevista para esta quarta, com chegada à noite na base aérea de Andrews e retorno logo após o encontro de quinta. A reunião será classificada como uma visita de trabalho, um formato mais enxuto e deve focar em temas econômicos e de segurança, incluindo comércio, crime organizado e parcerias estratégicas. O encontro também é visto como uma tentativa de reaproximação entre Brasil e Estados Unidos após tensões recentes, como disputas comerciais e tarifas. De Nova York, Luciana Rosa para a RFI.
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1: Uma semana após a vitória do PSG por 5-4 sobre o Bayern de Munique, as duas equipes voltam a se enfrentar nessa noite pela semifinal da Liga dos Campeões da Europa. De Munique, o repórter Thiago Leme nos fala sobre a expectativa para o jogo.
4: No PSG, o lateral Hakimi, machucado, será desfalque, mas Luis Enrique poderá contar com todos os outros titulares, incluindo o capitão brasileiro Marquinhos, o bola de ouro Dembélé e o artilheiro Kvaratskhelia. No Bayern, os principais jogadores estão à disposição do técnico Kompany, como Harry Kane, Olise e Muziala. Com a rivalidade recente, o técnico Luis Enrique usou uma frase do tenista espanhol Rafael Nadal para falar deste confronto.
5: A Rafa Nadal?
6: Rafa Nadal disse que em certo momento da carreira o confronto com Federer e Djokovic foi uma motivação para ele. Ele via no adversário um potencial para melhorar. O que tento transmitir aos meus jogadores é que admiramos o Bayern, porque ele joga um futebol muito bom. E isso nos motiva a buscar nosso melhor momento, nosso melhor desempenho. Essa é a motivação.
4: Quem avançar hoje vai enfrentar na grande final em Budapeste, dia 30 de maio, o Arsenal, que nesta terça-feira eliminou o Atlético de Madrid. Thiago Leme, de Munique, para a Rádio França Internacional.
1: A Ucrânia acusou a Rússia nessa manhã de ter violado durante a noite o cessar-fogo unilateral decretado para essa terça e quarta pelo presidente ucraniano Volodymyr Zelensky. Segundo o ministro ucraniano das Relações Exteriores, Andriy Sybiha, ataques russos foram registrados durante toda a madrugada, principalmente contra as cidades de Kharkiv e Zaporizhia, deixando um morto e 3 feridos. Para Kiev, essa é uma prova de que a Rússia rejeita a paz e que os apelos para uma trégua na próxima sexta e sábado, quando Moscou celebra a vitória contra a Alemanha nazista na Segunda Guerra, são falsos. O governo regional das Ilhas Canárias, na Espanha, anunciou nessa manhã que se opõe que o navio de cruzeiro MV Ondios, onde foi detectado um surto de antivírus, atraque no arquipélago. A decisão foi tomada depois que o Ministério da Saúde espanhol indicou que a embarcação ancoraria em Tenerife. Já Cabo Verde indicou que a operação para evacuação de 3 pessoas contaminadas à sua capital em praia está em andamento. O navio de bandeira holandesa partiu dia 1º de abril de Ushuaia, na Argentina, com destino a Cabo Verde.
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1: Olá, neste segundo bloco, vamos saber como a imprensa francesa analisa as novas propostas.

0: Propostas do governo da França para lutar contra a queda de natalidade no país. Depois, no RF Convida, entrevistamos a pesquisadora e ex-ginasta brasileira Juliana Antero, que lança um livro aqui na França sobre como ajustar o ciclo menstrual ao desempenho esportivo. Finalizaremos o bloco com o programa Radar Econômico, sobre a disparada de vendas de carros elétricos na Europa. Mas antes, no programa Linha Direta, vamos até Roma. O secretário de Estado americano Marco Rubio inicia uma visita de 3 dias à Itália.
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2: O secretário de Estado americano, Marco Rubio, chega nesta quarta-feira à Itália, onde permanecerá até o dia 8 de maio. Amanhã, ele será recebido no Vaticano pelo Papa Leão XIV. Na sexta-feira, se reunirá com a primeira-ministra Giorgia Meloni. O foco das conversações políticas é um alinhamento estratégico, como nos vai detalhar a correspondente em Roma, Gina Marques. Olá, Gina, bom dia. Quais são os principais objetivos desta viagem do secretário americano Marco Rubio?
3: O principal objetivo de Marco Rubio é reconciliar os laços com o Papa após os ataques de Donald Trump a Leão XIV. Mas o presidente dos Estados Unidos não está facilitando a missão do secretário de Estado. 2 dias atrás, em entrevista ao Salem News Channel, uma rede conservadora de base cristã, Trump enfatizou que o Papa está colocando os muitos católicos e muitas pessoas em perigo, insinuando que Leão XIV é favorável a uma possível opção nuclear para a Terra. O presidente disse, abre aspas, imagino que, se dependesse dele, seria perfeitamente aceitável que o Irã possuísse uma arma nuclear. Fecha aspas. Leão XIV não tardou a responder. Sem citar o nome do presidente, o Papa disse, abre aspas, se alguém quiser me criticar por pregar o evangelho, que o faça com a verdade. A igreja se manifesta contra todas as armas nucleares há anos. Portanto, não há dúvidas quanto a isso. Fecha aspas. Declarou o pontífice ontem à noite no encontro com os jornalistas na frente do Castelo Gandolfo, nos arredores de Roma. No mês passado, Trump chamou o primeiro papa americano da história da igreja de fraco e terrível em política exterior, porque Leão XIV criticou a guerra no Irã. E depois das investidas, o pontífice respondeu que não tinha medo do governo Trump. Leão XIV, que nesta sexta-feira completa seu primeiro ano como líder da Igreja Católica, com 1,4 bilhão de fiéis, manteve sempre um perfil relativamente discreto no cenário global nos primeiros meses do seu papado, mas emergiu nas últimas semanas como um crítico declarado da guerra dos Estados Unidos e Israel contra o Irã.
2: E Gina, quais serão os temas abordados entre o chefe da diplomacia dos Estados Unidos com as autoridades do Vaticano?
3: Após encontrar com Leão XIV no Vaticano, Rubio também se reunirá com o secretário de Estado da Santa Sé, Pietro Parolin. Segundo o Departamento de Estado, os encontros tratarão da situação no Oriente Médio e de interesses comuns no hemisfério ocidental. As tensões entre Estados Unidos e Cuba também podem entrar na pauta. O Papa já criticou políticas anti-imigração do governo Trump e defendeu o diálogo entre Estados Unidos e Cuba, demonstrando preocupação com o aumento das tensões, especialmente após o endurecimento do bloqueio ao petróleo a Cuba.
2: Agora, em relação à primeira-ministra Giorgia Meloni, qual será o foco das conversas de Marco Rubio com ela, Gina Marques?
3: O ataque do presidente dos Estados Unidos ao Papa também desencadeou uma crise diplomática com a primeira-ministra Giorgia Meloni, que, depois de se distanciado da guerra no Irã, iniciada pelos Estados Unidos e Israel, chamou as palavras de Trump de inaceitáveis. O resultado é que a Itália acabou na lista dos vilões. O presidente americano também acusou a primeira-ministra de falta de coragem. As conversações entre Rubio e Meloni devem girar em torno dos interesses de segurança compartilhados e do alinhamento estratégico dos Estados Unidos e Itália, com destaque para a OTAN e o uso de bases americanas em território italiano. Também devem ser discutidos episódios recentes, como a decisão italiana de impedir o uso da base aérea de Sigonella, na Sicília, por aviões americanos em operações de guerra no Irã, sem autorização prévia, evidenciando divergências operacionais entre os dois países. Questões econômicas também entram em debate, especialmente após o anúncio dos Estados Unidos de um possível aumento de tarifas de até 25% sobre veículos importados da União Europeia, medida que pode impactar diretamente a Itália.
2: Muito obrigado, Gina Marques, correspondente da RFI em Roma, que participou do Linha Direta de hoje.
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0: A imprensa francesa desta quarta aborda as novas estratégias do governo para lutar contra a queda de natalidade. É preciso encorajar as pessoas a terem mais filhos? Pergunta o jornal La Croix. Um relatório do Alto Comissariado à Estratégia e ao Plano da França, divulgado na terça, propõe melhorar o apoio às famílias que querem procriar, ao invés de simplesmente encorajar a natalidade de forma geral na França. O país pena para lidar com a diminuição do crescimento populacional, registrando atualmente uma fecundidade média de 1,56 filhos por mulher, um nível historicamente baixo que mostra uma queda de nascimentos de 25% em relação a 2010. Para o jornal Le Figaro, a solução não está em impor regras ou questionar os direitos sexuais e reprodutivos. O diário lembra que, embora a vontade das pessoas de procriar venha diminuindo ao longo dos anos, os jovens franceses afirmam que ainda querem ter, em média, 2,3 filhos. Uma das soluções propostas no relatório é reformar a política de licenças parentais após o nascimento, indica La Croix, informando que o Alto Comissariado à Estratégia e ao Plano da França propõe a extensão do benefício a 1 ou 2 meses suplementares, na condição de que o pai usufrua de ao menos 1 mês de licença. Tentemos uma política feminista, diz o jornal Libération, que prevê que a questão deverá agitar a campanha das eleições presidenciais de 2027. Para o diário, embora o relatório não utilize em nenhum momento a palavra feminismo, o documento confirma algo significativo. Uma política comprometida com os direitos das mulheres pode ter um efeito positivo à taxa de natalidade.
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6: A produtora brasileira Tatiana Leite volta a marcar presença no Festival de Cannes, desta vez com o longa-metragem Elefantes na Névoa, selecionado para a mostra Un Certain Regard, Um Certo Olhar, neste ano de 2026. A seleção confirma uma espécie de dobradinha da Bubble Project. No ano passado, O Riso e a Faca, coprodução entre Brasil, Portugal, França e Romênia, também integrou a mesma mostra e saiu premiado com o troféu de melhor atriz para Cléo Diarra. Para falar sobre esse momento especial, sobre coproduções internacionais e sobre o cinema autoral contemporâneo, a RFI tem o prazer de receber Tatiana Leite. Muito bem-vinda, Tatiana.
7: Obrigada, Adriana.
6: Tatiana, esse retorno à mostra Un Certain Regard parece menos uma coincidência e mais uma afinidade. Estar de novo nesse espaço diz mais sobre o momento das escolhas da sua produtora, a Bubbles, ou sobre o tipo de cinema que essa mostra vem acolhendo hoje em Cannes?
7: Acho que é uma mistura dos dois, assim, né? O Certain Regard é provavelmente a mostra de Cannes que realmente busca um cinema um pouco além do evidente. Porque hoje a competição, ela é muito formada por grandes nomes, né? São quase sempre os mesmos diretores, eles renovam um pouco essa competição, né? E lentamente. Já o Certain Regard, eles se permitem buscar novos olhares. E ao mesmo tempo, eles buscam filmes menos frágeis, né? Um pouco mais estabelecidos ou fortes. Então, eu acho, evidentemente, um prestígio muito grande, uma alegria muito grande. No caso do Pedro Pinho, que é o diretor do Riso e a Faca, ele já tinha feito um longa-metragem chamado A Fábrica do Nada, pelo qual eu tinha me apaixonado. Então, eu estava muito confiante quando eu recebi o convite para participar do Riso e a Faca. de que poderia ser uma aventura que foi, com alguém que tinha uma proposta estética, linguística, enfim, totalmente diferente do que estava sendo feito no momento no cinema. E no caso do Elefante na Névoa, um pouco diferente, eu tive contato, porque estava numa comissão de um fundo internacional, e li a primeira versão do projeto, me apaixonei e fui encontrar o diretor e o produtor nepalês. E trata-se de um primeiro longa-metragem, ele tinha feito apenas 2 curtas-metragens, na verdade, um, inclusive, quando eu já estava no projeto, foi selecionado para o Festival de Cannes. Eu notei que ele tinha um olhar diferenciado, que a relação com os atores me chamou muita atenção, enfim, o universo que ele cria dentro de uma coisa extremamente nepalesa, mas que tem ressonância com o resto do mundo, que é como eu sinto que é o caso dos Elefantes, né? Um filme que vem de uma história extremamente nepalesa, ali naquele pedacinho muito específico do Nepal, mas que ecoa no mundo.
6: Você faz coproduções com os 3 continentes ou 4 do mundo. Você já desenvolveu assim, esse faro, mesmo para um diretor iniciante, o que te leva a escolher uma história?
7: Isso, sua pergunta é super interessante. Eu acho que tem muito a ver com a minha cinefilia, acho que é o meu ponto de partida. Desde pequeno, eu assisti muitos filmes, criança, adolescente, virou uma grande febre. Se eu me apaixonava por um filme, na sessão seguinte, eu já estava levando ou primos ou amigos, enfim. Tanto que a minha primeira profissão oficial no cinema foi de curadoria, né? De buscar coisas para partilhar com as pessoas. E no momento que eu decidi fazer os filmes, para mim, muito natural buscar olhares distintos, maneiras de se pensar, de se fazer, de se propor cinema, que fossem únicas. E é um pouco que eu busco. E o meu sentimento em relação a um projeto novo, a perspectiva de fazer alguma coisa distinta, que de fato tem alguma espécie de contribuição para o cinema, e que não seja só um filme aleatório que as pessoas vão ver e vão esquecer, que elas filmes que de alguma forma fiquem com as pessoas.
6: No ano passado, você falou agora há pouco do Riso e a Faca, é um filme que teve uma trajetória internacional forte, que foi a estreia em Cannes, o prêmio de interpretação feminina, destaque aqui na revista francesa especializada Cahiers du Cinéma, e agora chegada recente aos cinemas brasileiros. Como produtora, em que momento você percebe que um filme encontra essa ressonância? Esse filme é um filme longo, ele tem 3 horas e meia, é de um tema muitíssimo importante, que é o neocolonialismo, mas é um filme exigente, mesmo assim, se aposta.
7: O Riso e a Faca, ele pode parecer por esse pitching das 3 horas e meia e da palavra um filme exigente, que seja isso, mas ele é muito mais. Na verdade, é um filme que te arrebata. Essas 3 horas e meia, elas passam totalmente fluidas, porque a gente vai acompanhando essa trajetória dos 3 personagens, né? O do Sérgio, da Diara e do Guilherme, de forma que a gente vai sendo surpreendido por ações, discussões, e quando a gente vê, uau, enfim, o filme tá acabando, assim. É um filme que sai um pouco da caixinha. Enquanto você assiste, você é cooptado por aquele ambiente, enfim, que é muito precioso e único, e pouco visto no cinema também.
6: Sim. Muito obrigada, Tatiana Leite. Vamos torcer aí pelo filme que vai estar em seleção oficial competitiva, Un Certain Regard, que é o filme Elefantes na Névoa. Sucesso para ele.
7: Obrigada, Adriana.
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8: A guerra no Oriente Médio tem dado um impulso inédito à venda de carros elétricos nos países europeus. A alta dos preços dos combustíveis opera como o gatilho que faltava para muitos motoristas passarem dos motores térmicos aos elétricos, mais econômicos. Na França, o aumento da gasolina chega a 50 centavos de euro por litro, a um total de cerca de 2 euros. Enquanto isso, nas concessionárias, a busca por alternativas disparou. As vendas de carros elétricos novos e usados subiram 48% desde janeiro, apesar do contexto de recuo do setor automotivo como um todo nos últimos anos. O vendedor Alexandre Pires, gerente da loja JPA Autos, na região parisiense, está neste mercado há 10 anos e constatou essa virada.
9: Faz vários anos que estamos em aumento constante, mas desde o início do ano, ela é bem maior devido ao problema dos combustíveis. Como o carro elétrico praticamente não precisa de manutenção, ele é de 3 a 5 vezes mais econômico.
8: O movimento na direção de carros que dispensem o combustível se repete na maioria dos países europeus. A subida das vendas é semelhante no Reino Unido e na Alemanha, e até superior na Itália, onde a alta neste segmento chegou a 67%. A Tesla segue a marca preferida na linha premium de automóveis, mas a chegada de modelos pequenos e mais acessíveis, como a Renault Zoe, a Dacia Spring e a BMW i3, ajuda a explicar a maior procura.
9: Temos muita demanda de carros médios e pequenos para circular na cidade. O volume cresceu muito e agora está mais fácil encontrar modelos usados e recentes, com pouca quilometragem. Os clientes ficam tranquilos do ponto de vista técnico, afinal, a garantia da bateria em geral é de 8 anos.
8: Em entrevista à RFI, a presidente da Câmara Sindical de Importadores de Automóveis e Motocicletas da França, Atina Argiriu, salientou que a indústria automotiva do bloco está em mutação desde que compreendeu a oportunidade que representa a transição energética. Hoje, 10 anos depois do Acordo de Paris sobre o Clima, a oferta europeia representa mais de 80% do mercado interno de veículos.
10: Hoje, a nossa dependência petroquímica do Oriente Médio, da China e dos Estados Unidos é de cerca de 90%. E a cada vez que existem tensões geopolíticas, tem impacto em nossas economias. A Europa viu que, ao mesmo tempo, a sua indústria estava em declínio e foi uma forma de recuperar competitividade. Fizemos essa virada e hoje a Europa é precursora no mundo, no sentido em que ela fixou objetivos extremamente ambiciosos e coloca essa transição econômica no foco de suas preocupações sociais, econômicas e geopolíticas. É uma realidade.
11: Essa transição econômica é uma realidade.
8: As barreiras adotadas pela União Europeia contra os carros chineses seguraram, num primeiro momento, a entrada de marcas como BYD, MG e Chery no continente. No entanto, graças aos modelos híbridos, que conseguem contornar o pacote antidumping em vigor contra Pequim, a venda de veículos da China teve uma alta espetacular no primeiro trimestre do ano. Chegou a 170% no caso da BYD.
10: A China tem um avanço considerável nas baterias, mas não nos carros em si. A China produz mais modelos pequenos, enquanto a competitividade europeia focou na oferta premium. É essa a diferença.
11: Lá onde vai trouver a diferença?
8: Nas lojas, o mercado de usados está tenso, segundo Alexandre Pires. A demanda é maior do que a oferta.
9: Estamos sempre no limite em termos de volume. Assim que surge um carro na faixa de até 20 mil euros, ele é vendido quase imediatamente. Antes, eu precisava explicar, convencer. Agora, são os clientes que pedem.
8: A gente fica por aqui hoje. Até o próximo Radar Econômico.
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0: Paris, 6 de maio de 2026. Essas são as principais notícias desta quarta-feira. O ministro chinês das Relações Exteriores, Wang Yi, pediu hoje o fim das hostilidades no Oriente Médio, fazendo um apelo para que os Estados Unidos e o Irã reabram o mais rápido possível o Estreito de Hormuz. As declarações foram feitas antes do encontro entre Wang Yi e o chefe da diplomacia iraniana, Abbas Araghchi, em Pequim. Na terça, o presidente dos Estados Unidos, Donald Trump, anunciou a suspensão da Operação Projeto Liberdade, de escolta de navios através do Estreito de Hormuz, que havia lançado na segunda. O líder republicano disse que tomou sua decisão, segundo suas palavras, levando em conta o enorme sucesso militar dos Estados Unidos e os grandes avanços rumo ao acordo completo e definitivo com os líderes iranianos. A ONU pediu hoje a libertação imediata pelo governo de Israel do brasileiro Thiago Ávila e do espanhol Saif Abukeshek, ativistas pró-Palestina que integravam a flotilha para Gaza. No total, 20 embarcações foram interceptadas na semana passada e todos os ativistas foram enviados à Grécia, com exceção do brasileiro e do espanhol, que foram levados e presos por Israel. Ontem, o presidente Lula cobrou das autoridades israelenses a libertação imediata de Thiago e Saif, lembrando que a detenção deles viola o direito internacional. A Casa Branca confirmou hoje que o presidente dos Estados Unidos, Donald Trump, vai receber o presidente Lula amanhã em Washington. O líder petista desembarca hoje à noite na base aérea de Andrews, nos Estados Unidos. A reunião, classificada de visita de trabalho, deve focar em temas econômicos e de segurança, incluindo comércio, crime organizado e parcerias estratégicas. O encontro também é visto como uma tentativa de reaproximação entre Brasil e Estados Unidos após as tensões e disputas comerciais. A Ucrânia acusou a Rússia de ter violado durante a noite o cessar-fogo unilateral decretado para ontem e hoje pelo presidente ucraniano Volodymyr Zelensky. Segundo o ministro ucraniano das Relações Exteriores, Andriy Sybiha, ataques russos foram registrados durante toda a madrugada, principalmente contra as cidades de Kharkiv e Zaporizhia, deixando um morto e 3 feridos. Para Kiev, essa é uma prova de que a Rússia rejeita a paz e de que são falsos os apelos russos para uma trégua na sexta e sábado, quando Moscou celebra a vitória contra a Alemanha nazista na Segunda Guerra Mundial. 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
0: Bom dia, céu nublado e 11 graus em Paris, em destaque nesta quarta-feira, 6 de maio de 2026. China pede reabertura o mais rápido possível do Estreito de Hormuz após anúncio de Trump da suspensão da operação de escolta de navios na região. Casa Branca confirma que Donald Trump vai receber o presidente Lula na quinta-feira em Washington. E é forte a expectativa para o jogo de volta entre PSG e Bayern de Munique nessa noite pela semifinal da Liga dos Campeões. Essas e outras notícias a seguir. O ministro chinês das Relações Exteriores, Wang Yi, pediu nessa quarta o fim das hostilidades no Oriente Médio, fazendo um apelo para que os Estados Unidos e o Irã reabram o mais rápido possível o Estreito de Hormuz. As declarações foram feitas por meio de um comunicado antes do encontro entre Wang Yi e o chefe da diplomacia iraniana Abbas Araghchi em Pequim. O pedido da China ocorre algumas horas depois que o presidente dos Estados Unidos, Donald Trump, suspendeu a Operação Projeto Liberdade de escolta de navios através do Estreito de Hormuz, que havia iniciado na segunda-feira. Na rede social Truth Social, o líder republicano indicou que tomou a decisão, segundo suas palavras, levando em conta o enorme sucesso militar dos Estados Unidos e os grandes avanços rumo a um acordo completo e definitivo com os líderes iranianos. Apesar do cessar-fogo que segue em vigor, o exército israelense ordenou nessa manhã que moradores de 12 cidades no sul do Líbano deixem a região em previsão de novos ataques contra o grupo Hezbollah no local. A ONU pediu nessa quarta a libertação imediata pelo governo de Israel do brasileiro Thiago Ávila e do espanhol Saif Abukeshek, ativistas pró-Palestina que entregavam a flotilha para Gaza. Segundo o porta-voz do Alto Comissariado da ONU para os Direitos Humanos, os dois ativistas estariam sofrendo graves maus-tratos em Israel. Na terça-feira, o presidente Lula cobrou das autoridades israelenses a libertação imediata de Thiago e Saif, lembrando mostrando nas redes sociais que a detenção deles viola o direito internacional. O secretário de Estado americano Marco Rubio chega nesta quarta na Itália para uma visita de 2 dias, durante a qual se reunirá com a primeira-ministra italiana, Giorgia Meloni, e também com o Papa. Gina Marques, correspondente da RFI em Roma, tem os detalhes.
3: O principal objetivo de Marco Rubio é reconciliar os laços com o Papa após os ataques de Donald Trump a Leão XIV. Mas o presidente dos Estados Unidos não está facilitando a missão do secretário de Estado. 2 dias atrás, em entrevista ao Salem News Channel, Trump enfatizou que o Papa está colocando os muitos católicos e muitas pessoas em perigo, insinuando que Leão XIV é favorável a uma possível opção nuclear para Teerã. Leão XIV não tardou a responder. O Papa disse, abre aspas, a Igreja se manifesta contra todas as armas nucleares. Não há dúvidas quanto a isso. Fecha aspas. No mês passado, Trump chamou o primeiro Papa americano da história da Igreja de fraco e terrível em política exterior, porque Leão XIV criticou a guerra no Irã. Esses ataques têm afastado grande parte do eleitorado católico americano do presidente.
0: Essa foi Gina Marques, correspondente da RFI em Roma. A Casa Branca confirmou nesta terça que o presidente dos Estados Unidos, Donald Trump, vai receber o presidente Lula na quinta em Washington. Quem traz os detalhes é Luciana Rosa, de Nova York.
12: A viagem de Lula está prevista para esta quarta, com chegada à noite na base aérea de Andrews e retorno logo após o encontro de quinta. A reunião será classificada como uma visita de trabalho, um formato mais enxuto e deve focar em temas econômicos e de segurança, incluindo comércio, crime organizado e parcerias estratégicas. O encontro também é visto como uma tentativa de reaproximação entre Brasil e Estados Unidos após tensões recentes, como disputas comerciais e tarifas. De Nova York, Luciana Rosa para a RFI.
0: Esportes. Uma semana após a vitória do PSG por 5-4 sobre o Bayern de Munique, as duas equipes voltam a se enfrentar nessa noite pela semifinal da Liga dos Campeões da Europa. De Munique, o repórter Thiago Leme nos fala sobre a expectativa para o jogo.
13: No PSG, o lateral Hakimi, machucado, será desfalque, mas Luis Enrique poderá contar com todos os outros titulares, incluindo o capitão brasileiro Marquinhos, o bola de ouro Dembélé e o artilheiro Kvaratskhelia. No Bayern, os principais jogadores estão à disposição do técnico Kompany, como Harry Kane, Olise e Muziala. Com a rivalidade recente, o técnico Luis Enrique usou uma frase do tenista espanhol Rafael Nadal para falar deste confronto.
14: A Rafa Nadal?
15: Rafa Nadal disse que em certo momento da carreira o confronto com Federer e Djokovic foi uma motivação para ele. Ele via no adversário um potencial para melhorar. O que tento transmitir aos meus jogadores é que admiramos o Bayern, porque ele joga um futebol muito bom. E isso nos motiva a buscar nosso melhor momento, nosso melhor desempenho. Essa é a motivação.
13: Quem avançar hoje vai enfrentar na grande final em Budapeste, dia 30 de maio, o Arsenal, que nesta terça-feira eliminou o Atlético de Madrid. Thiago Leme, de Munique, para a Rádio França Internacional.
0: A Ucrânia acusou a Rússia nessa manhã de ter violado durante a noite o cessar-fogo unilateral decretado para essa terça e quarta pelo presidente ucraniano Volodymyr Zelensky. Segundo o ministro ucraniano das Relações Exteriores, Andriy Sybiha, ataques russos foram registrados durante toda a madrugada, principalmente contra as cidades de Kharkiv e Zaporizhia, deixando um morto e 3 feridos. Para Kiev, essa é uma prova de que a Rússia rejeita a paz e que os apelos para uma trégua na próxima sexta e sábado, quando Moscou celebra a vitória contra a Alemanha nazista na Segunda Guerra, são falsos. O governo regional das Ilhas Canárias, na Espanha, anunciou nessa manhã que se opõe que o navio de cruzeiro MV Ondios, onde foi detectado um surto de antivírus, atraque no arquipélago. A decisão foi tomada depois que o Ministério da Saúde espanhol indicou que a embarcação ancoraria em Tenerife. Já Cabo Verde indicou que a operação para evacuação de 3 pessoas contaminadas à sua capital em praia está em andamento. O navio de bandeira holandesa partiu dia 1º de abril de Ushuaia, na Argentina, com destino a Cabo Verde.
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0: Olá, neste segundo bloco, vamos saber como a imprensa francesa analisa as novas propostas do governo da França para lutar contra a queda de natalidade no país. Depois, no RF Convida, entrevistamos a pesquisadora e ex-ginasta brasileira Juliana Antero, que lança um livro aqui na França sobre como ajustar o ciclo menstrual ao desempenho esportivo. Finalizaremos o bloco com o programa Radar Econômico, sobre a disparada de vendas de carros elétricos na Europa. Mas antes, no programa Linha Direta, vamos até Roma. O secretário de Estado americano Marco Rubio inicia uma visita de 3 dias à Itália.
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2: O secretário de Estado americano, Marco Rubio, chega nesta quarta-feira à Itália, onde permanecerá até o dia 8 de maio. Amanhã, ele será recebido no Vaticano pelo Papa Leão XIV. Na sexta-feira, se reunirá com a primeira-ministra Giorgia Meloni. O foco das conversações políticas é um alinhamento estratégico, como nos vai detalhar a correspondente em Roma, Gina Marques. Olá, Gina, bom dia. Quais são os principais objetivos desta viagem do secretário americano Marco Rubio?
3: O principal objetivo de Marco Rubio é reconciliar os laços com o Papa após os ataques de Donald Trump a Leão XIV. Mas o presidente dos Estados Unidos não está facilitando a missão do secretário de Estado. 2 dias atrás, em entrevista ao Salem News Channel, uma rede conservadora de base cristã, Trump enfatizou que o Papa está colocando os muitos católicos e muitas pessoas em perigo, insinuando que Leão XIV é favorável a uma possível opção nuclear para Teerã. O presidente disse, abre aspas, imagino que, se dependesse dele, seria perfeitamente aceitável que o Irã possuísse uma arma nuclear. Fecha aspas. Leão XIV não tardou a responder. Sem citar o nome do presidente, o Papa disse, abre aspas, se alguém quiser me criticar por pregar o evangelho, que o faça com a verdade. A igreja se manifesta contra todas as armas nucleares há anos. Portanto, não há dúvidas quanto a isso. Fecha aspas. Declarou o pontífice ontem à noite no encontro com os jornalistas na frente do Castelo Gandolfo, nos arredores de Roma. No mês passado, Trump chamou o primeiro papa americano da história da igreja de fraco e terrível em política exterior, porque Leão XIV criticou a guerra no Irã. E depois das investidas, o pontífice respondeu que não tinha medo do governo Trump. Leão XIV, que nesta sexta-feira completa seu primeiro ano como líder da Igreja Católica, com 1,4 bilhão de fiéis, manteve sempre um perfil relativamente discreto no cenário global nos primeiros meses do seu papado, mas emergiu nas últimas semanas como um crítico declarado da guerra dos Estados Unidos e Israel contra o Irã.
2: E Gina, quais serão os temas abordados entre o chefe da diplomacia dos Estados Unidos com as autoridades do Vaticano?
3: Após encontrar com Leão XIV no Vaticano, Rubio também se reunirá com o secretário de Estado da Santa Sé, Pietro Parolin. Segundo o Departamento de Estado, os encontros tratarão da situação no Oriente Médio e de interesses comuns no hemisfério ocidental. As tensões entre Estados Unidos e Cuba também podem entrar na pauta. O Papa já criticou políticas anti-imigração do governo Trump e defendeu o diálogo entre Estados Unidos e Cuba, demonstrando preocupação com o aumento das tensões, especialmente após o endurecimento do bloqueio ao petróleo a Cuba.
2: Agora, em relação à primeira-ministra Giorgia Meloni, qual será o foco das conversas de Marco Rubio com ela, Gina Marx?
3: O ataque do presidente dos Estados Unidos ao Papa também desencadeou uma crise diplomática com a primeira-ministra Giorgia Meloni, que, depois de se distanciado da guerra no Irã, iniciada pelos Estados Unidos e Israel, chamou as palavras de Trump de inaceitáveis. O resultado é que a Itália acabou na lista dos vilões. O presidente americano também acusou a primeira-ministra de falta de coragem. As conversações entre Rubio e Meloni devem girar em torno dos interesses de segurança compartilhados e do alinhamento estratégico dos Estados Unidos e Itália, com destaque para a OTAN e o uso de bases americanas em território italiano. Também devem ser discutidos episódios recentes, como a decisão italiana de impedir o uso da base aérea de Sigonella, na Sicília, por aviões americanos em operações de guerra no Irã, sem autorização prévia, evidenciando divergências operacionais entre os dois países. Questões econômicas também entram em debate, especialmente após o anúncio dos Estados Unidos de um possível aumento de tarifas de até 25% sobre veículos importados da União Europeia, medida que pode impactar diretamente a Itália.
2: Muito obrigado, Gina Marques, correspondente da RFI em Roma, que participou do Linha Direta de hoje.
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0: A imprensa francesa desta quarta aborda as novas estratégias do governo para lutar contra a queda de natalidade. É preciso encorajar as pessoas a terem mais filhos? Pergunta o jornal La Croix. Um relatório do Alto Comissariado à Estratégia e ao Plano da França, divulgado na terça, propõe melhorar o apoio às famílias que querem procriar, ao invés de simplesmente encorajar a natalidade de forma geral na França. O país pena para lidar com a diminuição do crescimento populacional, registrando atualmente uma fecundidade média de 1,56 filhos por mulher, um nível historicamente baixo que mostra uma queda de nascimentos de 25% em relação a 2010. Para o jornal Le Figaro, a solução não está em impor regras ou questionar os direitos sexuais e reprodutivos. O diário lembra que, embora a vontade das pessoas de procriar venha diminuindo ao longo dos anos, os jovens franceses afirmam que ainda querem ter, em média, 2,3 filhos. Uma das soluções propostas no relatório é reformar a política de licenças parentais após o nascimento, indica La Croix, informando que o Alto Comissariado à Estratégia e ao Plano da França propõe a extensão do benefício a 1 ou 2 meses suplementares, na condição de que o pai usufrua de ao menos 1 mês de licença. Tentemos uma política feminista, diz o jornal Libération, que prevê que a questão deverá agitar a campanha das eleições presidenciais de 2027. Para o diário, embora o relatório não utilize em nenhum momento a palavra feminismo, o documento confirma algo significativo. Uma política comprometida com os direitos das mulheres pode ter um efeito positivo à taxa de natalidade.
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6: A produtora brasileira Tatiana Leite volta a marcar presença no Festival de Cannes, desta vez com longa-metragem Elefantes na Névoa, selecionado para a mostra Un Certain Regard, Um Certo Olhar, neste ano de 2026. A seleção confirma uma espécie de dobradinha da Bubble Project. No ano passado, O Riso e a Faca, coprodução entre Brasil, Portugal, França e Romênia, também integrou a mesma mostra e saiu premiado com o troféu de melhor atriz para Cléo Diarra. Para falar sobre esse momento especial, sobre coproduções internacionais e sobre o cinema autoral contemporâneo, a RFI tem o prazer de receber Tatiana Leite. Muito bem-vinda, Tatiana.
7: Obrigada, Adriana.
6: Tatiana, esse retorno à mostra Un Certain Regard parece menos uma coincidência e mais uma afinidade. Estar de novo nesse espaço diz mais sobre o momento das escolhas da sua produtora, a Bubbles, ou sobre o tipo de cinema que essa mostra vem acolhendo hoje Fincani?
7: Acho que é uma mistura dos dois, assim, né? O Certa Regar é provavelmente a mostra de Cannes que realmente busca um cinema um pouco além do evidente. Porque hoje a competição ela é muito formada por grandes nomes, né? São quase sempre os mesmos diretores, eles renovam um pouco essa competição, né? E lentamente. Já o Certa Regar, eles se permitem buscar novos olhares. E ao mesmo tempo, eles buscam filmes menos frágeis, né? Um pouco mais estabelecidos ou fortes. Então, eu acho, evidentemente, um prestígio muito grande, uma alegria muito grande. No caso do Pedro Pinho, que é o diretor do Riso e a Faca, ele já tinha feito um longa-metragem chamado A Fábrica do Nada, pelo qual eu tinha me apaixonado. Então, eu estava muito confiante quando eu recebi o convite para participar do Riso e a Faca, de que poderia ser uma aventura que foi, com alguém que tinha uma proposta estética, linguística, enfim, totalmente diferente do que estava sendo feito no momento no cinema. E no caso do Elefante na Névoa, um pouco diferente, eu tive contato, porque estava numa comissão de um fundo internacional, e li a primeira versão do projeto, me apaixonei, e fui encontrar o diretor e o produtor nepalês. E trata-se de um primeiro longa-metragem, ele tinha feito apenas dois curtas-metragens, na verdade, um, inclusive, quando eu já estava no projeto, foi selecionado para o Festival de Cannes. Eu notei que ele tinha um olhar diferenciado, que a relação com os atores me chamou muita atenção, enfim, o universo que ele cria dentro de uma coisa extremamente nepalesa, mas que tem ressonância com o resto do mundo, que é como eu sinto que é o caso dos Elefantes, né? Um filme que vem de uma história extremamente nepalesa, ali naquele pedacinho muito específico do Nepal, mas que ecoa no mundo.
6: Você faz coproduções com dos três continentes ou quatro do mundo. Você já desenvolveu assim, esse faro, mesmo para um diretor iniciante, o que te leva a escolher uma história?
7: Sua pergunta é super interessante. Eu acho que tem muito a ver com a minha cinefilia, acho que é o meu ponto de partida. Desde pequeno, eu assisti muitos filmes, criança, adolescente, virou uma grande febre. Se eu me apaixonava por um filme, na sessão seguinte eu já estava levando ou primos ou amigos, enfim. Tanto que a minha primeira profissão oficial no cinema foi de curadoria, né? De buscar coisas para partilhar com as pessoas. E no momento que eu decidi fazer os filmes, para mim, muito natural buscar olhares distintos, maneiras de se pensar, de se fazer, de se propor cinema, que fossem únicas. E é um pouco que eu busco. E o meu sentimento em relação a um projeto novo, a perspectiva de fazer alguma coisa distinta, que, de fato, tem alguma espécie de contribuição para o cinema, e que não seja só um filme aleatório que as pessoas vão ver e vão esquecer, que elas filmes que, de alguma forma, fiquem com as pessoas.
6: No ano passado, você falou agora há pouco do Riso e a Faca, é um filme que teve uma trajetória internacional forte, que foi a estreia em Cannes, o Prêmio de Interpretação Feminina, destaque aqui na revista francesa especializada Cahiers du Cinéma, e agora chegada recente aos cinemas brasileiros. Como produtora, em que momento você percebe que um filme encontra essa ressonância? Esse filme é um filme longo, ele tem 3 horas e meia, é de um tema muitíssimo importante, que é o neocolonialismo, mas é um filme exigente, mesmo assim, se aposta.
7: O Riso e a Faca, ele pode parecer, por esse pitching das 3 horas e meia e da palavra um filme exigente, que seja isso, mas ele é muito mais. Na verdade, é um filme que te arrebata. Essas 3 horas e meia, elas passam totalmente fluidas, porque a gente vai acompanhando essa trajetória dos três personagens, né? O do Sérgio, da Diara e do Guilherme, de forma que a gente vai sendo surpreendido por ações, discussões. E quando a gente vê, uau, enfim, o filme tá acabando, assim. É um filme que sai um pouco da caixinha. Enquanto você assiste, você é cooptado por aquele ambiente, enfim, que é muito precioso e único, e pouco visto no cinema também.
6: Sim. Muito obrigada, Tatiana Leite. Vamos torcer aí pelo filme que vai estar em seleção oficial competitiva, Un Certain Regard, que é o filme Elefantes na Névoa. Sucesso para ele.
7: Obrigada, Adriana.
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8: A guerra no Oriente Médio tem dado um impulso inédito à venda de carros elétricos nos países europeus. A alta dos preços dos combustíveis opera como o gatilho que faltava para muitos motoristas passarem dos motores térmicos aos elétricos, mais econômicos. Na França, o aumento da gasolina chega a 50 centavos de euro por litro, a um total de cerca de 2 euros. Enquanto isso, nas concessionárias, a busca por alternativas disparou. As vendas de carros elétricos novos e usados subiram 48% desde janeiro, apesar do contexto de recuo do setor automotivo como um todo nos últimos anos. O vendedor Alexandre Pires, gerente da loja JPA Autos, na região parisiense, está neste mercado há 10 anos e constatou essa virada.
16: Faz vários anos que estamos em aumento constante, mas desde o início do ano, ela é bem maior devido ao problema dos combustíveis. Como o carro elétrico praticamente não precisa de manutenção, ele é de 3 a 5 vezes mais econômico.
8: O movimento na direção de carros que dispensem o combustível se repete na maioria dos países europeus. A subida das vendas é semelhante no Reino Unido e na Alemanha, e até superior na Itália, onde a alta neste segmento chegou a 67%. A Tesla segue a marca preferida na linha premium de automóveis, mas a chegada de modelos pequenos e mais acessíveis, como a Renault Zoe, a Dacia Spring e a BMW i3, ajuda a explicar a maior procura.
9: Temos muita demanda de carros médios e pequenos para circular na cidade. O volume cresceu muito e agora está mais fácil encontrar modelos usados e recentes, com pouca quilometragem. Os clientes ficam tranquilos do ponto de vista técnico, afinal, a garantia da bateria em geral é de 8 anos.
8: Em entrevista à RFI, a presidente da Câmara Sindical de Importadores de Automóveis e Motocicletas da França, Atina Argiriu, salientou que a indústria automotiva do bloco está em mutação desde que compreendeu a oportunidade que representa a transição energética. Hoje, 10 anos depois do Acordo de Paris sobre o Clima, a oferta europeia representa mais de 80% do mercado interno de veículos.
10: Hoje, a nossa dependência petroquímica do Oriente Médio, da China e dos Estados Unidos é de cerca de 90%. E a cada vez que existem tensões geopolíticas, tem impacto em nossas economias. A Europa viu que, ao mesmo tempo, a sua indústria estava em declínio e foi uma forma de recuperar competitividade. Fizemos essa virada e hoje a Europa é precursora no mundo, no sentido em que ela fixou objetivos extremamente ambiciosos e coloca essa transição econômica no foco de suas preocupações sociais, econômicas e geopolíticas. É uma realidade.
8: As barreiras adotadas pela União Europeia contra os carros chineses seguraram, num primeiro momento, a entrada de marcas como BYD, MG e Chery no continente. No entanto, graças aos modelos híbridos, que conseguem contornar o pacote antidumping em vigor contra Pequim, a venda de veículos da China teve uma alta espetacular no primeiro trimestre do ano. Chegou a 170% no caso da BYD.
10: A China tem um avanço considerável nas baterias, mas não nos carros em si. A China produz mais modelos pequenos, enquanto a competitividade europeia focou na oferta premium. É essa a diferença.
11: Lá on va trouver la différence.
8: Nas lojas, o mercado de usados está tenso, segundo Alexandre Pires. A demanda é maior do que a oferta.
9: Estamos sempre no limite em termos de volume. Assim que surge um carro na faixa de até 20 mil euros, ele é vendido quase imediatamente. Antes, eu precisava explicar, convencer. Agora, são os clientes que pedem.
8: A gente fica por aqui hoje. Até o próximo Radar Econômico.
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0: Paris, 6 de maio de 2026. Essas são as principais notícias desta quarta-feira. O ministro chinês das Relações Exteriores, Wang Yi, pediu hoje o fim das hostilidades no Oriente Médio, fazendo um apelo para que os Estados Unidos e o Irã reabram o mais rápido possível o Estreito de Hormuz. As declarações foram feitas antes do encontro entre Wang Yi e o chefe da diplomacia iraniana, Abbas Araghchi, em Pequim. Na terça, o presidente dos Estados Unidos, Donald Trump, anunciou a suspensão da Operação Projeto Liberdade, de escolta de navios através do Estreito de Hormuz, que havia lançado na segunda. O líder republicano disse que tomou sua decisão, segundo suas palavras, levando em conta o enorme sucesso militar dos Estados Unidos e os grandes avanços rumo ao acordo completo e definitivo com os líderes iranianos. A ONU pediu hoje a libertação imediata pelo governo de Israel do brasileiro Thiago Ávila e do espanhol Saif Abou-Keshekh, ativistas pró-Palestina que integravam a flotilha para Gaza. No total, 20 embarcações foram interceptadas na semana passada e todos os ativistas foram enviados à Grécia, com exceção do brasileiro e do espanhol, que foram levados e presos por Israel. Ontem, o presidente Lula cobrou das autoridades israelenses a libertação imediata de Thiago e Saif, lembrando que a detenção deles viola o direito internacional. A Casa Branca confirmou hoje que o presidente dos Estados Unidos, Donald Trump, vai receber o presidente Lula amanhã em Washington. O líder petista desembarca hoje à noite na base aérea de Andrews, nos Estados Unidos. A reunião, classificada de visita de trabalho, deve focar em temas econômicos e de segurança, incluindo comércio, crime organizado e parcerias estratégicas. O encontro também é visto como uma tentativa de reaproximação entre Brasil e Estados Unidos após as tensões e disputas comerciais. A Ucrânia acusou a Rússia de ter violado durante a noite o cessar-fogo unilateral decretado para ontem e hoje pelo presidente ucraniano Volodymyr Zelensky. Segundo o ministro ucraniano das Relações Exteriores, Andriy Sybiha, ataques russos foram registrados durante toda a madrugada, principalmente contra as cidades de Kharkiv e Zaporizhia, deixando um morto e 3 feridos. Para Kiev, essa é uma prova de que a Rússia rejeita a paz e de que são falsos os apelos russos para uma trégua na sexta e sábado, quando Moscou celebra a vitória contra a Alemanha nazista na Segunda Guerra Mundial. 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Onze horas e 30 minutos em Paris, 6:30 pelo horário de Brasília, no ar o Jornal da Rádio França Internacional.
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0: Bom dia, céu nublado e 11 graus em Paris. Em destaque nesta quarta-feira, 6 de maio de 2026. China pede reabertura o mais rápido possível do Estreito de Hormuz após anúncio de Trump da suspensão da operação de escolta de navios na região. Casa Branca confirma que Donald Trump vai receber o presidente Lula na quinta-feira em Washington. E é forte a expectativa para o jogo de volta entre PSG e Bayern de Munique nessa noite pela semifinal da Liga dos Campeões. Essas e outras notícias a seguir. O ministro chinês das Relações Exteriores, Wang Yi, pediu nessa quarta o fim das hostilidades no Oriente Médio, fazendo um apelo para que os Estados Unidos e o Irã reabram o mais rápido possível o Estreito de Hormuz. As declarações foram feitas por meio de um comunicado antes do encontro entre Wang Yi e o chefe da diplomacia iraniana Abbas Araghchi em Pequim. O pedido da China ocorre algumas horas depois que o presidente dos Estados Unidos, Donald Trump, suspendeu a Operação Projeto Liberdade de escolta de navios através do Estreito de Hormuz, que havia iniciado na segunda-feira. Na rede social Truth Social, o líder republicano indicou que tomou a decisão, segundo suas palavras, levando em conta o enorme sucesso militar dos Estados Unidos e os grandes avanços rumo a um acordo completo e definitivo com os líderes iranianos. Apesar do cessar-fogo que segue em vigor, o exército israelense ordenou nessa manhã que moradores de 12 cidades no sul do Líbano deixem a região em previsão de novos ataques contra o grupo Hezbollah no local. A ONU pediu nessa quarta a libertação imediata pelo governo de Israel do brasileiro Tiago Ávila e do espanhol Saif Abouqueshek, ativistas pró-Palestina que entregavam a flotilha para Gaza. Segundo o porta-voz do Alto Comissariado da ONU para os Direitos Humanos, os dois ativistas estariam sofrendo graves maus-tratos em Israel. Na terça-feira, o presidente Lula cobrou das autoridades israelenses a libertação imediata de Tiago e Saif, lembrando nas redes sociais que a detenção deles viola o direito internacional. O secretário de Estado americano Marco Rubio chega nessa quarta na Itália para uma visita de 2 dias, durante a qual se reunirá com a primeira-ministra italiana, Giorgia Meloni, e também com o Papa. Gina Marques, correspondente da RFI em Roma, tem os detalhes.
3: O principal objetivo de Marco Rubio é reconciliar os laços com o Papa após os ataques de Donald Trump a Leão 14. Mas o presidente dos Estados Unidos não está facilitando a missão do secretário de Estado. 2 dias atrás, em entrevista ao Salem News Channel, Trump enfatizou que o Donald Trump a Leão 14. Mas o presidente dos Estados Unidos não está facilitando a missão do secretário de Estado. 2 dias atrás, em entrevista ao Salem News Channel, Trump enfatizou que o Papa está colocando os

0: O presidente dos Estados Unidos, Donald Trump, vai receber o presidente Lula na quinta em Washington. Quem traz os detalhes é Luciana Rosa, de Nova York.
1: A viagem de Lula está prevista para esta quarta, com chegada à noite na base aérea de Andrews e retorno logo após o encontro de quinta. A reunião será classificada como uma visita de trabalho, um formato mais enxuto e deve focar em temas econômicos e de segurança, incluindo comércio, crime organizado e parcerias estratégicas. O encontro também é visto como uma tentativa de reaproximação entre Brasil e Estados Unidos após tensões recentes, como disputas comerciais e tarifas. De Nova York, Luciana Rosa para a RFI.
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0: Uma semana após a vitória do PSG por 5-4 sobre o Bayern de Munique, as duas equipes voltam a se enfrentar nessa noite pela semifinal da Liga dos Campeões da Europa. De Munique, o repórter Thiago Leme nos fala sobre a expectativa para o jogo.
3: No PSG, o lateral Hakimi, machucado, será desfalque, mas Luis Enrique poderá contar com todos os outros titulares, incluindo o capitão brasileiro Marquinhos, o bola de ouro Dembélé e o artilheiro Kvaratskhelia. No Bayern, os principais jogadores estão à disposição do técnico Kompany, como Harry Kane, Olise e Musiala. Com a rivalidade recente, o técnico Luis Enrique usou uma frase do tenista espanhol Rafael Nadal para falar deste confronto.
4: A Rafa Nadal?
5: Rafa Nadal disse que em certo momento da carreira o confronto com Federer e Djokovic foi uma motivação para ele. Ele via no adversário um potencial para melhorar. O que tento transmitir aos meus jogadores é que admiramos o Bayern, porque ele joga um futebol muito bom. E isso nos motiva a buscar nosso melhor momento, nosso melhor desempenho. Essa é a motivação.
3: Quem avançar hoje vai enfrentar na grande final em Budapeste, dia 30 de maio, o Arsenal, que nesta terça-feira eliminou o Atlético de Madrid. Thiago Leme, de Munique, para a Rádio França Internacional.
0: A Ucrânia acusou a Rússia nessa manhã de ter violado durante a noite o cessar-fogo unilateral decretado para essa terça e quarta pelo presidente ucraniano Volodymyr Zelensky. Segundo o ministro ucraniano das Relações Exteriores, Andriy Sybiha, ataques russos foram registrados durante toda a madrugada, principalmente contra as cidades de Kharkiv e Zaporizhia, deixando um morto e 3 feridos. Para Kiev, essa é uma prova de que a Rússia rejeita a paz e que os apelos para uma trégua na próxima sexta e sábado, quando Moscou celebra a vitória contra a Alemanha nazista na Segunda Guerra, são falsos. O governo regional das Ilhas Canárias, na Espanha, anunciou nessa manhã que se opõe que o navio de cruzeiro MV Ondios, onde foi detectado um surto de antivírus, atraque no arquipélago. A decisão foi tomada depois que o Ministério da Saúde espanhol indicou que a embarcação ancoraria em Tenerife. Já Cabo Verde indicou que a operação para evacuação de 3 pessoas contaminadas à sua capital em praia está em andamento. O navio de bandeira holandesa partiu dia 1º de abril de Ushuaia, na Argentina, com destino a Cabo Verde.
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0: Olá, neste segundo bloco, vamos saber como a imprensa francesa analisa as novas propostas do governo da França para lutar contra a queda de natalidade no país. Depois, no RF Convida, entrevistamos a pesquisadora e ex-ginasta brasileira Juliana Antero, que lança um livro aqui na França sobre como ajustar o ciclo menstrual ao desempenho esportivo. Finalizaremos o bloco com o programa Radar Econômico sobre a disparada de vendas de carros elétricos na Europa. Mas antes, no programa Linha Direta, vamos até Roma. O secretário de Estado americano Marco Rubio inicia uma visita de 3 dias à Itália.
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7: O secretário de Estado americano, Marco Rubio, chega nesta quarta-feira à Itália, onde permanecerá até o dia 8 de maio. Amanhã, ele será recebido no Vaticano pelo Papa Leão XIV. Na sexta-feira, se reunirá com a primeira-ministra Giorgia Meloni. O foco das conversações políticas é um alinhamento estratégico, como nos vai detalhar a correspondente em Roma, Gina Marques. Olá, Gina, bom dia.

0: Quais são os principais objetivos desta viagem do secretário americano Marco Rubio?
1: O principal objetivo de Marco Rubio é reconciliar os laços com o Papa após os ataques de Donald Trump a Leão XIV. Mas o presidente dos Estados Unidos não está facilitando a missão do secretário de Estado. 2 dias atrás, em entrevista ao Salem News Channel, uma rede conservadora de base cristã, Trump enfatizou que o Papa está colocando os muitos católicos e muitas pessoas em perigo, insinuando que Leão XIV é favorável a uma possível opção nuclear para Teerã. O presidente disse, abre aspas, imagino que, se dependesse dele, seria perfeitamente aceitável que o Irã possuísse uma arma nuclear. Fecha aspas. Leão XIV não tardou a responder. Sem citar o nome do presidente, o Papa disse, abre aspas, se alguém quiser me criticar por pregar o evangelho, que o faça com a verdade. A igreja se manifesta contra todas as armas nucleares há anos. Portanto, não há dúvidas quanto a isso. Fecha aspas. Declarou o pontífice ontem à noite no encontro com os jornalistas na frente do Castelo Gandolfo, nos arredores de Roma. No mês passado, Trump chamou o primeiro papa americano da história da igreja de fraco e terrível em política exterior, porque Leão XIV criticou a guerra no Irã. E depois das investidas, o pontífice respondeu que não tinha medo do governo Trump. Leão XIV, que nesta sexta-feira completa seu primeiro ano como líder da Igreja Católica com 1.400.000.000 de fiéis, manteve sempre um perfil relativamente discreto no cenário global nos primeiros meses do seu papado, mas emergiu nas últimas semanas como um crítico declarado da guerra dos Estados Unidos e Israel contra o Irã.
0: E Gina, quais serão os temas abordados entre o chefe da diplomacia dos Estados Unidos com as autoridades do Vaticano?
1: Após encontrar com o Leão XIV no Vaticano, Rubio também se reunirá com o secretário de Estado da Santa Sé, Pietro Parolin. Segundo o Departamento de Estado, os encontros tratarão da situação no Oriente Médio e de interesses comuns no hemisfério ocidental. As tensões entre Estados Unidos e Cuba também podem entrar na pauta. O Papa já criticou políticas anti-imigração do governo Trump e defendeu o diálogo entre Estados Unidos e Cuba, demonstrando preocupação com o aumento das tensões, especialmente após o endurecimento do bloqueio ao petróleo a Cuba.
0: Agora, em relação à primeira-ministra Giorgia Meloni, qual será o foco das conversas de Marco Rubio com ela, Gina Marx?
1: O ataque do presidente dos Estados Unidos ao Papa também desencadeou uma crise diplomática com a primeira-ministra Giorgia Meloni, que, depois de se distanciado da guerra no Irã, iniciada pelos Estados Unidos e Israel, chamou as palavras de Trump de inaceitáveis. O resultado é que a Itália acabou na lista dos vilões. O presidente americano também acusou a primeira-ministra de falta de coragem. As conversações entre Rubio e Meloni devem girar em torno dos interesses de segurança compartilhados e do alinhamento estratégico dos Estados Unidos e Itália, com destaque para a OTAN e o uso de bases americanas em território italiano. Também devem ser discutidos episódios recentes, como a decisão italiana de impedir o uso da base aérea de Sigonella, na Sicília, por aviões americanos em operações de guerra no Irã, sem autorização prévia, evidenciando divergências operacionais entre os dois países. Questões econômicas também entram em debate, especialmente após o anúncio dos Estados Unidos de um possível aumento de tarifas de até 25% sobre veículos importados da União Europeia, medida que pode impactar diretamente a Itália.
0: Muito obrigado, Gina Marques, correspondente da RFI em Roma, que participou do Linha Direta de hoje.
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4: A imprensa francesa desta quarta aborda as novas estratégias do governo para lutar contra a queda de natalidade. É preciso encorajar as pessoas a terem mais filhos? Pergunta o jornal La Croix. Um relatório do Alto Comissariado à Estratégia e ao Plano da França, divulgado na terça, propõe melhorar o apoio às famílias que querem procriar, ao invés de simplesmente encorajar a natalidade de forma geral na França. O país pena para lidar com a diminuição do crescimento populacional, registrando atualmente uma fecundidade média de 1,56 filhos por mulher. Um nível historicamente baixo que mostra uma queda de nascimentos de 25% em relação a 2010. Para o jornal Le Figaro, a solução não está em impor regras ou questionar os direitos sexuais e reprodutivos. O diário lembra que, embora a vontade das pessoas de procriar venha diminuindo ao longo dos anos, os jovens franceses afirmam que ainda querem ter, em média, 2,3 filhos. Uma das soluções propostas no relatório é reformar a política de licenças parentais após o nascimento, indica Lacroix, informando que o Alto Comissariado à Estratégia e ao Plano da França propõe a extensão do benefício a 1 ou 2 meses suplementares, na condição de que o pai usufrua de ao menos 1 mês de licença. Tentemos uma política feminista, diz o jornal Libération, que prevê que a questão deverá agitar a campanha das eleições presidenciais de 2027. Para o diário, embora o relatório não utilize em nenhum momento a palavra feminismo, o documento confirma algo significativo. Uma política comprometida com os direitos das mulheres pode ter um efeito positivo à taxa de natalidade.
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6: A produtora brasileira Tatiana Leite volta a marcar presença no Festival de Cannes, desta vez com longa-metragem Elefantes na Névoa, selecionado para a mostra Un Certain Regard, Um Certo Olhar, neste ano de 2026. A seleção confirma uma espécie de dobradinha da Bubble Project. No ano passado, O Riso e a Faca, coprodução entre Brasil, Portugal, França e Romênia, também integrou a mesma mostra e saiu premiado com o troféu de melhor atriz para Cléo Diarra. Para falar sobre esse momento especial, sobre coproduções internacionais e sobre o cinema autoral contemporâneo, a RFI tem o prazer de receber Tatiana Leite. Muito bem-vinda, Tatiana.
7: Obrigada, Adriana.
6: Tatiana, esse retorno à mostra Un Certain Regard parece menos uma coincidência e mais uma afinidade. Estar de novo nesse espaço diz mais sobre o momento das escolhas da sua produtora, a Bubbles, ou sobre o tipo de cinema que essa mostra vem acolhendo hoje em Cannes?
7: Acho que é uma mistura dos dois, assim, né? O Certain Regard é provavelmente a mostra de Cannes que realmente busca um cinema um pouco além do evidente. Porque hoje a competição, ela é muito formada por grandes nomes, né? São quase sempre os mesmos diretores, eles renovam um pouco essa competição, né? E lentamente. Já o Certain Regard, eles se permitem buscar novos olhares. E ao mesmo tempo, eles buscam filmes menos frágeis, né? Um pouco mais estabelecidos ou fortes. Então, eu acho, evidentemente, um prestígio muito grande, uma alegria muito grande. No caso do Pedro Pinho, que é o diretor do Riso e a Faca, ele já tinha feito um longa-metragem chamado A Fábrica do Nada, pelo qual eu tinha me apaixonado. Então, eu estava muito confiante quando eu recebi o convite para participar do Riso e a Faca, de que poderia ser uma aventura que foi, com alguém que tinha uma proposta estética, linguística, enfim, totalmente diferente do que estava sendo feito no momento no cinema. E no caso do Elefante na Névoa, um pouco diferente, eu tive contato, porque estava numa comissão de um fundo internacional, e li a primeira versão do projeto, me apaixonei e fui encontrar o diretor e o produtor nepalês. E trata-se de um primeiro longa-metragem, ele tinha feito apenas 2 curtas-metragens, na verdade, inclusive, quando eu já estava no projeto, foi selecionado para o Festival de Cannes. Eu notei que ele tinha um olhar diferenciado, que a relação com os atores me chamou muita atenção, enfim, o universo que ele cria dentro de uma coisa extremamente nepalesa, mas que tem ressonância com o resto do mundo, que é como eu sinto que é o caso dos Elefantes, né? Um filme que vem de uma história extremamente nepalesa, ali naquele pedacinho muito específico do Nepal, mas que ecoa no mundo.
6: Você faz coproduções com os 3 continentes ou 4 do mundo. Você já desenvolveu assim, esse faro, mesmo para um diretor iniciante? O que te leva a escolher uma história?
7: Sua pergunta é super interessante. Eu acho que tem muito a ver com a minha cinefilia, acho que é o meu ponto de partida. Desde pequeno eu assisti muitos filmes, criança, adolescente, virou uma grande febre. Se eu me apaixonava por um filme, na sessão seguinte eu já estava levando ou primos ou amigos, enfim. Tanto que a minha primeira profissão oficial no cinema foi de curadoria, né? De buscar coisas para partilhar com as pessoas. E no momento que eu decidi fazer os filmes, para mim, muito natural buscar olhares distintos, maneiras de se pensar, de se fazer, de se propor cinema, que fossem únicas. E é um pouco que eu busco, e o meu sentimento em relação a um projeto novo, a perspectiva de fazer alguma coisa distinta, que de fato tenha alguma espécie de contribuição para o cinema, e que não seja só um filme aleatório que as pessoas vão ver e vão esquecer, que elas, filmes que de alguma forma fiquem com as pessoas.
6: No ano passado, você falou agora há pouco do Riso e a Faca, é um filme que teve uma trajetória internacional forte, que foi a estreia em Cannes, o prêmio de interpretação feminina, destaque aqui na revista francesa especializada Cahiers du Cinéma, e agora chegada recente aos cinemas brasileiros. Como produtora, em que momento você percebe que um filme encontra essa ressonância? Esse filme é um filme longo, ele tem 3 horas e meia, é de um tema muitíssimo importante, que é o neocolonialismo, mas é um filme exigente, mesmo assim, se aposta.
7: O Riso e a Faca, ele pode parecer, por esse pitching das 3 horas e meia e da palavra um filme exigente, que seja isso, mas ele é muito mais. Na verdade, é um filme que te arrebata. Essas 3 horas e meia, elas passam totalmente fluidas, porque a gente vai acompanhando essa trajetória dos 3 personagens, né? O do Sérgio, da Diara e do Guilherme, de forma que a gente vai sendo surpreendido por ações, discussões, e quando a gente vê, uau, enfim, o filme tá acabando, assim. É um filme que sai um pouco da caixinha. Enquanto você assiste, você é cooptado por aquele ambiente, enfim, que é muito precioso e único, e pouco visto no cinema também.
6: Sim. Muito obrigada, Tatiana Leite. Vamos torcer aí pelo filme que vai estar em seleção oficial competitiva, Un Certain Regard, que é o filme Elefantes na Névoa. Sucesso para ele.
7: Obrigada, Adriana.
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8: A guerra no Oriente Médio tem dado um impulso inédito à venda de carros elétricos nos países europeus. A alta dos preços dos combustíveis opera como o gatilho que faltava para muitos motoristas passarem dos motores térmicos aos elétricos, mais econômicos. Na França, o aumento da gasolina chega a 50 centavos de euro por litro, a um total de cerca de 2 euros. Enquanto isso, nas concessionárias, a busca por alternativas disparou. As vendas de carros elétricos novos e usados subiram 48% desde janeiro, apesar do contexto de recuo do setor automotivo como um todo nos últimos anos. O vendedor Alexandre Pires, gerente da loja JPA Autos, na região parisiense, está neste mercado há 10 anos e constatou essa virada.
9: Faz vários anos que estamos em aumento constante, mas desde o início do ano, ela é bem maior devido ao problema dos combustíveis. Como o carro elétrico praticamente não precisa de manutenção, ele é de 3 a 5 vezes mais econômico.
8: O movimento na direção de carros que dispensem o combustível se repete na maioria dos países europeus. A subida das vendas é semelhante no Reino Unido e na Alemanha, e até superior na Itália, onde a alta neste segmento chegou a 67%. A Tesla segue a marca preferida na linha premium de automóveis, mas a chegada de modelos pequenos e mais acessíveis, como a Renault Zoe, a Dacia Spring e a BMW i3, ajuda a explicar a maior procura.
10: são de modelos cidadãos e nós que somos região parisiense.
9: Temos muita demanda de carros médios e pequenos para circular na cidade. O volume cresceu muito e agora está mais fácil encontrar modelos usados e recentes, com pouca quilometragem. Os clientes ficam tranquilos do ponto de vista técnico, afinal a garantia da bateria em geral é de 8 anos.
10: Geralmente garantia é de 8 anos.
8: Em entrevista à RFI, a presidente da Câmara Sindical de Importadores de Automóveis e Motocicletas da França, Atina Argiriu, salientou que a indústria automotiva do bloco está em mutação desde que compreendeu a oportunidade que representa a transição energética. Hoje, 10 anos depois do Acordo de Paris sobre o Clima, a oferta europeia representa mais de 80% do mercado interno de veículos.
11: Hoje, a nossa dependência petroquímica do Oriente Médio, da China e dos Estados Unidos é de cerca de 90%. E a cada vez que existem tensões geopolíticas, tem impacto em nossas economias. A Europa viu que, ao mesmo tempo, a sua indústria estava em declínio e foi uma forma de recuperar competitividade. Fizemos essa virada e hoje a Europa é precursora no mundo, no sentido em que ela fixou objetivos extremamente ambiciosos e coloca essa transição econômica no foco de suas preocupações sociais, econômicas e geopolíticas. É uma realidade.
12: Essa transição econômica é uma realidade.
8: As barreiras adotadas pela União Europeia contra os carros chineses seguraram, num primeiro momento, a entrada de marcas como BYD, MG e Chery no continente. No entanto, graças aos modelos híbridos, que conseguem contornar o pacote antidumping em vigor contra Pequim, a venda de veículos da China teve uma alta espetacular no primeiro trimestre do ano. Chegou a 170% no caso da BYD.
11: A China tem um avanço considerável nas baterias, mas não nos carros em si. A China produz mais modelos pequenos, enquanto a competitividade europeia focou na oferta premium. É essa a diferença.
12: Lá onde vai encontrar a diferença?
8: Nas lojas, o mercado de usados está tenso, segundo Alexandre Pires. A demanda é maior do que a oferta.
9: Estamos sempre no limite em termos de volume. Assim que surge um carro na faixa de até 20 mil euros, ele é vendido quase imediatamente. Antes, eu precisava explicar, convencer. Agora, são os clientes que pedem.
8: A gente fica por aqui hoje. Até o próximo Radar Econômico.
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4: Paris, 6 de maio de 2026. Essas são as principais notícias desta quarta-feira. O ministro chinês das Relações Exteriores, Wang Yi, pediu hoje o fim das hostilidades no Oriente Médio, fazendo um apelo para que os Estados Unidos e o Irã reabram o mais rápido possível o Estreito de Hormuz. As declarações foram feitas antes do encontro entre Wang Yi e o chefe da diplomacia iraniana, Abbas Araghchi, em Pequim. Na terça, o presidente dos Estados Unidos, Donald Trump, anunciou a suspensão da Operação Projeto Liberdade, de escolta de navios através do Estreito de Hormuz, que havia lançado na segunda. O líder republicano disse que tomou sua decisão, segundo suas palavras, levando em conta o enorme sucesso militar dos Estados Unidos e os grandes avanços rumo ao acordo completo e definitivo com os líderes iranianos. A ONU pediu hoje a libertação imediata pelo governo de Israel do brasileiro Thiago Ávila e do espanhol Saif Abukeshek, ativistas pró-Palestina que integravam a flotilha para Gaza. No total, 20 embarcações foram interceptadas na semana passada e todos os ativistas foram enviados à Grécia, com exceção do brasileiro e do espanhol, que foram levados e presos por Israel. Ontem, o presidente Lula cobrou das autoridades israelenses a libertação imediata de Thiago e Saif, lembrando que a detenção deles viola o direito internacional. A Casa Branca confirmou hoje que o presidente dos Estados Unidos, Donald Trump, vai receber o presidente Lula amanhã em Washington. O líder petista desembarca hoje à noite na base aérea de Andrews, nos Estados Unidos. A reunião, classificada de visita de trabalho, deve focar em temas econômicos e de segurança, incluindo comércio, crime organizado e parcerias estratégicas. O encontro também é visto como uma tentativa de reaproximação entre Brasil e Estados Unidos após as tensões e disputas comerciais. A Ucrânia acusou a Rússia de ter violado durante a noite o cessar-fogo unilateral decretado para ontem e hoje pelo presidente ucraniano Volodymyr Zelensky. Segundo o ministro ucraniano das Relações Exteriores, Andriy Sybiha, ataques russos foram registrados durante toda a madrugada, principalmente contra as cidades de Kharkiv e Zaporizhia, deixando um morto e 3 feridos. Para Kiev, essa é uma prova de que a Rússia rejeita a paz e de que são falsos os apelos russos para uma trégua na sexta e sábado, quando Moscou celebra a vitória contra a Alemanha nazista na Segunda Guerra Mundial. 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
4: Bom dia, céu nublado e 11 graus em Paris, em destaque nesta quarta-feira, 6 de maio de 2026. China pede reabertura o mais rápido possível do Estreito de Hormuz após anúncio de Trump da suspensão da operação de escolta de navios na região. Casa Branca confirma que Donald Trump vai receber o presidente Lula na quinta-feira em Washington. E é forte a expectativa para o jogo de volta entre PSG e Bayern de Munique nessa noite pela semifinal da Liga dos Campeões. Essas e outras notícias a seguir. O ministro chinês das Relações Exteriores, Wang Yi, pediu nessa quarta o fim das hostilidades no Oriente Médio, fazendo um apelo para que os Estados Unidos e o Irã reabram o mais rápido possível o Estreito de Hormuz. As declarações foram feitas por meio de um comunicado antes do encontro entre Wang Yi e o chefe da diplomacia iraniana Abbas Araghchi em Pequim. O pedido da China ocorre algumas horas depois que o presidente dos Estados Unidos, Donald Trump, suspendeu a Operação Projeto Liberdade de escolta de navios através do Estreito de Hormuz, que havia iniciado na segunda-feira. Na rede social Truth Social, o líder republicano indicou que tomou a decisão, segundo suas palavras, levando em conta o enorme sucesso militar dos Estados Unidos e os grandes avanços rumo a um acordo completo e definitivo com os líderes iranianos. Apesar do cessar-fogo que segue em vigor, o exército israelense ordenou nessa manhã que moradores de 12 cidades no sul do Líbano deixem a região em previsão de novos ataques contra o grupo Hezbollah no local. A ONU pediu nessa quarta a libertação imediata pelo governo de Israel do brasileiro Tiago Ávila e do espanhol Saif Abouqueshek, ativistas pró-Palestina que entregavam a flotilha para Gaza. Segundo o porta-voz do Alto Comissariado da ONU para os Direitos Humanos, os dois ativistas estariam sofrendo graves maus-tratos em Israel. Na terça-feira, o presidente Lula cobrou das autoridades israelenses a libertação imediata de Tiago e Saif, lembrando nas redes sociais que a detenção deles viola o direito internacional. O secretário de Estado americano Marco Rubio chega nessa quarta na Itália para uma visita de 2 dias, durante a qual se reunirá com a primeira-ministra italiana, Giorgia Meloni, e também com o Papa. Gina Marques, correspondente da RFI em Roma, tem os detalhes.
1: O principal objetivo de Marco Rubio é reconciliar os laços com o Papa após os ataques de Donald Trump a Leão XIV. Mas o presidente dos Estados Unidos não está facilitando a missão do secretário de Estado. 2 dias atrás, em entrevista ao Salem News Channel, Trump enfatizou que o Papa está colocando os muitos católicos e muitas pessoas em perigo, insinuando que Leão XIV é favorável a uma possível opção nuclear para Teerã. Leão XIV não tardou a responder. O Papa disse, abre aspas, a Igreja se manifesta contra todas as armas nucleares. Não há dúvidas quanto a isso. Fecha aspas. No mês passado, Trump chamou o primeiro Papa americano da história da Igreja de fraco e terrível em política exterior, porque Leão XIV criticou a guerra no Irã. Esses ataques têm afastado grande parte do eleitorado católico americano do presidente.
4: Essa foi Gina Marques, correspondente da RFI em Roma. A Casa Branca confirmou nesta terça que o presidente dos Estados Unidos, Donald Trump, vai receber o presidente Lula na quinta em Washington. Quem traz os detalhes é Luciana Rosa, de Nova York.
14: A viagem de Lula está prevista para esta quarta, com chegada à noite na base aérea de Andrews e retorno logo após o encontro de quinta. A reunião será classificada como uma visita de trabalho, um formato mais enxuto e deve focar em temas econômicos e de segurança, incluindo comércio, crime organizado e parcerias estratégicas. O encontro também é visto como uma tentativa de reaproximação entre Brasil e Estados Unidos após tensões recentes, como disputas comerciais e tarifas. De Nova York, Luciana Rosa para a RFI.
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4: Uma semana após a vitória do PSG por 5-4 sobre o Bayern de Munique, as duas equipes voltam a se enfrentar nessa noite pela semifinal da Liga dos Campeões da Europa. De Munique, o repórter Thiago Leme nos fala sobre a expectativa para o jogo.
16: No PSG, o lateral Hakimi, machucado, será desfalque, mas Luis Enrique poderá contar com todos os outros titulares, incluindo o capitão brasileiro Marquinhos, o bola de ouro Dembélé e o artilheiro Kvaratskhelia. No Bayern, os principais jogadores estão à disposição do técnico Kompany, como Harry Kane, Olise e Muziala. Com a rivalidade recente, o técnico Luis Enrique usou uma frase do tenista espanhol Rafael Nadal para falar deste confronto.
17: A Rafa Nadal?
18: Rafa Nadal disse que em certo momento da carreira o confronto com Federer e Djokovic foi uma motivação para ele. Ele via no adversário um potencial para melhorar. O que tento transmitir aos meus jogadores é que admiramos o Bayern, porque ele joga um futebol muito bom. E isso nos motiva a buscar nosso melhor momento, nosso melhor desempenho. Essa é a motivação.
16: Quem avançar hoje vai enfrentar na grande final em Budapeste, dia 30 de maio, o Arsenal, que nesta terça-feira eliminou o Atlético de Madrid. Thiago Leme, de Munique, para a Rádio França Internacional.
4: A Ucrânia acusou a Rússia nessa manhã de ter violado durante a noite o cessar-fogo unilateral decretado para essa terça e quarta pelo presidente ucraniano Volodymyr Zelensky. Segundo o ministro ucraniano das Relações Exteriores, Andriy Sybiha, ataques russos foram registrados durante toda a madrugada, principalmente contra as cidades de Kharkiv e Zaporizhia, deixando um morto e 3 feridos. Para Kiev, essa é uma prova de que a Rússia rejeita a paz e que os apelos para uma trégua na próxima sexta e sábado, quando Moscou celebra a vitória contra a Alemanha nazista na Segunda Guerra, são falsos. O governo regional das Ilhas Canárias, na Espanha, anunciou nessa manhã que se opõe que o navio de cruzeiro MV Ondios, onde foi detectado um surto de antivírus, atraque no arquipélago. A decisão foi tomada depois que o Ministério da Saúde espanhol indicou que a embarcação ancoraria em Tenerife. Já Cabo Verde indicou que a operação para evacuação de 3 pessoas contaminadas à sua capital em praia está em andamento. O navio de bandeira holandesa partiu dia 1º de abril de Ushuaia, na Argentina, com destino a Cabo Verde.
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4: Olá, neste segundo bloco, vamos saber como a imprensa francesa analisa as novas propostas do governo da França para lutar contra a queda de natalidade no país. Depois, no RF Convida, entrevistamos a pesquisadora e ex-ginasta brasileira Juliana Antero, que lança um livro aqui na França sobre como ajustar o ciclo menstrual ao desempenho esportivo. Finalizaremos o bloco com o programa Radar Econômico, sobre a disparada de vendas de carros elétricos na Europa. Mas antes, no programa Linha Direta, vamos até Roma. O secretário de Estado americano Marco Rubio inicia uma visita de 3 dias à Itália.
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18: O secretário de Estado americano, Marco Rubio, chega nesta quarta-feira à Itália, onde permanecerá até o dia 8 de maio. Amanhã, ele será recebido no Vaticano pelo Papa Leão XIV. Na sexta-feira, se reunirá com a primeira-ministra Giorgia Meloni. O foco das conversações políticas é um alinhamento estratégico, como nos vai detalhar a correspondente em Roma, Gina Marques. Olá, Gina, bom dia. Quais são os principais objetivos desta viagem do secretário americano Marco Rubio?
1: O principal objetivo de Marco Rubio é reconciliar os laços com o Papa após os ataques de Donald Trump a Leão XIV. Mas o presidente dos Estados Unidos não está facilitando a missão do secretário de Estado. 2 dias atrás, em entrevista ao Salem News Channel, uma rede conservadora de base cristã, Trump enfatizou que o Papa está colocando os muitos católicos e muitas pessoas em perigo, insinuando que Leão XIV é favorável a uma possível opção nuclear para Teerã. O presidente disse, abre aspas, imagino que, se dependesse dele, seria perfeitamente aceitável que o Irã possuísse uma arma nuclear. Fecha aspas. Leão XIV não tardou a responder. Sem citar o nome do presidente, o Papa disse, abre aspas, se alguém quiser me criticar por pregar o evangelho, que o faça com a verdade. A igreja se manifesta contra todas as armas nucleares há anos. Portanto, não há dúvidas quanto a isso, fecha aspas, declarou o pontífice ontem à noite no encontro com os jornalistas na frente do Castelo Gandolfo, nos arredores de Roma. No mês passado, Trump chamou o primeiro papa americano da história da igreja de fraco e terrível em política exterior, porque Leão XIV criticou a guerra no Irã. E depois das investidas, o pontífice respondeu que não tinha medo do governo Trump. Leão XIV, que nesta sexta-feira completa seu primeiro ano como líder da Igreja Católica, com 1 bilhão e 400 milhões de fiéis, manteve sempre um perfil relativamente discreto no cenário global nos primeiros meses do seu papado, mas emergiu nas últimas semanas como um crítico declarado da guerra dos Estados Unidos e Israel contra o Irã.
18: E Gina, quais serão os temas abordados entre o chefe da diplomacia dos Estados Unidos com as autoridades do Vaticano?
1: Após encontrar com Leão XIV no Vaticano, Rubio também se reunirá com o secretário de Estado da Santa Sé, Pietro Parolin. Segundo o Departamento de Estado, os encontros tratarão da situação no Oriente Médio e de interesses comuns no hemisfério ocidental. As tensões entre Estados Unidos e Cuba também podem entrar na pauta. O Papa já criticou políticas anti-imigração do governo Trump e defendeu o diálogo entre Estados Unidos e Cuba, demonstrando preocupação com o aumento das tensões, especialmente após o endurecimento do bloqueio ao petróleo a Cuba.
18: Agora, em relação à primeira-ministra Giorgia Meloni, qual será o foco das conversas de Marco Rubio com ela, Gina Marques?
1: O ataque do presidente dos Estados Unidos ao Papa também desencadeou uma crise diplomática com a primeira-ministra Giorgia Meloni, que, depois de se distanciado da guerra no Irã, iniciada pelos Estados Unidos e Israel, chamou as palavras de Trump de inaceitáveis. O resultado é que a Itália acabou na lista dos vilões. O presidente americano também acusou a primeira-ministra de falta de coragem. As conversações entre Rubio e Meloni devem girar em torno dos interesses de segurança compartilhados e do alinhamento estratégico dos Estados Unidos e Itália, com destaque para a OTAN e o uso de bases americanas em território italiano. Também devem ser discutidos episódios recentes, como a decisão italiana de impedir o uso da base aérea de Sigonella, na Sicília, por aviões americanos em operações de guerra no Irã, sem autorização prévia, evidenciando divergências operacionais entre os dois países. Questões econômicas também entram em debate, especialmente após o anúncio dos Estados Unidos de um possível aumento de tarifas de até 25% sobre veículos importados da União Europeia, medida que pode impactar diretamente a Itália.
0: Muito obrigado, Gina Marques, correspondente da RFI em Roma, que participou do Linha Direta de hoje.
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4: A imprensa francesa desta quarta aborda as novas estratégias do governo para lutar contra a queda de natalidade. É preciso encorajar as pessoas a terem mais filhos? Pergunta o jornal La Croix. Um relatório do Alto Comissariado à Estratégia e ao Plano da França, divulgado na terça, propõe melhorar o apoio às famílias que querem procriar, ao invés de simplesmente encorajar a natalidade de forma geral na França. O país pena para lidar com a diminuição do crescimento populacional, registrando atualmente uma fecundidade média de 1,56 filhos por mulher, um nível historicamente baixo que mostra uma queda de nascimentos de 25% em relação a 2010. Para o jornal Le Figaro, a solução não está em impor regras ou questionar os direitos sexuais e reprodutivos. O diário lembra que, embora a vontade das pessoas de procriar venha diminuindo ao longo dos anos, os jovens franceses afirmam que ainda querem ter, em média, 2,3 filhos. Uma das soluções propostas no relatório é reformar a política de licenças parentais após o nascimento, indica La Croix, informando que o Alto Comissariado à Estratégia e ao Plano da França propõe a extensão do benefício a 1 ou 2 meses suplementares, na condição de que o pai usufrua de ao menos 1 mês de licença. Tentemos uma política feminista, diz o jornal Libération, que prevê que a questão deverá agitar a campanha das eleições presidenciais de 2027. Para o diário, embora o relatório não utilize em nenhum momento a palavra feminismo, o documento confirma algo significativo. Uma política comprometida com os direitos das mulheres pode ter um efeito positivo à taxa de natalidade.
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6: A produtora brasileira Tatiana Leite volta a marcar presença no Festival de Cannes, desta vez com longa-metragem Elefantes na Névoa, selecionado para a mostra Un Certain Regard, Um Certo Olhar, neste ano de 2026. A seleção confirma uma espécie de dobradinha da Bubble Project. No ano passado, O Riso e a Faca, coprodução entre Brasil, Portugal, França e Romênia, também integrou a mesma mostra e saiu premiado com o troféu de melhor atriz para Cléo Diara. Para falar sobre esse momento especial, sobre coproduções internacionais e sobre o cinema autoral contemporâneo, a RFI tem o prazer de receber Tatiana Leite. Muito bem-vinda, Tatiana.
7: Obrigada, Adriana.
6: Tatiana, esse retorno à mostra Un Certain Regard parece menos uma coincidência e mais uma afinidade. Estar de novo nesse espaço diz mais sobre o momento das escolhas da sua produtora, a Bubbles, ou sobre o tipo de cinema que essa mostra vem acolhendo hoje em Cannes?
7: Acho que é uma mistura dos dois, assim, né? O Certain Regard é provavelmente a mostra de Cannes que realmente busca um cinema um pouco além do evidente. Porque hoje a competição, ela é muito formada por grandes nomes, né? São quase sempre os mesmos diretores, eles renovam um pouco essa competição, né? E lentamente. Já o Certain Regard, eles se permitem buscar novos olhares. E ao mesmo tempo, eles buscam filmes menos frágeis, né? Um pouco mais estabelecidos ou fortes. Então, eu acho, evidentemente, um prestígio muito grande, uma alegria muito grande. No caso do Pedro Pinho, que é o diretor do Riso e a Faca, ele já tinha feito um longa-metragem chamado A Fábrica do Nada, pelo qual eu tinha me apaixonado. Então, eu estava muito confiante quando eu recebi o convite para participar do Riso e a Faca, de que poderia ser uma aventura que foi, com alguém que tinha uma proposta estética, linguística, enfim, totalmente diferente do que estava sendo feito no momento no cinema. E no caso do Elefante na Névoa, um pouco diferente, eu tive contato, porque estava numa comissão de um fundo internacional, e li a primeira versão do projeto, me apaixonei e fui encontrar o diretor e o produtor nepalês. E trata-se de um primeiro longa-metragem, ele tinha feito apenas dois curtas-metragens, na verdade, um, inclusive, quando eu já estava no projeto, foi selecionado para o Festival de Cannes. Eu notei que ele tinha um olhar diferenciado, que a relação com os atores me chamou muita atenção, enfim, o universo que ele cria dentro de uma coisa extremamente nepalesa, mas que tem ressonância com o resto do mundo, que é como eu sinto que é o caso dos elefantes, né? Um filme que vem de uma história extremamente nepalesa, ali naquele pedacinho muito específico do Nepal, mas que ecoa no mundo.
6: Você faz coproduções com os três continentes ou quatro do mundo. Você já desenvolveu assim, esse faro, mesmo para um diretor iniciante, o que te leva a escolher uma história?
7: Isso é sua pergunta super interessante. Eu acho que tem muito a ver com a minha cinefilia, acho que é o meu ponto de partida. Desde pequeno, eu assisti muitos filmes, criança, adolescente, virou uma grande febre. Se eu me apaixonava por um filme, na sessão seguinte, eu já estava levando ou primos ou amigos, enfim. Tanto que a minha primeira profissão oficial no cinema foi de curadoria, né? De buscar coisas para partilhar com as pessoas. E no momento que eu decidi fazer os filmes, para mim, muito natural buscar olhares distintos, maneiras de se pensar, de se fazer, de se propor cinema, que fossem únicas. E é um pouco que eu busco. E o meu sentimento em relação a um projeto novo, a perspectiva de fazer alguma coisa distinta, que, de fato, tem alguma espécie de contribuição para o cinema, e que não seja só um filme aleatório que as pessoas vão ver e vão esquecer, que elas filmes que, de alguma forma, fiquem com as pessoas.
6: No ano passado, você falou agora há pouco do Riso e a Faca, é um filme que teve uma trajetória internacional forte, que foi a estreia em Cannes, o Prêmio de Interpretação Feminina, destaque aqui na revista francesa especializada Cahiers du Cinéma, e agora chegada recente aos cinemas brasileiros. Como produtora, em que momento você percebe que um filme encontra essa ressonância? Esse filme é um filme longo, ele tem 3 horas e meia, é de um tema muitíssimo importante, que é o neocolonialismo, mas é um filme exigente, mesmo assim, se aposta.
7: O Riso e a Faca, ele pode parecer, por esse pitching das 3 horas e meia e da palavra um filme exigente, que seja isso, mas ele é muito mais. Na verdade, é um filme que te arrebata. Essas 3 horas e meia, elas passam totalmente fluidas, porque a gente vai acompanhando essa trajetória dos três personagens, né? O do Sérgio, da Diara e do Guilherme, de forma que a gente vai sendo surpreendido por ações, discussões, e quando a gente vê, uau, enfim, o filme tá acabando, assim. É um filme que sai um pouco da caixinha. Enquanto você assiste, você é cooptado por aquele ambiente, enfim, que é muito precioso e único, e pouco visto no cinema também.
6: Sim. Muito obrigada, Tatiana Leite. Vamos torcer aí pelo filme que vai estar em seleção oficial competitiva, Un Certain Regard, que é o filme Elefantes na Névoa. Sucesso para ele.
7: Obrigada, Adriana.
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8: A guerra no Oriente Médio tem dado um impulso inédito à venda de carros elétricos nos países europeus. A alta dos preços dos combustíveis opera como o gatilho que faltava para muitos motoristas passarem dos motores térmicos aos elétricos, mais econômicos. Na França, o aumento da gasolina chega a 50 centavos de euro por litro, a um total de cerca de 2 euros. Enquanto isso, nas concessionárias, a busca por alternativas disparou. As vendas de carros elétricos novos e usados subiram 48% desde janeiro, apesar do contexto de recuo do setor automotivo como um todo nos últimos anos. O vendedor Alexandre Pires, gerente da loja JPA Autos, na região parisiense, está neste mercado há 10 anos e constatou essa virada.
9: Faz vários anos que estamos em aumento constante, mas desde o início do ano, ela é bem maior devido ao problema dos combustíveis. Como o carro elétrico praticamente não precisa de manutenção, ele é de 3 a 5 vezes mais econômico.
8: O movimento na direção de carros que dispensem o combustível se repete na maioria dos países europeus. A subida das vendas é semelhante no Reino Unido e na Alemanha, e até superior na Itália, onde a alta neste segmento chegou a 67%. A Tesla segue a marca preferida na linha premium de automóveis, mas a chegada de modelos pequenos e mais acessíveis, como a Renault Zoe, a Dacia Spring e a BMW i3, ajuda a explicar a maior procura.
9: Temos muita demanda de carros médios e pequenos para circular na cidade. O volume cresceu muito e agora está mais fácil encontrar modelos usados e recentes, com pouca quilometragem. Os clientes ficam tranquilos do ponto de vista técnico, afinal, a garantia da bateria em geral é de 8 anos.
8: Em entrevista à RFI, a presidente da Câmara Sindical de Importadores de Automóveis e Motocicletas da França, Atina Argiriu, salientou que a indústria automotiva do bloco está em mutação desde que compreendeu a oportunidade que representa a transição energética. Hoje, 10 anos depois do Acordo de Paris sobre o Clima, a oferta europeia representa mais de 80% do mercado interno de veículos.
11: Hoje, a nossa dependência petroquímica do Oriente Médio, da China e dos Estados Unidos é de cerca de 90%. E a cada vez que existem tensões geopolíticas, tem impacto em nossas economias. A Europa viu que, ao mesmo tempo, a sua indústria estava em declínio e foi uma forma de recuperar competitividade. Fizemos essa virada e hoje a Europa é precursora no mundo, no sentido em que ela fixou objetivos extremamente ambiciosos e coloca essa transição econômica no foco de suas preocupações sociais, econômicas e geopolíticas. É uma realidade.
8: As barreiras adotadas pela União Europeia contra os carros chineses seguraram, num primeiro momento, a entrada de marcas como BYD, MG e Chery no continente. No entanto, graças aos modelos híbridos, que conseguem contornar o pacote antidumping em vigor contra Pequim, a venda de veículos da China teve uma alta espetacular no primeiro trimestre do ano. Chegou a 170% no caso da BYD.
11: A China tem um avanço considerável nas baterias, mas não nos carros em si. A China produz mais modelos pequenos, enquanto a competitividade europeia focou na oferta premium. É essa a diferença.
12: Lá on va trouver la différence.
8: Nas lojas, o mercado de usados está tenso, segundo Alexandre Pires. A demanda é maior do que a oferta.
9: Estamos sempre no limite em termos de volume. Assim que surge um carro na faixa de até 20 mil euros, ele é vendido quase imediatamente. Antes, eu precisava explicar, convencer. Agora, são os clientes que pedem.
8: A gente fica por aqui hoje. Até o próximo Radar Econômico.
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4: Paris, 6 de maio de 2026. Essas são as principais notícias desta quarta-feira. O ministro chinês das Relações Exteriores, Wang Yi, pediu hoje o fim das hostilidades no Oriente Médio, fazendo um apelo para que os Estados Unidos e o Irã reabram o mais rápido possível o Estreito de Hormuz. As declarações foram feitas antes do encontro entre Wang Yi e o chefe da diplomacia iraniana, Abbas Araghchi, em Pequim. Na terça, o presidente dos Estados Unidos, Donald Trump, anunciou a suspensão da Operação Projeto Liberdade, de escolta de navios através do Estreito de Hormuz, que havia lançado na segunda. O líder republicano disse que tomou sua decisão, segundo suas palavras, levando em conta o enorme sucesso militar dos Estados Unidos e os grandes avanços rumo ao acordo completo e definitivo com os líderes iranianos. A ONU pediu hoje a libertação imediata pelo governo de Israel do brasileiro Thiago Ávila e do espanhol Saif Abukeshech, ativistas pró-Palestina que integravam a flotilha para Gaza. No total, 20 embarcações foram interceptadas na semana passada e todos os ativistas foram enviados à Grécia, com exceção do brasileiro e do espanhol, que foram levados e presos por Israel. Ontem, o presidente Lula cobrou das autoridades israelenses a libertação imediata de Thiago e Saif, lembrando que a detenção deles viola o direito internacional. A Casa Branca confirmou hoje que o presidente dos Estados Unidos, Donald Trump, vai receber o presidente Lula amanhã em Washington. O líder petista desembarca hoje à noite na base aérea de Andrews, nos Estados Unidos. A reunião, classificada de visita de trabalho, deve focar em temas econômicos e de segurança, incluindo comércio, crime organizado e parcerias estratégicas. O encontro também é visto como uma tentativa de reaproximação entre Brasil e Estados Unidos após as tensões e disputas comerciais. A Ucrânia acusou a Rússia de ter violado durante a noite o cessar-fogo unilateral decretado para ontem e hoje pelo presidente ucraniano Volodymyr Zelensky. Segundo o ministro ucraniano das Relações Exteriores, Andriy Sybiha, ataques russos foram registrados durante toda a madrugada, principalmente contra as cidades de Kharkiv e Zaporizhia, deixando um morto e 3 feridos. Para Kiev, essa é uma prova de que a Rússia rejeita a paz e de que são falsos os apelos russos para uma trégua na sexta e sábado, quando Moscou celebra a vitória contra a Alemanha nazista na Segunda Guerra Mundial. 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
4: Bom dia, céu nublado e 11 graus em Paris, em destaque nesta quarta-feira, 6 de maio de 2026. China pede reabertura o mais rápido possível do Estreito de Hormuz após anúncio de Trump da suspensão da operação de escolta de navios na região. Casa Branca confirma que Donald Trump vai receber o presidente Lula na quinta-feira em Washington. E é forte a expectativa para o jogo de volta entre PSG e Bayern de Munique nessa noite pela semifinal da Liga dos Campeões. Essas e outras notícias a seguir. O ministro chinês das Relações Exteriores, Wang Yi, pediu nessa quarta o fim das hostilidades no Oriente Médio, fazendo um apelo para que os Estados Unidos e o Irã reabram o mais rápido possível o Estreito de Hormuz. As declarações foram feitas por meio de um comunicado antes do encontro entre Wang Yi e o chefe da diplomacia iraniana Abbas Araghchi em Pequim. O pedido da China ocorre algumas horas depois que o presidente dos Estados Unidos, Donald Trump, suspendeu a Operação Projeto Liberdade de escolta de navios através do Estreito de Hormuz, que havia iniciado na segunda-feira. Na rede social Truth Social, o líder republicano indicou que tomou a decisão, segundo suas palavras, levando em conta o enorme sucesso militar dos Estados Unidos e os grandes avanços rumo a um acordo completo e definitivo com os líderes iranianos. Apesar do cessar-fogo que segue em vigor, o exército israelense ordenou nessa manhã que moradores de 12 cidades no sul do Líbano deixem a região em previsão de novos ataques contra o grupo Hezbollah no local. A ONU pediu nessa quarta a libertação imediata pelo governo de Israel do brasileiro Thiago Ávila e do espanhol Saif Abukeshech, ativistas pró-Palestina que entregavam a flotilha para Gaza. Segundo o porta-voz do Alto Comissariado da ONU para os Direitos Humanos, os dois ativistas estariam sofrendo graves maus-tratos em Israel. Na terça-feira, o presidente Lula cobrou das autoridades israelenses a libertação imediata de Thiago e Saif, lembrando dizendo nas redes sociais que a detenção deles viola o direito internacional. O secretário de Estado americano Marco Rubio chega nesta quarta na Itália para uma visita de 2 dias, durante a qual se reunirá com a primeira-ministra italiana, Giorgia Meloni, e também com o Papa. Gina Marques, correspondente da RFI em Roma, tem os detalhes.
1: O principal objetivo de Marco Rubio é reconciliar os laços com o Papa após os ataques de Donald Trump a Leão XIV. Mas o presidente dos Estados Unidos não está facilitando a missão do secretário de Estado. 2 dias atrás, em entrevista ao Salem News Channel, Trump enfatizou que o Papa está colocando os muitos católicos e muitas pessoas em perigo, insinuando que Leão XIV é favorável a uma possível opção nuclear para Teerã. Leão XIV não tardou a responder. O Papa disse, abre aspas, a Igreja se manifesta contra todas as armas nucleares. Não há dúvidas quanto a isso. Fecha aspas. No mês passado, Trump chamou o primeiro Papa americano da história da Igreja de fraco e terrível em política exterior, porque Leão XIV criticou a guerra no Irã. Esses ataques têm afastado grande parte do eleitorado católico americano do presidente.
4: Essa foi Gina Marques, correspondente da RFI em Roma. A Casa Branca confirmou nesta terça que o presidente dos Estados Unidos, Donald Trump, vai receber o presidente Lula na quinta em Washington. Quem traz os detalhes é Luciana Rosa, de Nova York.
14: A viagem de Lula está prevista para esta quarta, com chegada à noite na base aérea de...
4: Nos Estados Unidos, Donald Trump vai receber o presidente Lula na quinta em Washington. Quem traz os detalhes é Luciana Rosa, de Nova York.
14: A viagem de Lula está prevista para esta quarta, com chegada à noite na base aérea de Andrews e retorno...

0: final em Budapeste, dia 30 de maio, o Arsenal, que nesta terça-feira eliminou o Atlético de Madrid. Thiago Leme, de Munique, para a Rádio França Internacional.
1: A Ucrânia acusou a Rússia nessa manhã de ter violado durante a noite o cessar-fogo unilateral decretado para essa terça e quarta pelo presidente ucraniano Volodymyr Zelensky. Segundo o ministro ucraniano das Relações Exteriores, Andriy Sybiha, ataques russos foram registrados durante toda a madrugada, principalmente contra as cidades de Kharkiv e Zaporizhia, deixando um morto e 3 feridos. Para Kiev, essa é uma prova de que a Rússia rejeita a paz e que os apelos para uma trégua na próxima sexta e sábado, quando Moscou celebra a vitória contra a Alemanha nazista na Segunda Guerra, são falsos. O governo regional das Ilhas Canárias, na Espanha, anunciou nessa manhã que se opõe que o navio de cruzeiro MV Ondios, onde foi detectado um surto de antivírus, atraque no arquipélago. A decisão foi tomada depois que o Ministério da Saúde espanhol indicou que a embarcação ancoraria em Tenerife. Já Cabo Verde indicou que a operação para evacuação de 3 pessoas contaminadas à sua capital em praia está em andamento. O navio de bandeira holandesa partiu dia 1º de abril de Ushuaia, na Argentina, com destino a Cabo Verde.
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1: Olá, neste segundo bloco, vamos saber como a imprensa francesa analisa as novas propostas do governo da França para lutar contra a queda de natalidade no país. Depois, no RF Convida, entrevistamos a pesquisadora e ex-ginasta brasileira Juliana Antero, que lança um livro aqui na França sobre como ajustar o ciclo menstrual ao desempenho esportivo. Finalizaremos o bloco com o programa Radar Econômico, sobre a disparada de vendas de carros elétricos na Europa. Mas antes, no programa Linha Direta, vamos até Roma. O secretário de Estado americano Marco Rubio inicia uma visita de 3 dias à Itália.
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4: O secretário de Estado americano, Marco Rubio, chega nesta quarta-feira à Itália, onde permanecerá até o dia 8 de maio. Amanhã, ele será recebido no Vaticano pelo Papa Leão XIV. Na sexta-feira, se reunirá com a primeira-ministra Giorgia Meloni. O foco das conversações políticas é um alinhamento estratégico, como nos vai detalhar a correspondente em Roma, Gina Marques. Olá, Gina, bom dia. Quais são os principais objetivos desta viagem do secretário americano Marco Rubio?
5: O principal objetivo de Marco Rubio é reconciliar os laços com o Papa após os ataques de Donald Trump a Leão XIV. Mas o presidente dos Estados Unidos não está facilitando a missão do secretário de Estado. 2 dias atrás, em entrevista ao Salem News Channel, uma rede conservadora de base cristã, Trump enfatizou que o Papa está colocando muitos católicos e muitas pessoas em perigo, insinuando que Leão XIV é favorável a uma possível opção nuclear para Teerã. O presidente disse, abre aspas, imagino que, se dependesse dele, seria perfeitamente aceitável que o Irã possuísse uma arma nuclear. Fecha aspas. Leão XIV não tardou a responder. Sem citar o nome do presidente, o Papa disse, abre aspas, se alguém quiser me criticar por pregar o evangelho, que o faça com a verdade. A igreja se manifesta contra todas as armas nucleares há anos. Portanto, não há dúvidas quanto a isso. Fecha aspas. Declarou o pontífice ontem à noite no encontro com os jornalistas na frente do Castel Gandolfo, nos arredores de Roma. No mês passado, Trump chamou o primeiro papa americano da história da igreja de fraco e terrível em política exterior, porque Leão XIV criticou a guerra no Irã. E depois das investidas, o pontífice respondeu que não tinha medo do governo Trump. Leão XIV, que nesta sexta-feira completa seu primeiro ano como líder da Igreja Católica, com 1,4 bilhão de fiéis, manteve sempre um perfil relativamente discreto no cenário global nos primeiros meses do seu papado, mas emergiu nas últimas semanas como um crítico declarado da guerra.

0: dos Estados Unidos e Israel contra o Irã.
1: E Gina, quais serão os temas abordados entre o chefe da diplomacia dos Estados Unidos com as autoridades do Vaticano?
0: Após encontrar com o Leão XIV no Vaticano, Rubio também se reunirá com o secretário de Estado da Santa Sé, Pietro Parolin. Segundo o Departamento de Estado, os encontros tratarão da situação no Oriente Médio e de interesses comuns no hemisfério ocidental. As tensões entre Estados Unidos e Cuba também podem entrar na pauta. O Papa já criticou políticas anti-imigração do governo Trump e defendeu o diálogo entre Estados Unidos e Cuba, demonstrando preocupação com o aumento das tensões, especialmente após o endurecimento do bloqueio ao petróleo a Cuba.
1: Agora, em relação à primeira-ministra Giorgia Meloni, qual será o foco das conversas de Marco Rubio com ela, Gina Marx?
0: O ataque do presidente dos Estados Unidos ao Papa também desencadeou uma crise diplomática com a primeira-ministra Giorgia Meloni, que, depois de se distanciado da guerra no Irã, iniciada pelos Estados Unidos e Israel, chamou as palavras de Trump de inaceitáveis. O resultado é que a Itália acabou na lista dos vilões. O presidente americano também acusou a primeira-ministra de falta de coragem. As conversações entre Rubio e Meloni devem girar em torno dos interesses de segurança compartilhados e do alinhamento estratégico dos Estados Unidos e Itália, com destaque para a OTAN e o uso de bases americanas em território italiano. Também devem ser discutidos episódios recentes, como a decisão italiana de impedir o uso da base aérea de Sigonella, na Sicília, por aviões americanos em operações de guerra no Irã, sem autorização prévia, evidenciando divergências operacionais entre os dois países. Questões econômicas também entram em debate, especialmente após o anúncio dos Estados Unidos de um possível aumento de tarifas de até 25% sobre veículos importados da União Europeia, medida que pode impactar diretamente a Itália.
1: Muito obrigado, Gina Marques, correspondente da RFI em Roma, que participou do Linha Direta de hoje.
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4: A imprensa francesa desta quarta aborda as novas estratégias do governo para lutar contra a queda de natalidade. É preciso encorajar as pessoas a terem mais filhos? Pergunta o jornal La Croix. Um relatório do Alto Comissariado à Estratégia e ao Plano da França, divulgado na terça, propõe melhorar o apoio às famílias que querem procriar, ao invés de simplesmente encorajar a natalidade de forma geral na França. O país pena para lidar com a diminuição do crescimento populacional, registrando atualmente uma fecundidade média de 1,56 filhos por mulher, um nível historicamente baixo que mostra uma queda de nascimentos de 25% em relação a 2010. Para o jornal Le Figaro, a solução não está em impor regras ou questionar os direitos sexuais e reprodutivos. O diário lembra que, embora a vontade das pessoas de procriar venha diminuindo ao longo dos anos, os jovens franceses afirmam que ainda querem ter, em média, 2,3 filhos. Uma das soluções propostas no relatório é reformar a política de licenças parentais após o nascimento, indica La Croix, informando que o Alto Comissariado à Estratégia e ao Plano da França propõe a extensão do benefício a 1 ou 2 meses suplementares, na condição de que o pai usufrua de ao menos 1 mês de licença. Tentemos uma política feminista, diz o jornal Libération, que prevê que a questão deverá agitar a campanha das eleições presidenciais de 2027. Para o diário, embora o relatório não utilize em nenhum momento a palavra feminismo, o documento confirma algo significativo. Uma política comprometida com os direitos das mulheres pode ter um efeito positivo à taxa de natalidade.
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5: A produtora brasileira Tatiana Leite volta a marcar presença no Festival de Cannes, desta vez com longa-metragem Elefantes na Névoa, selecionado para a mostra Un Certain Regard, Um Certo Olhar, neste ano de 2026. A seleção confirma uma espécie de dobradinha da Bubble Project, No ano passado, o Riso e a Faca, coprodução entre Brasil, Portugal, França e Romênia, também integrou a mesma mostra e saiu premiado com o troféu de melhor atriz para Cléo Diara. Para falar sobre esse momento especial, sobre coproduções internacionais e sobre o cinema autoral contemporâneo, a RFI tem o prazer de receber Tatiana Leite. Muito bem-vinda, Tatiana.
6: Obrigada, Adriana.
5: Tatiana, esse retorno à mostra Ansertan Regar parece menos uma coincidência e mais uma afinidade. Estar de novo nesse espaço diz mais sobre o momento das escolhas da sua produtora, a Bubbles, ou sobre o tipo de cinema que essa mostra vem acolhendo hoje em Cannes?
6: Eu acho que é uma mistura dos dois, assim, né? O Certa Regar é provavelmente a mostra de Cannes que realmente busca um cinema um pouco além do evidente. Porque hoje a competição, ela é muito formada por grandes nomes, né? São quase sempre os mesmos diretores, eles renovam um pouco essa competição, né? E lentamente. Já o Certa Regar, eles se permitem buscar novos olhares. E ao mesmo tempo, eles buscam filmes menos frágeis, né? Um pouco mais estabelecidos ou fortes. Então, eu acho, evidentemente, um prestígio muito grande, uma alegria muito grande. No caso do Pedro Pinho, que é o diretor do Riso e a Faca, ele já tinha feito um longa-metragem chamado A Fábrica do Nada, pelo qual eu tinha me apaixonado. Então, eu estava muito confiante quando eu recebi o convite para participar do Riso e a Faca, de que poderia ser uma aventura que foi, com alguém que tinha uma proposta estética, linguística, enfim, totalmente diferente do que estava sendo feito no momento no cinema. E no caso do Elefante na Névoa, um pouco diferente, eu tive contato, porque estava numa comissão de um fundo internacional, e li a primeira versão do projeto, me apaixonei e fui encontrar o diretor e o produtor nepalês. E trata-se de um primeiro longa-metragem, ele tinha feito apenas 2 curtas-metragens, na verdade, um, inclusive, quando eu já estava no projeto, foi selecionado para o Festival de Cannes. Eu notei que ele tinha um olhar diferenciado, que a relação com os atores me chamou muita atenção, enfim, o universo que ele cria dentro de uma coisa extremamente nepalesa, mas que tem ressonância com o resto do mundo, que é como eu sinto que é o caso dos Elefantes, né? Um filme que vem de uma história extremamente nepalesa, ali naquele pedacinho muito específico do Nepal, mas que ecoa no mundo.
5: Você faz coproduções com os 3 continentes ou 4 do mundo. Você já desenvolveu, assim, esse faro, mesmo para um diretor iniciante, o que te leva a escolher uma história?
6: Isso, sua pergunta é super interessante. Eu acho que tem muito a ver com a minha cinefilia, acho que é o meu ponto de partida. Desde pequeno, eu assisti muitos filmes, criança, adolescente, virou uma grande febre. Se eu me apaixonava por um filme, na sessão seguinte, eu já estava levando ou primos ou amigos, enfim. Tanto que a minha primeira profissão oficial no cinema foi de curadoria, né? De buscar coisas para partilhar com as pessoas. E no momento que eu decidi fazer os filmes, para mim, muito natural buscar olhares distintos, maneiras de se pensar, de se fazer, de se propor cinema, que fossem únicas. E é um pouco que eu busco. E o meu sentimento em relação a um projeto novo, a perspectiva de fazer alguma coisa distinta, que de fato tem alguma espécie de contribuição para o cinema, que não seja só um filme aleatório que as pessoas vão ver e vão esquecer, que elas filmes que de alguma forma fiquem com as pessoas.
5: No ano passado, você falou agora há pouco do Riso e a Faca, é um filme que teve uma trajetória internacional forte, que foi a estreia em Cannes, o prêmio de interpretação feminina, destaque aqui na revista francesa especializada Cahiers du Cinéma, e agora chegada recente aos cinemas brasileiros. Como produtora, em que momento você percebe que um filme encontra essa ressonância? Esse filme é um filme longo, ele tem 3 horas e meia, é de um tema muitíssimo importante, que é o neocolonialismo, mas é um filme exigente, mesmo assim, se aposta.
6: O Riso e a Faca, ele pode parecer, por esse pitching das 3 horas e meia e da palavra um filme exigente, que seja isso, mas ele é muito mais. Na verdade, é um filme que te arrebata. Essas 3 horas e meia, elas passam totalmente fluidas, porque a gente vai acompanhando essa trajetória dos 3 personagens, né? O do Sérgio, da Diara e do Guilherme, de forma que a gente vai sendo surpreendido por ações, discussões. E quando a gente vê, uau, enfim, o filme tá acabando, assim. É um filme que sai um pouco da caixinha. Enquanto você assiste, você é cooptado por aquele ambiente, enfim, que é muito precioso e único, e pouco visto no cinema também.
5: Sim. Muito obrigada, Tatiana Leite. Vamos torcer aí pelo filme que vai estar em seleção oficial competitiva, Un Certain Regard, que é o filme Elefantes na Névoa. Sucesso para ele.
6: Obrigada, Adriana.
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7: A guerra no Oriente Médio tem dado um impulso inédito à venda de carros elétricos nos países europeus. A alta dos preços dos combustíveis opera como o gatilho que faltava para muitos motoristas passarem dos motores térmicos aos elétricos, mais econômicos. Na França, o aumento da gasolina chega a 50 centavos de euro por litro, a um total de cerca de 2 euros. Enquanto isso, nas concessionárias, a busca por alternativas disparou. As vendas de carros elétricos novos e usados subiram 48% desde janeiro, apesar do contexto de recuo do setor automotivo como um todo nos últimos anos. O vendedor Alexandre Pires, gerente da loja JPA Autos, na região parisiense, está neste mercado há 10 anos e constatou essa virada.
8: Faz vários anos que estamos em aumento constante, mas desde o início do ano, ela é bem maior devido ao problema dos combustíveis. Como o carro elétrico praticamente não precisa de manutenção, ele é de 3 a 5 vezes mais econômico.
7: O movimento na direção de carros que dispensem o combustível se repete na maioria dos países europeus. A subida das vendas é semelhante no Reino Unido e na Alemanha, e até superior na Itália, onde a alta neste segmento chegou a 67%. A Tesla segue a marca preferida na linha premium de automóveis, mas a chegada de modelos pequenos e mais acessíveis, como a Renault Zoe, a Dacia Spring e a BMW i3, ajuda a explicar a maior procura.
8: Temos muita demanda de carros médios e pequenos para circular na cidade. O volume cresceu muito e agora está mais fácil encontrar modelos usados e recentes, com pouca quilometragem. Os clientes ficam tranquilos do ponto de vista técnico, afinal, a garantia da bateria em geral é de 8 anos.
7: Em entrevista à RFI, a presidente da Câmara Sindical de Importadores de Automóveis e Motocicletas da França, Atina Argiriu, salientou que a indústria automotiva do bloco está em mutação desde que compreendeu a oportunidade que representa a transição energética. Hoje, 10 anos depois do Acordo de Paris sobre o Clima, a oferta europeia representa mais de 80% do mercado interno de veículos.
9: Hoje, a nossa dependência petroquímica do Oriente Médio, da China e dos Estados Unidos é de cerca de 90%. E a cada vez que existem tensões geopolíticas, tem impacto em nossas economias. A Europa viu que, ao mesmo tempo, a sua indústria estava em declínio e foi uma forma de recuperar competitividade. Fizemos essa virada e hoje a Europa é precursora no mundo, no sentido em que ela fixou objetivos extremamente ambiciosos e coloca essa transição econômica no foco de suas preocupações sociais, econômicas e geopolíticas. É uma realidade.
7: As barreiras adotadas pela União Europeia contra os carros chineses seguraram, num primeiro momento, a entrada de marcas como BYD, MG e Chery no continente. No entanto, graças aos modelos híbridos, que conseguem contornar o pacote antidumping em vigor contra Pequim, a venda de veículos da China teve uma alta espetacular no primeiro trimestre do ano. Chegou a 170% no caso da BYD.
9: A China tem um avanço considerável nas baterias, mas não nos carros em si. A China produz mais modelos pequenos, enquanto a competitividade europeia focou na oferta premium. É essa a diferença.
5: Lá onde vai trouver a diferença?
7: Nas lojas, o mercado de usados está tenso, segundo Alexandre Pires. A demanda é maior do que a oferta.
8: Estamos sempre no limite em termos de volume. Assim que surge um carro na faixa de até 20 mil euros, ele é vendido quase imediatamente. Antes, eu precisava explicar, convencer. Agora, são os clientes que pedem.
7: A gente fica por aqui hoje. Até o próximo Radar Econômico.
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4: Paris, 6 de maio de 2026. Essas são as principais notícias desta quarta-feira. O ministro chinês das Relações Exteriores, Wang Yi, pediu hoje o fim das hostilidades no Oriente Médio, fazendo um apelo para que os Estados Unidos e o Irã reabram o mais rápido possível o Estreito de Hormuz. As declarações foram feitas antes do encontro entre Wang Yi e o chefe da diplomacia iraniana, Abbas Araghchi, em Pequim. Na terça, o presidente dos Estados Unidos, Donald Trump, anunciou a suspensão da Operação Projeto Liberdade, de escolta de navios através do Estreito de Hormuz, que havia lançado na segunda. O líder republicano disse que tomou sua decisão, segundo suas palavras, levando em conta o enorme sucesso militar dos Estados Unidos e os grandes avanços rumo ao acordo completo e definitivo com os líderes iranianos. A ONU pediu hoje a libertação imediata pelo governo de Israel do brasileiro Thiago Ávila e do espanhol Saif Abukeshek, ativistas pró-Palestina que integravam a flotilha para Gaza. No total, 20 embarcações foram interceptadas na semana passada e todos os ativistas foram enviados à Grécia, com exceção do brasileiro e do espanhol, que foram levados e presos por Israel. Ontem, o presidente Lula cobrou das autoridades israelenses a libertação imediata de Thiago e Saif, lembrando que a detenção deles viola o direito internacional. A Casa Branca confirmou hoje que o presidente dos Estados Unidos, Donald Trump, vai receber o presidente Lula amanhã em Washington. O líder petista desembarca hoje à noite na base aérea de Andrews, nos Estados Unidos. A reunião, classificada de visita de trabalho, deve focar em temas econômicos e de segurança, incluindo comércio, crime organizado e parcerias estratégicas. O encontro também é visto como uma tentativa de reaproximação entre Brasil e Estados Unidos após as tensões e disputas comerciais. A Ucrânia acusou a Rússia de ter violado durante a noite o cessar-fogo unilateral decretado para ontem e hoje pelo presidente ucraniano Volodymyr Zelensky. Segundo o ministro ucraniano das Relações Exteriores, Andriy Sybiha, ataques russos foram registrados durante toda a madrugada, principalmente contra as cidades de Kharkiv e Zaporizhia, deixando um morto e 3 feridos. Para Kiev, essa é uma prova de que a Rússia rejeita a paz e de que são falsos os apelos russos para uma trégua na sexta e sábado, quando Moscou celebra a vitória contra a Alemanha nazista na Segunda Guerra Mundial. 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
4: Bom dia, céu nublado e 11 graus em Paris. Em destaque nesta quarta-feira, 6 de maio de 2026. China pede reabertura o mais rápido possível do Estreito de Hormuz após anúncio de Trump da suspensão da operação de escolta de navios na região. Casa Branca confirma que Donald Trump vai receber o presidente Lula na quinta-feira em Washington. E é forte a expectativa para o jogo de volta entre PSG e Bayern de Munique nessa noite pela semifinal da Liga dos Campeões. Essas e outras notícias a seguir. O ministro chinês das Relações Exteriores, Wang Yi, pediu nessa quarta o fim das hostilidades no Oriente Médio, fazendo um apelo para que os Estados Unidos e o Irã reabram o mais rápido possível o Estreito de Hormuz. As declarações foram feitas por meio de um comunicado antes do encontro entre Wang Yi e o chefe da diplomacia iraniana Abbas Araghchi em Pequim. O pedido da China ocorre algumas horas depois que o presidente dos Estados Unidos, Donald Trump, suspendeu a Operação Projeto Liberdade de escolta de navios através do Estreito de Hormuz, que havia iniciado na segunda-feira. Na rede social Truth Social, o líder republicano indicou que tomou a decisão, segundo suas palavras, levando em conta o enorme sucesso militar dos Estados Unidos e os grandes avanços rumo a um acordo completo e definitivo com os líderes iranianos. Apesar do cessar-fogo que segue em vigor, o exército israelense ordenou nessa manhã que moradores de 12 cidades no sul do Líbano deixem a região em previsão de novos ataques contra o grupo Hezbollah no local. A ONU pediu nessa quarta a libertação imediata pelo governo de Israel do brasileiro Tiago Ávila e do espanhol Saif Abouqueshek, ativistas pró-Palestina que entregavam a flotilha para Gaza. Segundo o porta-voz do Alto Comissariado da ONU para os Direitos Humanos, os dois ativistas estariam sofrendo graves maus-tratos em Israel. Na terça-feira, o presidente Lula cobrou das autoridades israelenses a libertação imediata de Tiago e Saif, lembrando nas redes sociais que a detenção deles viola o direito internacional. O secretário de Estado americano Marco Rubio chega nessa quarta na Itália para uma visita de 2 dias, durante a qual se reunirá com a primeira-ministra italiana, Giorgia Meloni, e também com o Papa. Gina Marques, correspondente da RFI em Roma, tem os detalhes.
0: O principal objetivo de Marco Rubio é reconciliar os laços com o Papa após os ataques de Donald Trump a Leão XIV. Mas o presidente dos Estados Unidos não está facilitando a missão do secretário de Estado. 2 dias atrás, em entrevista ao Salem News Channel, Trump enfatizou que o Papa está colocando os muitos católicos e muitas pessoas em perigo, insinuando que Leão XIV é favorável a uma possível opção nuclear para Teerã. Leão XIV não tardou a responder. O Papa disse, abre aspas, a Igreja se manifesta contra todas as armas nucleares. Não há dúvidas quanto a isso. Fecha aspas. No mês passado, Trump chamou o primeiro Papa americano da história da Igreja de fraco e terrível em política exterior, porque Leão XIV criticou a guerra no Irã. Esses ataques têm afastado grande parte do eleitorado católico americano do presidente.
4: Essa foi Gina Marques, correspondente da RFI em Roma. A Casa Branca confirmou nesta terça que o presidente dos Estados Unidos, Donald Trump, vai receber o presidente Lula na quinta em Washington. Quem traz os detalhes é Luciana Rosa, de Nova York.
11: A viagem de Lula está prevista para esta quarta, com chegada à noite na base aérea de Andrews e retorno logo após o encontro de quinta. A reunião será classificada como uma visita de trabalho, um formato mais enxuto e deve focar em temas econômicos e de segurança, incluindo comércio, crime organizado e parcerias estratégicas. O encontro também é visto como uma tentativa de reaproximação entre Brasil e Estados Unidos após tensões recentes, como disputas comerciais e tarifas. De Nova York, Luciana Rosa para a RFI.
4: Esportes. Uma semana após a vitória do PSG por 5-4 sobre o Bayern de Munique, as duas equipes voltam a se enfrentar nessa noite pela semifinal da Liga dos Campeões da Europa. De Munique, o repórter Thiago Leme nos fala sobre a expectativa para o jogo.
12: No PSG, o lateral Hakimi, machucado, será desfalque, mas Luis Enrique poderá contar com todos os outros titulares, incluindo o capitão brasileiro Marquinhos, o bola de ouro Dembélé e o artilheiro Kvaratskhelia. No Bayern, os principais jogadores estão à disposição do técnico Kompany, como Harry Kane, Olise e Muziala. Com a rivalidade recente, o técnico Luis Enrique usou uma frase do tenista espanhol Rafael Nadal para falar deste confronto.
13: A Rafa Nadal
1: Rafa Nadal disse que em certo momento da carreira o confronto com Federer e Djokovic foi uma motivação para ele. Ele via no adversário um potencial para melhorar. O que tento transmitir aos meus jogadores é que admiramos o Bayer, porque ele joga um futebol muito bom. E isso nos motiva a buscar nosso melhor momento, nosso melhor desempenho. Essa é a motivação.
12: Quem avançar hoje vai enfrentar na grande final em Budapeste, dia 30 de maio, o Arsenal, que nesta terça-feira eliminou o Atlético de Madrid. Thiago Leme, de Munique, para a Rádio França Internacional.
4: A Ucrânia acusou a Rússia nessa manhã de ter violado durante a noite o cessar-fogo unilateral decretado para essa terça e quarta pelo presidente ucraniano Volodymyr Zelensky. Segundo o ministro ucraniano das Relações Exteriores, Andriy Sybiha, ataques russos foram registrados durante toda a madrugada, principalmente contra as cidades de Kharkiv e Zaporizhia, deixando um morto e 3 feridos. Para Kiev, essa é uma prova de que a Rússia rejeita a paz e que os apelos para uma trégua na próxima sexta e sábado, quando Moscou celebra a vitória contra a Alemanha nazista na Segunda Guerra, são falsos. O governo regional das Ilhas Canárias, na Espanha, anunciou nessa manhã que se opõe que o navio de cruzeiro MV Ondius, onde foi detectado um surto de antivírus, atraque no arquipélago. A decisão foi tomada depois que o Ministério da Saúde espanhol indicou que a embarcação ancoraria em Tenerife. Já Cabo Verde indicou que a operação para evacuação de 3 pessoas contaminadas à sua capital em praia está em andamento. O navio de bandeira holandesa partiu dia 1º de abril de Ushuaia, na Argentina, com destino a Cabo Verde.
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4: Olá, neste segundo bloco, vamos saber como a imprensa francesa analisa as novas propostas do governo da França para lutar contra a queda de natalidade no país. Depois, no RF Convida, entrevistamos a pesquisadora e ex-ginasta brasileira Juliana Antero, que lança um livro aqui na França sobre como ajustar o ciclo menstrual ao desempenho esportivo. Finalizaremos o bloco com o programa Radar Econômico sobre a disparada de vendas de carros elétricos na Europa. Mas antes, no programa Linha Direta, vamos até Roma. O secretário de Estado americano Marco Rubio inicia uma visita de 3 dias à Itália.
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1: O secretário de Estado americano, Marco Rubio, chega nesta quarta-feira à Itália, onde permanecerá até o dia 8 de maio. Amanhã, ele será recebido no Vaticano pelo Papa Leão XIV. Na sexta-feira, se reunirá com a primeira-ministra Giorgia Meloni. O foco das conversações políticas é um alinhamento estratégico, como nos vai detalhar a correspondente em Roma, Gina Marques. Olá, Gina, bom dia. Quais são os principais objetivos desta viagem do secretário americano Marco Rubio?
0: O principal objetivo de Marco Rubio é reconciliar os laços com o Papa após os ataques de Donald Trump a Leão XIV. Mas o presidente dos Estados Unidos não está facilitando a missão do secretário de Estado. 2 dias atrás, em entrevista ao Salem News Channel, uma rede conservadora de base cristã, Trump enfatizou que o Papa está colocando os muitos católicos e muitas pessoas em perigo, insinuando que Leão XIV é favorável a uma possível opção nuclear para Teerã. O presidente disse, abre aspas, imagino que, se dependesse dele, seria perfeitamente aceitável que o Irã possuísse uma arma nuclear. Fecha aspas. Leão XIV não tardou a responder. Sem citar o nome do presidente, o Papa disse, abre aspas, se alguém quiser me criticar por pregar o evangelho, que o faça com a verdade. A igreja se manifesta contra todas as armas nucleares há anos. Portanto, não há dúvidas quanto a isso. Fecha aspas. Declarou o pontífice ontem à noite no encontro com os jornalistas na frente do Castelo Gandolfo, nos arredores de Roma. No mês passado, Trump chamou o primeiro papa americano da história da igreja de fraco e terrível em política exterior, porque Leão XIV criticou a guerra no Irã. E depois das investidas, o pontífice respondeu que não tinha medo do governo Trump. Leão 14, que nesta sexta-feira completa seu primeiro ano como líder da Igreja Católica com 1 bilhão e 400 milhões de fiéis, manteve sempre um perfil relativamente discreto no cenário global nos primeiros meses do seu papado, mas emergiu nas últimas semanas como um crítico declarado da guerra dos Estados Unidos e Israel contra o Irã.
1: E Gina, quais serão os temas abordados entre o chefe da diplomacia dos Estados Unidos com as autoridades do Vaticano?
0: Após encontrar com o Leão XIV no Vaticano, Rubio também se reunirá com o secretário de Estado da Santa Sé, Pietro Parolin. Segundo o Departamento de Estado, os encontros tratarão da situação no Oriente Médio e de interesses comuns do hemisfério ocidental. As tensões entre Estados Unidos e Cuba também podem entrar na pauta. O Papa já criticou políticas anti-imigração do governo Trump e defendeu o diálogo entre Estados Unidos e Cuba, demonstrando preocupação com o aumento das tensões, especialmente após o endurecimento do bloqueio ao petróleo a Cuba.
1: Agora, em relação à primeira-ministra Giorgia Meloni, qual será o foco das conversas de Marco Rubio com ela, Gina Marx?
0: O ataque do presidente dos Estados Unidos ao Papa também desencadeou uma crise diplomática com a primeira-ministra Giorgia Meloni, que, depois de se distanciado da guerra no Irã, iniciada pelos Estados Unidos e Israel, chamou as palavras de Trump de inaceitáveis. O resultado é que a Itália acabou na lista dos vilões. O presidente americano também acusou a primeira-ministra de falta de coragem. As conversações entre Rubio e Meloni devem girar em torno dos interesses de segurança compartilhados e do alinhamento estratégico dos Estados Unidos e Itália, com destaque para a OTAN e o uso de bases americanas em território italiano. Também devem ser discutidos episódios recentes, como a decisão italiana de impedir o uso da base aérea de Sigonella, na Sicília, por aviões americanos em operações de guerra no Irã, sem autorização prévia, evidenciando divergências operacionais entre os dois países. Questões econômicas também entram em debate, especialmente após o anúncio dos Estados Unidos de um possível aumento de tarifas de até 25% sobre veículos importados da União Europeia, medida que pode impactar diretamente a Itália.
1: Muito obrigado, Gina Marques, correspondente da RFI em Roma, que participou do Linha Direta de hoje.
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4: A imprensa francesa desta quarta aborda as novas estratégias do governo para lutar contra a queda de natalidade. É preciso encorajar as pessoas a terem mais filhos? Pergunta o jornal La Croix. Um relatório do Alto Comissariado à Estratégia e ao Plano da França, divulgado na terça, propõe melhorar o apoio às famílias que querem procriar, ao invés de simplesmente encorajar a natalidade de forma geral na França. O país pena para lidar com a diminuição do crescimento populacional, registrando atualmente uma fecundidade média de 1,56 filhos por mulher, um nível historicamente baixo que mostra uma queda de nascimentos de 25% em relação a 2010. Para o jornal Le Figaro, a solução não está em impor regras ou questionar os direitos sexuais e reprodutivos. O diário lembra que, embora a vontade das pessoas de procriar venha diminuindo ao longo dos anos, os jovens franceses afirmam que ainda querem ter, em média, 2,3 filhos. Uma das soluções propostas no relatório é reformar a política de licenças parentais após o nascimento, indica La Croix, informando que o Alto Comissariado à Estratégia e ao Plano da França propõe a extensão do benefício a 1 ou 2 meses suplementares, na condição de que o pai usufrua de ao menos 1 mês de licença. Tentemos uma política feminista, diz o jornal Libération, que prevê que a questão deverá agitar a campanha das eleições presidenciais de 2027. Para o diário, embora o relatório não utilize em nenhum momento a palavra feminismo, o documento confirma algo significativo. Uma política comprometida com os direitos das mulheres pode ter um efeito positivo à taxa de natalidade.
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5: A produtora brasileira Tatiana Leite volta a marcar presença no Festival de Cannes, desta vez com longa-metragem Elefantes na Névoa, selecionado para a mostra Un Certain Regard, Um Certo Olhar, neste ano de 2026. A seleção confirma uma espécie de dobradinha da Bubble Project. No ano passado, O Riso e a Faca, coprodução entre Brasil, Portugal, França e Romênia, também integrou a mesma mostra e saiu premiado com o troféu de melhor atriz para Cleo Diara. Para falar sobre esse momento especial, sobre coproduções internacionais e sobre o cinema autoral contemporâneo, a RFI tem o prazer de receber Tatiana Leite. Muito bem-vinda, Tatiana.
6: Obrigada, Adriana.
5: Tatiana, esse retorno à mostra Un Certain Regard parece menos uma coincidência e mais uma afinidade. Estar de novo nesse espaço diz mais sobre o momento das escolhas da sua produtora, a Bubbles, ou sobre o tipo de cinema que essa mostra vem acolhendo hoje em Cannes?
6: Acho que é uma mistura dos dois, assim, né? O Certain Regard é provavelmente a mostra de Cannes que realmente busca um cinema um pouco além do evidente. Porque hoje a competição, ela é muito formada por grandes nomes, né? São quase sempre os mesmos diretores, eles renovam um pouco essa competição, né? E lentamente. Já o Certain Regard, eles se permitem buscar novos olhares. E ao mesmo tempo, eles buscam filmes menos frágeis, né? Um pouco mais estabelecidos ou fortes. Então, eu acho, evidentemente, um prestígio muito grande, uma alegria muito grande. No caso do Pedro Pinho, que é o diretor do Riso e a Faca, ele já tinha feito um longa-metragem chamado A Fábrica do Nada, pelo qual eu tinha me apaixonado. Então, eu estava muito confiante quando eu recebi o convite para participar do Riso e a Faca, de que poderia ser uma aventura que foi, com alguém que tinha uma proposta estética, linguística, enfim, totalmente diferente do que estava sendo feito no momento no cinema. E no caso do Elefante na Névoa, um pouco diferente. Eu tive contato, porque estava numa comissão de um fundo internacional, e li a primeira versão do projeto, me apaixonei e fui encontrar o diretor e o produtor nepalês. E trata-se de um primeiro longa-metragem. Ele tinha feito apenas dois curtas-metragens, na verdade, um, inclusive, quando eu já estava no projeto, foi selecionado para o Festival de Cannes. Eu notei que ele tinha um olhar diferenciado, que a relação com os atores me chamou muita atenção, enfim, o universo que ele cria dentro de uma coisa extremamente nepalesa, mas que tem ressonância com o resto do mundo, que é como eu sinto que é o caso dos Elefantes, né? Um filme que vem de uma história extremamente nepalesa, ali naquele pedacinho muito específico do Nepal, mas que ecoa no mundo.
5: Você faz coproduções com os três continentes ou quatro do mundo. Você já desenvolveu, assim, esse faro, mesmo para um diretor iniciante, o que te leva a escolher uma história?
6: Sua pergunta é super interessante. Eu acho que tem muito a ver com a minha cinefilia, acho que é o meu ponto de partida. Desde pequeno, eu assisti muitos filmes, criança, adolescente, virou uma grande febre. Se eu me apaixonava por um filme, na sessão seguinte eu já estava levando ou primos ou amigos, enfim. Tanto que a minha primeira profissão oficial no cinema foi de curadoria, né? De buscar coisas para partilhar com as pessoas. E no momento que eu decidi fazer os filmes, para mim, muito natural buscar olhares distintos, maneiras de se pensar, de se fazer, de se propor cinema, que fossem únicas. E é um pouco que eu busco. E o meu sentimento em relação a um projeto novo, a perspectiva de fazer alguma coisa distinta, que, de fato, tem alguma espécie de contribuição para o cinema, e que não seja só um filme aleatório que as pessoas vão ver e vão esquecer, que elas, filmes que de alguma forma fiquem com as pessoas.
5: No ano passado, você falou agora há pouco do Riso e a Faca, é um filme que teve uma trajetória internacional forte, que foi a estreia em Cannes, o prêmio de interpretação feminina, destaque aqui na revista francesa especializada Cahiers du Cinéma, e agora chegada recente aos cinemas brasileiros. Como produtora, em que momento você percebe que um filme encontra essa ressonância? Esse filme é um filme longo, ele tem 3 horas e meia, é de um tema muitíssimo importante, que é o neocolonialismo, mas é um filme exigente, mesmo assim, se aposta.
6: O Riso Afak, ele pode parecer, por esse pitching das 3 horas e meia e da palavra um filme exigente, que seja isso, mas ele é muito mais. Na verdade, é um filme que te arrebata. Essas 3 horas e meia, elas passam totalmente fluidas, porque a gente vai acompanhando essa trajetória dos 3 personagens, né? O do Sérgio, da Diara e do Guilherme, de forma que a gente vai sendo surpreendido por ações, discussões. E quando a gente vê, uau, enfim, o filme tá acabando, assim. É um filme que sai um pouco da caixinha. Enquanto você assiste, você é cooptado por aquele ambiente, enfim, que é muito precioso e único, e pouco visto no cinema também.
5: Sim. Muito obrigada, Tatiana Leite. Vamos torcer aí pelo filme que vai estar em seleção oficial competitiva, Un Certain Regard, que é o filme Elefantes na Névoa. Sucesso para ele.
6: Obrigada, Adriana.
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7: A guerra no Oriente Médio tem dado um impulso inédito à venda de carros elétricos nos países europeus. A alta dos preços dos combustíveis opera como o gatilho que faltava para muitos motoristas passarem dos motores térmicos aos elétricos, mais econômicos. Na França, o aumento da gasolina chega a 50 centavos de euro por litro, a um total de cerca de 2 euros. Enquanto isso, nas concessionárias, a busca por alternativas disparou. As vendas de carros elétricos novos e usados subiram 48% desde janeiro, apesar do contexto de recuo do setor automotivo como um todo nos últimos anos. O vendedor Alexandre Pires, gerente da loja JPA Autos, na região parisiense, está neste mercado há 10 anos e constatou essa virada.
8: Faz vários anos que estamos em aumento constante, mas desde o início do ano, ela é bem maior devido ao problema dos combustíveis. Como o carro elétrico praticamente não precisa de manutenção, ele é de 3 a 5 vezes mais econômico.
7: O movimento na direção de carros que dispensem o combustível se repete na maioria dos países europeus. A subida das vendas é semelhante no Reino Unido e na Alemanha, e até superior na Itália, onde a alta neste segmento chegou a 67%. A Tesla segue a marca preferida na linha premium de automóveis, mas a chegada de modelos pequenos e mais acessíveis, como a Renault Zoe, a Dacia Spring e a BMW i3, ajuda a explicar a maior procura.
8: Temos muita demanda de carros médios e pequenos para circular na cidade. O volume cresceu muito e agora está mais fácil encontrar modelos usados e recentes, com pouca quilometragem. Os clientes ficam tranquilos do ponto de vista técnico, afinal a garantia da bateria em geral é de 8 anos.
7: Em entrevista à RFI, a presidente da Câmara Sindical de Importadores de Automóveis e Motocicletas da França, Atina Argiriu, salientou que a indústria automotiva do bloco está em mutação desde que compreendeu a oportunidade que representa a transição energética. Hoje, 10 anos depois do Acordo de Paris sobre o Clima, a oferta europeia representa mais de 80% do mercado interno de veículos.
9: Hoje, a nossa dependência petroquímica do Oriente Médio, da China e dos Estados Unidos é de cerca de 90%. E a cada vez que existem tensões geopolíticas, tem impacto em nossas economias. A Europa viu que, ao mesmo tempo, a sua indústria estava em declínio e foi uma forma de recuperar competitividade. Fizemos essa virada e hoje a Europa é precursora no mundo, no sentido em que ela fixou objetivos extremamente ambiciosos e coloca essa transição econômica no foco de suas preocupações sociais, econômicas e geopolíticas. É uma realidade.
15: Essa transição econômica é uma realidade.
7: As barreiras adotadas pela União Europeia contra os carros chineses seguraram, num primeiro momento, a entrada de marcas como BYD, MG e Chery no continente. No entanto, graças aos modelos híbridos, que conseguem contornar o pacote antidumping em vigor contra Pequim, a venda de veículos da China teve uma alta espetacular no primeiro trimestre do ano. Chegou a 170% no caso da BYD.
9: A China tem um avanço considerável nas baterias, mas não nos carros em si. A China produz mais modelos pequenos, enquanto a competitividade europeia focou na oferta premium. É essa a diferença.
15: Lá onde vai trouver a diferença?
7: Nas lojas, o mercado de usados está tenso, segundo Alexandre Pires. A demanda é maior do que a oferta.
8: Estamos sempre no limite em termos de volume. Assim que surge um carro na faixa de até 20 mil euros, ele é vendido quase imediatamente. Antes, eu precisava explicar, convencer. Agora, são os clientes que pedem.
7: A gente fica por aqui hoje. Até o próximo Radar Econômico.
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4: Paris, 6 de maio de 2026. Essas são as principais notícias desta quarta-feira. O ministro chinês das Relações Exteriores, Wang Yi, pediu hoje o fim das hostilidades no Oriente Médio, fazendo um apelo para que os Estados Unidos e o Irã reabram o mais rápido possível o Estreito de Hormuz. As declarações foram feitas antes do encontro entre Wang Yi e o chefe da diplomacia iraniana, Abbas Araghchi, em Pequim. Na terça, o presidente dos Estados Unidos, Donald Trump, anunciou a suspensão da Operação Projeto Liberdade, de escolta de navios através do Estreito de Hormuz, que havia lançado na segunda. O líder republicano disse que tomou sua decisão, segundo suas palavras, levando em conta o enorme sucesso militar dos Estados Unidos e os grandes avanços rumo ao acordo completo e definitivo com os líderes iranianos. A ONU pediu hoje a libertação imediata pelo governo de Israel do brasileiro Thiago Ávila e do espanhol Saif Abouqueche, ativistas pró-Palestina que integravam a flotilha para Gaza. No total, 20 embarcações foram interceptadas na semana passada e todos os ativistas foram enviados à Grécia, com exceção do brasileiro e do espanhol, que foram levados e presos por Israel. Ontem, o presidente Lula cobrou das autoridades israelenses a libertação imediata de Thiago e Saif, lembrando que a detenção deles viola o direito internacional. A Casa Branca confirmou hoje que o presidente dos Estados Unidos, Donald Trump, vai receber o presidente Lula amanhã em Washington. O líder petista desembarca hoje à noite na base aérea de Andrews, nos Estados Unidos. A reunião, classificada de visita de trabalho, deve focar em temas econômicos e de segurança, incluindo comércio, crime organizado e parcerias estratégicas. O encontro também é visto como uma tentativa de reaproximação entre Brasil e Estados Unidos após as tensões e disputas comerciais. A Ucrânia acusou a Rússia de ter violado durante a noite o cessar-fogo unilateral decretado para ontem e hoje pelo presidente ucraniano Volodymyr Zelensky. Segundo o ministro ucraniano das Relações Exteriores, Andriy Sybiha, ataques russos foram registrados durante toda a madrugada, principalmente contra as cidades de Kharkiv e Zaporizhia, deixando um morto e 3 feridos. Para Kiev, essa é uma prova de que a Rússia rejeita a paz e de que são falsos os apelos russos para uma trégua na sexta e sábado, quando Moscou celebra a vitória contra a Alemanha nazista na Segunda Guerra Mundial. 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Onze horas e 30 minutos em Paris, 6:30 pelo horário de Brasília, no ar o Jornal da Rádio França Internacional.
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4: Bom dia, céu nublado e 11 graus em Paris, em destaque nesta quarta-feira, 6 de maio de 2026. China pede reabertura o mais rápido possível do Estreito de Hormuz após anúncio de Trump da suspensão da operação de escolta de navios na região. Casa Branca confirma que Donald Trump vai receber o presidente Lula na quinta-feira em Washington. E é forte a expectativa para o jogo de volta entre PSG e Bayern de Munique nessa noite pela semifinal da Liga dos Campeões. Essas e outras notícias a seguir. O ministro chinês das Relações Exteriores, Wang Yi, pediu nessa quarta o fim das hostilidades no Oriente Médio, fazendo um apelo para que os Estados Unidos e o Irã reabram o mais rápido possível o Estreito de Hormuz. As declarações foram feitas por meio de um comunicado antes do encontro entre Wang Yi e o chefe da diplomacia iraniana Abbas Araghchi em Pequim. O pedido da China ocorre algumas horas depois que o presidente dos Estados Unidos, Donald Trump, suspendeu a Operação Projeto Liberdade de escolta de navios através do Estreito de Hormuz, que havia iniciado na segunda-feira. Na rede social Truth Social, o líder republicano indicou que tomou a decisão, segundo suas palavras, levando em conta o enorme sucesso militar dos Estados Unidos e os grandes avanços rumo a um acordo completo e definitivo com os líderes iranianos. Apesar do cessar-fogo que segue em vigor, o exército israelense ordenou nessa manhã que moradores de 12 cidades no sul do Líbano deixem a região em previsão de novos ataques contra o grupo Hezbollah no local. A ONU pediu nessa quarta a libertação imediata pelo governo de Israel do brasileiro Thiago Ávila e do espanhol Saif Abouqueshek, ativistas pró-Palestina que entregavam a flotilha para Gaza. Segundo o porta-voz do Alto Comissariado da ONU para os Direitos Humanos, os dois ativistas estariam sofrendo graves maus-tratos em Israel. Na terça-feira, o presidente Lula cobrou das autoridades israelenses a libertação imediata de Thiago e Saif, lembrando nas redes sociais que a detenção deles viola o direito internacional. O secretário de Estado americano Marco Rubio chega nesta quarta na Itália para uma visita de 2 dias, durante a qual se reunirá com a primeira-ministra italiana, Giorgia Meloni, e também com o Papa. Gina Marques, correspondente da RFI em Roma, tem os detalhes.
0: O principal objetivo de Marco Rubio é reconciliar os laços com o Papa após os ataques de Donald Trump a Leão XIV. Mas o presidente dos Estados Unidos não está facilitando a missão do secretário de Estado. 2 dias atrás, em entrevista ao Salem News Channel, Trump enfatizou que o Papa está colocando os muitos católicos e muitas pessoas em perigo, insinuando que Leão XIV é favorável a uma possível opção nuclear para Teerã. Leão XIV não tardou a responder. O Papa disse, abre aspas, a Igreja se manifesta contra todas as armas nucleares. Não há dúvidas quanto a isso. Fecha aspas. No mês passado, Trump chamou o primeiro Papa americano da história da Igreja de fraco e terrível em política exterior, porque Leão XIV criticou a guerra no Irã. Esses ataques têm afastado grande parte do eleitorado católico americano do presidente.
4: Essa foi Gina Marques, correspondente da RFI em Roma. A Casa Branca confirmou nesta terça que o presidente dos Estados Unidos, Donald Trump, vai receber o presidente Lula na quinta em Washington. Quem traz os detalhes é Luciana Rosa, de Nova York.
11: A viagem de Lula está prevista para esta quarta, com chegada à noite na base aérea de Andrews e retorno logo após o encontro de quinta. A reunião será classificada como uma visita de trabalho, um formato mais enxuto e deve focar em temas econômicos e de segurança, incluindo comércio, crime organizado e parcerias estratégicas. O encontro também é visto como uma tentativa de reaproximação entre Brasil e Estados Unidos após tensões recentes, como disputas comerciais e tarifas. De Nova York, Luciana Rosa para a RFI.
4: Esportes. Uma semana após a vitória do PSG por

0: Rússia, deixando um morto e três feridos. Para Kiev, essa é uma prova de que a Rússia rejeita a paz e que os apelos para uma trégua na próxima sexta e sábado, quando Moscou celebra a vitória contra a Alemanha nazista na Segunda Guerra, são falsos. O governo regional das Ilhas Canárias, na Espanha, anunciou nessa manhã que se opõe que o navio de cruzeiro MV Ondius, onde foi detectado um surto de antivírus, atraque no arquipélago. A decisão foi tomada depois que o Ministério da Saúde espanhol indicou que a embarcação ancoraria em Tenerife. Já Cabo Verde indicou que a operação para evacuação de três pessoas contaminadas à sua capital em praia está em andamento. O navio de bandeira holandesa partiu dia 1º de abril de Ushuaia, na Argentina, com destino a Cabo Verde.
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0: Olá, neste segundo bloco, vamos saber como a imprensa francesa analisa as novas propostas do governo da França para lutar contra a queda de natalidade no país. Depois, no RF Convida, entrevistamos a pesquisadora e ex-ginasta brasileira Juliana Antero, que lança um livro aqui na França sobre como ajustar o ciclo menstrual ao desempenho esportivo. Finalizaremos o bloco com o programa Radar Econômico, sobre a disparada de vendas de carros elétricos na Europa. Mas antes, no programa Linha Direta, vamos até Roma. O secretário de Estado americano Marco Rubio inicia uma visita de 3 dias à Itália.
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3: O secretário de Estado americano, Marco Rubio, chega nesta quarta-feira à Itália, onde permanecerá até o dia 8 de maio. Amanhã, ele será recebido no Vaticano pelo Papa Leão XIV. Na sexta-feira, se reunirá com a primeira-ministra Giorgia Meloni. O foco das conversações políticas é um alinhamento estratégico, como nos vai detalhar a correspondente em Roma, Gina Marques. Olá, Gina, bom dia. Quais são os principais objetivos desta viagem do secretário americano Marco Rubio?
4: O principal objetivo de Marco Rubio é reconciliar os laços com o Papa após os ataques de Donald Trump a Leão XIV. Mas o presidente dos Estados Unidos não está facilitando a missão do secretário de Estado. 2 dias atrás, em entrevista ao Salem News Channel, uma rede conservadora de base cristã, Trump enfatizou que o Papa está colocando os muitos católicos e muitas pessoas em perigo, insinuando que Leão XIV é favorável a uma possível opção nuclear para Teerã. O presidente disse, abre aspas, imagino que, se dependesse dele, seria perfeitamente aceitável que o Irã possuísse uma arma nuclear. Fecha aspas. Leão XIV não tardou a responder. Sem citar o nome do presidente, o Papa disse, abre aspas, se alguém quiser me criticar por pregar o evangelho, que o faça com a verdade. A igreja se manifesta contra todas as armas nucleares há anos. Portanto, não há dúvidas quanto a isso. Fecha aspas. Declarou o pontífice ontem à noite no encontro com os jornalistas na frente do Castel Gandolfo, nos arredores de Roma. No mês passado, Trump chamou o primeiro papa americano da história da igreja de fraco e terrível em política exterior, porque Leão XIV criticou a guerra no Irã. E depois das investidas, o pontífice respondeu que não tinha medo do governo Trump. Leão XIV, que nesta sexta-feira completa seu primeiro ano como líder da Igreja Católica, com 1 bilhão e 400 milhões de fiéis, manteve sempre um perfil relativamente discreto no cenário global nos primeiros meses do seu papado, mas emergiu nas últimas semanas como um crítico declarado da guerra dos Estados Unidos e Israel contra o Irã.
3: E Gina, quais serão os temas abordados entre o chefe da diplomacia dos Estados Unidos com as autoridades do Vaticano?
4: Após encontrar com Leão XIV no Vaticano, Rubio também se reunirá com o secretário de Estado da Santa Sé, Pietro Parolin. Segundo o Departamento de Estado, os encontros tratarão da situação no Oriente Médio e de interesses comuns no hemisfério ocidental. As tensões entre Estados Unidos e Cuba também podem entrar na pauta. O Papa já criticou políticas anti-imigração do governo.

0: Trump e defendeu o diálogo entre Estados Unidos e Cuba, demonstrando preocupação com o aumento das tensões, especialmente após o endurecimento do bloqueio ao petróleo a Cuba.
1: Agora, em relação à primeira-ministra Giorgia Meloni, qual será o foco das conversas de Marco Rubio com ela, Gina Marx?
0: O ataque do presidente dos Estados Unidos ao Papa também desencadeou uma crise diplomática com a primeira-ministra Giorgia Meloni, que, depois de se distanciado da guerra no Irã, iniciada pelos Estados Unidos e Israel, chamou as palavras de Trump de inaceitáveis. O resultado é que a Itália acabou na lista dos vilões. O presidente americano também acusou a primeira-ministra de falta de coragem. As conversações entre Rubio e Meloni devem girar em torno dos interesses de segurança compartilhados e do alinhamento estratégico dos Estados Unidos e Itália, com destaque para a OTAN e o uso de bases americanas em território italiano. Também devem ser discutidos episódios recentes, como a decisão italiana de impedir o uso da base aérea de Sigonella, na Sicília, por aviões americanos em operações de guerra no Irã, sem autorização prévia, evidenciando divergências operacionais entre os dois países. Questões econômicas também entram em debate, especialmente após o anúncio dos Estados Unidos de um possível aumento de tarifas de até 25% sobre veículos importados da União Europeia, medida que pode impactar diretamente a Itália.
1: Muito obrigado, Gina Marques, correspondente da RFE em Roma, que participou do Linha Direta de hoje.
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4: A imprensa francesa desta quarta aborda as novas estratégias do governo para lutar contra a queda de natalidade. É preciso encorajar as pessoas a terem mais filhos? Pergunta o jornal La Croix. Um relatório do Alto Comissariado à Estratégia e ao Plano da França, divulgado na terça, propõe melhorar o apoio às famílias que querem procriar, ao invés de simplesmente encorajar a natalidade de forma geral na França. O país pena para lidar com a diminuição do crescimento populacional, registrando atualmente uma fecundidade média de 1,56 filhos por mulher, um nível historicamente baixo que mostra uma queda de nascimentos de 25% em relação a 2010. Para o jornal Le Figaro, a solução não está em impor regras ou questionar os direitos sexuais e reprodutivos. O diário lembra que, embora a vontade das pessoas de procriar venha diminuindo ao longo dos anos, os jovens franceses afirmam que ainda querem ter, em média, 2,3 filhos. Uma das soluções propostas no relatório é reformar a política de licenças parentais após o nascimento, indica La Croix, informando que o Alto Comissariado à Estratégia e ao Plano da França propõe a extensão do benefício a 1 ou 2 meses suplementares, na condição de que o pai usufrua de ao menos 1 mês de licença. Tentemos uma política feminista, diz o jornal Libération, que prevê que a questão deverá agitar a campanha das eleições presidenciais de 2027. Para o diário, embora o relatório não utilize em nenhum momento a palavra feminismo, o documento confirma algo significativo. Uma política comprometida com os direitos das mulheres pode ter um efeito positivo à taxa de natalidade.
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5: A produtora brasileira Tatiana Leite volta a marcar presença no Festival de Cannes, desta vez com longa-metragem Elefantes na Névoa, selecionado para a mostra Un Certain Regard, Um Certo Olhar, neste ano de 2026. A seleção confirma uma espécie de dobradinha da Bubble Project. No ano passado, O Riso e a Faca, coprodução entre Brasil, Portugal, França e Romênia, também integrou a mesma mostra e saiu premiado com o troféu de melhor atriz para Cléo Diarra. Para falar sobre esse momento especial, sobre coproduções internacionais e sobre o cinema autoral contemporâneo, a RFI tem o prazer de receber Tatiana Leite. Muito bem-vinda, Tatiana.
6: Obrigada, Adriana.
5: Tatiana, esse retorno à mostra Un Certain Regard parece menos uma coincidência e mais uma afinidade. Estar estar de novo nesse espaço diz mais sobre o momento das escolhas da sua produtora, a Bubbles, ou sobre o tipo de cinema que essa mostra vem acolhendo hoje em Cannes?
6: Acho que é uma mistura dos dois, assim, né? O Certa Regar é provavelmente a mostra de Cannes que realmente busca um cinema um pouco além do evidente. Porque hoje a competição ela é muito formada por grandes nomes, né? São quase sempre os mesmos diretores, e eles renovam um pouco essa competição, né? E lentamente. Já o Certa Regar, eles se permitem buscar novos olhares. E ao mesmo tempo, eles buscam filmes menos frágeis, né? Um pouco mais estabelecidos ou fortes. Então, eu acho, evidentemente, um prestígio muito grande, uma alegria muito grande. No caso do Pedro Pinho, que é o diretor do Riz e a Faca, ele já tinha feito um longa-metragem chamado A Fábrica do Nada, pelo qual eu tinha me apaixonado. Então, eu estava muito confiante quando eu recebi o convite para participar do Riz e a Faca, de que poderia ser uma aventura que foi, com alguém que tinha uma proposta estética, linguística, enfim, totalmente diferente do que estava sendo feito no momento no cinema. E no caso do Elefante na Névoa, um pouco diferente, eu tive contato, porque estava numa comissão de um fundo internacional, e li a primeira versão do projeto, me apaixonei e fui encontrar o diretor e o produtor nepalês. E trata-se de um primeiro longa-metragem, ele tinha feito apenas 2 curtas-metragens, na verdade, um, inclusive, quando eu já estava no projeto, foi selecionado para o Festival de Cannes. Eu notei que ele tinha um olhar diferenciado, que a relação com os atores me chamou muita atenção, enfim, o universo que ele cria dentro de uma coisa extremamente nepalesa, mas que tem ressonância com o resto do mundo, que é como eu sinto que é o caso dos Elefantes, né? Um filme que vem de uma história extremamente nepalesa, ali naquele pedacinho muito específico do Nepal, mas que ecoa no mundo.
5: Você faz coproduções com dos 3 continentes ou 4 do mundo. Você já desenvolveu, assim, esse faro, mesmo para um diretor iniciante, o que te leva a escolher uma história?
6: Essa sua pergunta é super interessante. Eu acho que tem muito a ver com a minha cinefilia, acho que é o meu ponto de partida. Desde pequeno, eu assisti muitos filmes, criança, adolescente, virou uma grande febre. Se eu me apaixonava por um filme, na sessão seguinte, eu já estava levando ou primos ou amigos, enfim. Tanto que a minha primeira profissão oficial no cinema foi de curadoria, né? De buscar coisas para partilhar com as pessoas. E no momento que eu decidi fazer os filmes, para mim, muito natural buscar olhares distintos, maneiras de se pensar, de se fazer, de se propor cinema, que fossem únicas. E é um pouco que eu busco. E o meu sentimento em relação a um projeto novo, a perspectiva de fazer alguma coisa distinta, que de fato tem alguma espécie de contribuição para o cinema, que não seja só um filme aleatório que as pessoas vão ver e vão esquecer, que elas filmes que de alguma forma fiquem com as pessoas.
5: No ano passado, você falou agora há pouco do Riso e a Faca, é um filme que teve uma trajetória internacional forte, que foi a estreia em Cannes, o prêmio de interpretação feminina, destaque aqui na revista francesa especializada Cahiers du Cinéma, e agora chegada recente aos cinemas brasileiros. Como produtora, em que momento você percebe que um filme encontra essa ressonância? Esse filme é um filme longo, ele tem 3 horas e meia, é de um tema muitíssimo importante, que é o neocolonialismo, mas é um filme exigente, mesmo assim se aposta.
6: O Riz e a Faca, ele pode parecer, por esse pitching das 3 horas e meia e da palavra um filme exigente, que seja isso, mas ele é muito mais. Na verdade, é um filme que te arrebata. Essas 3 horas e meia, elas passam totalmente fluidas, porque a gente vai acompanhando essa trajetória dos 3 personagens, né? O do Sérgio, da Diara e do Guilherme, de forma que a gente vai sendo surpreendido por ações, discussões. E quando a gente vê, uau, enfim, o filme tá acabando, assim. É um filme que sai um pouco da caixinha. Enquanto você assiste, você é cooptado por aquele ambiente, enfim, que é muito precioso e único, e pouco visto no cinema também.
5: Sim. Muito obrigada, Tatiana Leite. Vamos torcer aí pelo filme que vai estar em seleção oficial competitiva, Un Certain Regard, que é o filme Elefantes na Névoa. Sucesso para ele.
6: Obrigada, Adriana.
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4: A guerra no Oriente Médio tem dado um impulso inédito à venda de carros elétricos nos países europeus. A alta dos preços dos combustíveis opera como o gatilho que faltava para muitos motoristas passarem dos motores térmicos aos elétricos, mais econômicos. Na França, o aumento da gasolina chega a 50 centavos de euro por litro, a um total de cerca de 2 euros. Enquanto isso, nas concessionárias, a busca por alternativas disparou. As vendas de carros elétricos novos e usados subiram 48% desde janeiro, apesar do contexto de recuo do setor automotivo como um todo nos últimos anos. O vendedor Alexandre Pires, gerente da loja JPA Autos, na região parisiense, está neste mercado há 10 anos e constatou essa virada.
7: Faz vários anos que estamos em aumento constante, mas desde o início do ano, ela é bem maior devido ao problema dos combustíveis. Como o carro elétrico praticamente não precisa de manutenção, ele é de 3 a 5 vezes mais econômico.
4: O movimento na direção de carros que dispensem o combustível se repete na maioria dos países europeus. A subida das vendas é semelhante no Reino Unido e na Alemanha, e até superior na Itália, onde a alta neste segmento chegou a 67%. A Tesla segue a marca preferida na linha premium de automóveis, mas a chegada de modelos pequenos e mais acessíveis, como a Renault Zoe, a Dacia Spring e a BMW i3, ajuda a explicar a maior procura.
7: Temos muita demanda de carros médios e pequenos para circular na cidade. O volume cresceu muito e agora está mais fácil encontrar modelos usados e recentes, com pouca quilometragem. Os clientes ficam tranquilos do ponto de vista técnico, afinal, a garantia da bateria em geral é de 8 anos.
4: Em entrevista à RFI, a presidente da Câmara Sindical de Importadores de Automóveis e Motocicletas da França, Atina Argiriu, salientou que a indústria automotiva do bloco está em mutação desde que compreendeu a oportunidade que representa a transição energética. Hoje, 10 anos depois do Acordo de Paris sobre o Clima, a oferta europeia representa mais de 80% do mercado interno de veículos.
8: Hoje, a nossa dependência petroquímica do Oriente Médio, da China e dos Estados Unidos é de cerca de 90%. E a cada vez que existem tensões geopolíticas, tem impacto em nossas economias. A Europa viu que, ao mesmo tempo, a sua indústria estava em declínio e foi uma forma de recuperar competitividade. Fizemos essa virada e hoje a Europa é precursora no mundo, no sentido em que ela fixou objetivos extremamente ambiciosos e coloca essa transição econômica no foco de suas preocupações sociais, econômicas e geopolíticas. É uma realidade.
4: As barreiras adotadas pela União Europeia contra os carros chineses seguraram, num primeiro momento, a entrada de marcas como BYD, MG e Chery no continente. No entanto, graças aos modelos híbridos, que conseguem contornar o pacote antidumping em vigor contra Pequim, a venda de veículos da China teve uma alta espetacular no primeiro trimestre do ano. Chegou a 170% no caso da BYD.
8: A China tem um avanço considerável nas baterias, mas não nos carros em si. A China produz mais modelos pequenos, enquanto a competitividade europeia focou na oferta premium. É essa a diferença.
9: Lá on va trouver la différence.
4: Nas lojas, o mercado de usados está tenso, segundo Alexandre Pires. A demanda é maior do que a oferta.
7: Estamos sempre no limite em termos de volume. Assim que surge um carro na faixa de até 20 mil euros, ele é vendido quase imediatamente. Antes, eu precisava explicar, convencer. Agora, são os clientes que pedem.
4: A gente fica por aqui hoje. Até o próximo Radar Econômico.
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4: Paris, 6 de maio de 2026. Essas são as principais notícias desta quarta-feira. O ministro chinês das Relações Exteriores, Wang Yi, pediu hoje o fim das hostilidades no Oriente Médio, fazendo um apelo para que os Estados Unidos e o Irã reabram o mais rápido possível o Estreito de Hormuz. As declarações foram feitas antes do encontro entre Wang Yi e o chefe da diplomacia iraniana, Abbas Araghchi, em Pequim. Na terça, o presidente dos Estados Unidos, Donald Trump, anunciou a suspensão da Operação Projeto Liberdade, de escolta de navios através do Estreito de Hormuz, que havia lançado na segunda. O líder republicano disse que tomou sua decisão, segundo suas palavras, levando em conta o enorme sucesso militar dos Estados Unidos e os grandes avanços rumo ao acordo completo e definitivo com os líderes iranianos. A ONU pediu hoje a libertação imediata pelo governo de Israel do brasileiro Thiago Ávila e do espanhol Saif Abubakar, ativistas pró-Palestina que integravam a flotilha para Gaza. No total, 20 embarcações foram interceptadas na semana passada e todos os ativistas foram enviados à Grécia, com exceção do brasileiro e do espanhol, que foram levados e presos por Israel. Ontem, o presidente Lula cobrou das autoridades israelenses a libertação imediata de Thiago e Saif, lembrando que a detenção deles viola o direito internacional. A Casa Branca confirmou hoje que o presidente dos Estados Unidos, Donald Trump, vai receber o presidente Lula amanhã em Washington. O líder petista desembarca hoje à noite na base aérea de Andrews, nos Estados Unidos. A reunião, classificada de visita de trabalho, deve focar em temas econômicos e de segurança, incluindo comércio, crime organizado e parcerias estratégicas. O encontro também é visto como uma tentativa de reaproximação entre Brasil e Estados Unidos após as tensões e disputas comerciais. A Ucrânia acusou a Rússia de ter violado durante a noite o cessar-fogo unilateral decretado para ontem e hoje pelo presidente ucraniano Volodymyr Zelensky. Segundo o ministro ucraniano das Relações Exteriores, Andriy Sybiha, ataques russos foram registrados durante toda a madrugada, principalmente contra as cidades de Kharkiv e Zaporizhia, deixando um morto e 3 feridos. Para Kiev, essa é uma prova de que a Rússia rejeita a paz e de que são falsos os apelos russos para uma trégua na sexta e sábado, quando Moscou celebra a vitória contra a Alemanha nazista na Segunda Guerra Mundial. 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
4: Bom dia, céu nublado e 11 graus em Paris, em destaque nesta quarta-feira, 6 de maio de 2026. China pede reabertura o mais rápido possível do Estreito de Hormuz após anúncio de Trump da suspensão da operação de escolta de navios na região. Casa Branca confirma que Donald Trump vai receber o presidente Lula na quinta-feira em Washington. E é forte a expectativa para o jogo de volta entre PSG e Bayern de Munique nessa noite pela semifinal da Liga dos Campeões. Essas e outras notícias a seguir. O ministro chinês das Relações Exteriores, Wang Yi, pediu nessa quarta o fim das hostilidades no Oriente Médio, fazendo um apelo para que os Estados Unidos e o Irã reabram o mais rápido possível o Estreito de Hormuz. As declarações foram feitas por meio de um comunicado antes do encontro entre Wang Yi e o chefe da diplomacia iraniana Abbas Araghchi em Pequim. O pedido da China ocorre algumas horas depois que o presidente dos Estados Unidos, Donald Trump, suspendeu a Operação Projeto Liberdade de escolta de navios através do Estreito de Hormuz, que havia iniciado na segunda-feira. Na rede social Truth Social, o líder republicano indicou que tomou a decisão, segundo suas palavras, levando em conta o enorme sucesso militar dos Estados Unidos e os grandes avanços rumo a um acordo completo e definitivo com os líderes iranianos. Apesar do cessar-fogo que segue em vigor, o exército israelense ordenou nessa manhã que que moradores de 12 cidades no sul do Líbano deixem a região em previsão de novos ataques contra o grupo Hezbollah no local. A ONU pediu nessa quarta a libertação imediata pelo governo de Israel do brasileiro Tiago Ávila e do espanhol Saif Abouqueshek, ativistas pró-Palestina que entregavam a flotilha para Gaza. Segundo o porta-voz do Alto Comissariado da ONU para os Direitos Humanos, os dois ativistas estariam sofrendo graves maus-tratos em Israel. Na terça-feira, o presidente Lula cobrou das autoridades israelenses a libertação imediata de Tiago e Saif, lembrando nas redes sociais que a detenção deles viola o direito internacional. O secretário de Estado americano Marco Rubio chega nessa quarta na Itália para uma visita de 2 dias, durante a qual se reunirá com a primeira-ministra italiana, Giorgia Meloni, e também com o Papa. Gina Marques, correspondente da RFI em Roma, tem os detalhes.
0: O principal objetivo de Marco Rubio é reconciliar os laços com o Papa após os ataques de Donald Trump a Leão 14. Mas o presidente dos Estados Unidos não está facilitando a missão do secretário de Estado. 2 dias atrás, em entrevista ao Salem News Channel, Trump enfatizou que o Papa está colocando os muitos católicos e muitas pessoas em perigo, insinuando que Leão 14 é favorável a uma possível opção nuclear para Teerã. Leão 14 não tardou a responder. O Papa disse, abre aspas, a Igreja se manifesta contra todas as armas nucleares. Não há dúvidas quanto a isso. Fecha aspas. No mês passado, Trump chamou o primeiro Papa americano da história da Igreja de fraco e terrível em política exterior, porque Leão XIV criticou a guerra no Irã. Esses ataques têm afastado grande parte do eleitorado católico americano do presidente.
4: Essa foi Gina Marques, correspondente da RFI em Roma. A Casa Branca confirmou nesta terça que o presidente dos Estados Unidos, Donald Trump, vai receber o presidente Lula na quinta em Washington. Quem traz os detalhes é Luciana Rosa, de Nova York.
12: A viagem de Lula está prevista para esta quarta, com chegada à noite na base aérea de Andrews e retorno logo após o encontro de quinta. A reunião será classificada como uma visita de trabalho, um formato mais enxuto e deve focar em temas econômicos e de segurança, incluindo comércio, crime organizado e parcerias estratégicas. O encontro também é visto como uma tentativa de reaproximação entre Brasil e Estados Unidos após tensões recentes, como disputas comerciais e tarifas. De Nova York, Luciana Rosa para a RFI.
4: Esportes. Uma semana após a vitória do PSG por 5-4 sobre o Bayern de Munique, as duas equipes voltam a se enfrentar nessa noite pela semifinal da Liga dos Campeões da Europa. De Munique, o repórter Thiago Leme nos fala sobre a expectativa para o jogo.
13: No PSG, o lateral Hakimi, machucado, será desfalque, mas Luis Enrique poderá contar com todos os outros titulares, incluindo o capitão brasileiro Marquinhos, o bola de ouro Dembélé e o artilheiro Kvaratskhelia. No Bayern, os principais jogadores estão à disposição do técnico Kompany, como Harry Kane, Olise e Muziala. Com a rivalidade recente, o técnico Luis Enrique usou uma frase do tenista espanhol Rafael Nadal para falar deste confronto.
14: A Rafa Nadal?
15: Rafa Nadal disse que em certo momento da carreira o confronto com Federer e Djokovic foi uma motivação para ele. Ele via no adversário um potencial para melhorar. O que tento transmitir aos meus jogadores é que admiramos o Bayern, porque ele joga um futebol muito bom. E isso nos motiva a buscar nosso melhor momento, nosso melhor desempenho. Essa é a motivação.
13: Quem avançar hoje vai enfrentar na grande final em Budapeste, dia 30 de maio, o Arsenal, que nesta terça-feira eliminou o Atlético de Madrid. Thiago Leme, de Munique, para a Rádio França Internacional.
4: A Ucrânia acusou a Rússia nessa manhã de ter violado durante a noite o cessar-fogo unilateral decretado para essa terça e quarta pelo presidente ucraniano Volodymyr Zelensky. Segundo o ministro ucraniano das Relações Exteriores, Andriy Sybiha, ataques russos foram registrados durante toda a madrugada, principalmente contra as cidades de Kharkiv e Zaporizhia, deixando um morto e 3 feridos. Para Kiev, essa é uma prova de que a Rússia rejeita a paz e que os apelos para uma trégua na próxima sexta e sábado, quando Moscou celebra a vitória contra a Alemanha nazista na Segunda Guerra, são falsos. O governo regional das Ilhas Canárias, na Espanha, anunciou nessa manhã que se opõe que o navio de cruzeiro MV Ondius, onde foi detectado um surto de antivírus, atraque no arquipélago. A decisão foi tomada depois que o Ministério da Saúde espanhol indicou que a embarcação ancoraria em Tenerife. Já Cabo Verde indicou que a operação para evacuação de 3 pessoas contaminadas à sua capital em praia está em andamento. O navio de bandeira holandesa partiu dia 1º de abril de Ushuaia, na Argentina, com destino a Cabo Verde.
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4: Olá, neste segundo bloco, vamos saber como a imprensa francesa analisa as novas propostas do governo da França para lutar contra a queda de natalidade no país. Depois, no RF Convida, entrevistamos a pesquisadora e ex-ginasta brasileira Juliana Antero, que lança um livro aqui na França sobre como ajustar o ciclo menstrual ao desempenho esportivo. Finalizaremos o bloco com o programa Radar Econômico, sobre a disparada de vendas de carros elétricos na Europa. Mas antes, no programa Linha Direta, vamos até Roma. O secretário de Estado americano Marco Rubio inicia uma visita de 3 dias à Itália.
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15: O secretário de Estado americano, Marco Rubio, chega nesta quarta-feira à Itália, onde permanecerá até o dia 8 de maio. Amanhã, ele será recebido no Vaticano pelo Papa Leão XIV. Na sexta-feira, se reunirá com a primeira-ministra Giorgia Meloni. O foco das conversações políticas é um alinhamento estratégico, como nos vai detalhar a correspondente em Roma, Gina Marques. Olá, Gina, bom dia. Quais são os principais objetivos desta viagem do secretário americano Marco Rubio?
0: O principal objetivo de Marco Rubio é reconciliar os laços com o Papa após os ataques de Donald Trump a Leão XIV. Mas o presidente dos Estados Unidos não está facilitando a missão do secretário de Estado. 2 dias atrás, em entrevista ao Salem News Channel, uma rede conservadora de base cristã, Trump enfatizou que o Papa está colocando os muitos católicos e muitas pessoas em perigo, insinuando que Leão XIV é favorável a uma possível opção nuclear para Teerã. O presidente disse, abre aspas, imagino que, se dependesse dele, seria perfeitamente aceitável que o Irã possuísse uma arma nuclear. Fecha aspas. Leão XIV não tardou a responder. Sem citar o nome do presidente, o Papa disse, abre aspas, se alguém quiser me criticar por pregar o evangelho, que o faça com a verdade. A igreja se manifesta contra todas as armas nucleares há anos. Portanto, não há dúvidas quanto a isso. Fecha aspas. Declarou o pontífice ontem à noite no encontro com os jornalistas na frente do Castelo Gandolfo, nos arredores de Roma. No mês passado, Trump chamou o primeiro papa americano da história da igreja de fraco e terrível em política exterior, porque Leão XIV criticou a guerra no Irã. E depois das investidas, o pontífice respondeu que não tinha medo do governo Trump. Leão XIV, que nesta sexta-feira completa seu primeiro ano como líder da Igreja Católica com 1,4 bilhão de fiéis, manteve sempre um perfil relativamente discreto no cenário global nos primeiros meses do seu papado, mas emergiu nas últimas semanas como um crítico declarado da guerra dos Estados Unidos e Israel contra o Irã.
1: E Gina, quais serão os temas abordados entre o chefe da diplomacia dos Estados Unidos com as autoridades do Vaticano?
0: Após encontrar com o Leão XIV no Vaticano, Rubio também se reunirá com o secretário de Estado da Santa Sé, Pietro Parolin. Segundo o Departamento de Estado, os encontros tratarão da situação no Oriente Médio e de interesses comuns no hemisfério ocidental. As tensões entre Estados Unidos e Cuba também podem entrar na pauta. O Papa já criticou políticas anti-imigração do governo Trump e defendeu o diálogo entre Estados Unidos e Cuba, demonstrando preocupação com o aumento das tensões, especialmente após o endurecimento do bloqueio ao petróleo a Cuba.
1: Agora, em relação à primeira-ministra Giorgia Meloni, qual será o foco das conversas de Marco Rubio com ela, Gina Marx?
0: O ataque do presidente dos Estados Unidos ao Papa também desencadeou uma crise diplomática com a primeira-ministra Giorgia Meloni, que, depois de se distanciado da guerra no Irã, iniciada pelos Estados Unidos e Israel, chamou as palavras de Trump de inaceitáveis. O resultado é que a Itália acabou na lista dos vilões. O presidente americano também acusou a primeira-ministra de falta de coragem. As conversações entre Rubio e Meloni devem girar em torno dos interesses de segurança compartilhados e do alinhamento estratégico dos Estados Unidos e Itália, com destaque para a OTAN e o uso de bases americanas em território italiano. Também devem ser discutidos episódios recentes, como a decisão italiana de impedir o uso da base aérea de Sigonella, na Sicília, por aviões americanos em operações de guerra no Irã, sem autorização prévia, evidenciando divergências operacionais entre os dois países. Questões econômicas também entram em debate, especialmente após o anúncio dos Estados Unidos de um possível aumento de tarifas de até 25% sobre veículos importados da União Europeia, medida que pode impactar diretamente a Itália.
1: Muito obrigado, Gina Marques, correspondente da RFI em Roma, que participou do Linha Direta de hoje.
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4: A imprensa francesa desta quarta aborda as novas estratégias do governo para lutar contra a queda de natalidade. É preciso encorajar as pessoas a terem mais filhos? Pergunta o jornal La Croix. Um relatório do Alto Comissariado à Estratégia e ao Plano da França, divulgado na terça, propõe melhorar o apoio às famílias que querem procriar, ao invés de simplesmente encorajar a natalidade de forma geral na França. O país pena para lidar com a diminuição do crescimento populacional, registrando atualmente uma fecundidade média de 1,56 filhos por mulher, um nível historicamente baixo que mostra uma queda de nascimentos de 25% em relação a 2010. Para o jornal Le Figaro, a solução não está em impor regras ou questionar os direitos sexuais e reprodutivos. O diário lembra que, embora a vontade das pessoas de procriar venha diminuindo ao longo dos anos, os jovens franceses afirmam que ainda querem ter, em média, 2,3 filhos. Uma das soluções propostas no relatório é reformar a política de licenças parentais após o nascimento, indica La Croix, informando que o Alto Comissariado à Estratégia e ao Plano da França propõe a extensão do benefício a 1 ou 2 meses suplementares, na condição de que o pai usufrua de ao menos 1 mês de licença. Tentemos uma política feminista, diz o jornal Libération, que prevê que a questão deverá agitar a campanha das eleições presidenciais de 2027. Para o diário, embora o relatório não utilize em nenhum momento a palavra feminismo, o documento confirma algo significativo. Uma política comprometida com os direitos das mulheres pode ter um efeito positivo à taxa de natalidade.
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5: A produtora brasileira Tatiana Leite volta a marcar presença no Festival de Cannes, desta vez com o longa-metragem Elefantes na Névoa, selecionado para a mostra Un Certain Regard, Um Certo Olhar, neste ano de 2026. A seleção confirma uma espécie de dobradinha da Bubble Project, No ano passado, o Riso e a Faca, coprodução entre Brasil, Portugal, França e Romênia, também integrou a mesma mostra e saiu premiado com o troféu de melhor atriz para Cléo Diara. Para falar sobre esse momento especial, sobre coproduções internacionais e sobre o cinema autoral contemporâneo, a RFI tem o prazer de receber Tatiana Leite. Muito bem-vinda, Tatiana.
6: Obrigada, Adriana.
5: Tatiana, esse retorno à mostra Un Certain Regard parece menos uma coincidência e mais uma afinidade. Estar de novo nesse espaço diz mais sobre o momento das escolhas da sua produtora, a Bubbles, ou sobre o tipo de cinema que essa mostra vem acolhendo hoje em Cannes?
6: Acho que é uma mistura dos dois, assim, né? O Certain Regard é provavelmente a mostra de Cannes que realmente busca um cinema um pouco além do evidente. Porque hoje a competição ela é muito formada por grandes nomes, né? São quase sempre os mesmos diretores, eles renovam um pouco essa competição, né? E lentamente. Já o Certain Regard, eles se permitem buscar novos olhares. E ao mesmo tempo, eles buscam filmes menos frágeis, né? Um pouco mais estabelecidos ou fortes. Então, eu acho, evidentemente, um prestígio muito grande, uma alegria muito grande. No caso do Pedro Pinho, que é o diretor do Riso e a Faca, ele já tinha feito um longa-metragem chamado A Fábrica do Nada, pelo qual eu tinha me apaixonado. Então, eu estava muito confiante quando eu recebi o convite para participar do Riso e a Faca, de que poderia ser uma aventura que foi, com alguém que tinha uma proposta estética, linguística, enfim, totalmente diferente do que estava sendo feito no momento no cinema. E no caso do Elefante na Névoa, um pouco diferente, eu tive contato, porque estava numa comissão de um fundo internacional, e li a primeira versão do projeto, me apaixonei e fui encontrar o diretor e o produtor nepalês. E trata-se de um primeiro longa-metragem, ele tinha feito apenas dois curtas-metragens, na verdade, um, inclusive, quando eu já estava no projeto, foi selecionado para o Festival de Cannes. Eu notei que ele tinha um olhar diferenciado, que a relação com os atores me chamou muita atenção, enfim, o universo que ele cria dentro de uma coisa extremamente nepalesa, mas que tem ressonância com o resto do mundo, que é como eu sinto que é o caso dos Elefantes, né? Um filme que vem de uma história extremamente nepalesa, ali naquele pedacinho muito específico do Nepal, mas que ecoa no mundo.
5: Você faz coproduções com os três continentes ou quatro do mundo. Você já desenvolveu assim, esse faro, mesmo para um diretor iniciante, o que te leva a escolher uma história?
6: Isso, sua pergunta é super interessante. Eu acho que tem muito a ver com a minha cinefilia, acho que é o meu ponto de partida desde pequeno. Eu assisti muitos filmes, criança, adolescente, virou uma grande febre. Se eu me apaixonava por um filme, na sessão seguinte eu já estava levando ou primos ou amigos, enfim. Tanto que a minha primeira profissão oficial no cinema foi de curadoria, né? De buscar coisas para partilhar com as pessoas. E no momento que eu decidi fazer os filmes, para mim, muito natural buscar olhares distintos, maneiras de se pensar, de se fazer, de se propor cinema, que fossem únicas. E é um pouco que eu busco. E o meu sentimento em relação a um projeto novo, a perspectiva de fazer alguma coisa distinta, que, de fato, tem alguma espécie de contribuição para o cinema, e que não seja só um filme aleatório que as pessoas vão ver e vão esquecer, que elas filmes que, de alguma forma, fiquem com as pessoas.
5: No ano passado, você falou agora há pouco do Riso e a Faca, é um filme que teve uma trajetória internacional forte, que foi a estreia em Cannes, o prêmio de interpretação feminina, destaque aqui na revista francesa especializada Cahiers du Cinéma, e agora chegada recente aos cinemas brasileiros. Como produtora, em que momento você percebe que um filme encontra essa ressonância? Esse filme é um filme longo, ele tem 3 horas e meia, é de um tema muitíssimo importante, que é o neocolonialismo, mas é um filme exigente, mesmo assim, se aposta.
6: O Riso e a Faca, ele pode parecer por esse pitching das 3 horas e meia e da palavra um filme exigente, que seja isso, mas ele é muito mais. Na verdade, é um filme que te arrebata. Essas 3 horas e meia, elas passam totalmente fluidas, porque a gente vai acompanhando essa trajetória dos 3 personagens, né? O do Sérgio, da Diara e do Guilherme, de forma que a gente vai sendo surpreendido por ações, discussões. E quando a gente vê, uau, enfim, o filme tá acabando, assim. É um filme que sai um pouco da caixinha. Enquanto você assiste, você é cooptado por aquele ambiente, enfim, que é muito precioso e único, e pouco visto no cinema também.
5: Sim. Muito obrigada, Tatiana Leite. Vamos torcer aí pelo filme que vai estar em seleção oficial competitiva, Un Certain Regard, que é o filme Elefantes na Neva. Sucesso para ele.
6: Obrigada, Adriana.
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16: A guerra no Oriente Médio tem dado um impulso inédito à venda de carros elétricos nos países europeus. A alta dos preços dos combustíveis opera como o gatilho que faltava para muitos motoristas passarem dos motores térmicos aos elétricos, mais econômicos. Na França, o aumento da gasolina chega a 50 centavos de euro por litro, a um total de cerca de 2 euros. Enquanto isso, nas concessionárias, a busca por alternativas disparou. As vendas de carros elétricos novos e usados subiram 48% desde janeiro, apesar do contexto de recuo do setor automotivo como um todo nos últimos anos. O vendedor Alexandre Pires, gerente da loja JPA Autos, na região parisiense, está neste mercado há 10 anos e constatou essa virada.
7: Faz vários anos que estamos em aumento constante, mas desde o início do ano, ela é bem maior devido ao problema dos combustíveis. Como o carro elétrico praticamente não precisa de manutenção, ele é de 3 a 5 vezes mais econômico.
16: O movimento na direção de carros que dispensem o combustível se repete na maioria dos países europeus. A subida das vendas é semelhante no Reino Unido e na Alemanha, e até superior na Itália, onde a alta neste segmento chegou a 67%. A Tesla segue a marca preferida na linha premium de automóveis, mas a chegada de modelos pequenos e mais acessíveis, como a Renault Zoe, a Dacia Spring e a BMW i3, ajuda a explicar a maior procura.
7: Temos muita demanda de carros médios e pequenos para circular na cidade. O volume cresceu muito e agora está mais fácil encontrar modelos usados e recentes, com pouca quilometragem. Os clientes ficam tranquilos do ponto de vista técnico, afinal, a garantia da bateria em geral é de 8 anos.
16: Em entrevista à RFI, a presidente da Câmara Sindical de Importadores de Automóveis e Motocicletas da França, Atina Argiriu, salientou que a indústria automotiva do bloco está em mutação desde que compreendeu a oportunidade que representa a transição energética. Hoje, 10 anos depois do Acordo de Paris sobre o Clima, a oferta europeia representa mais de 80% do mercado interno de veículos.
8: Hoje, a nossa dependência petroquímica do Oriente Médio, da China e dos Estados Unidos é de cerca de 90%. E a cada vez que existem tensões geopolíticas, tem impacto em nossas economias. A Europa viu que, ao mesmo tempo, a sua indústria estava em declínio e foi uma forma de recuperar competitividade. Fizemos essa virada e hoje a Europa é precursora no mundo, no sentido em que ela fixou objetivos extremamente ambiciosos e coloca essa transição econômica no foco de suas preocupações sociais, econômicas e geopolíticas. É uma realidade.
16: As barreiras adotadas pela União Europeia contra os carros chineses seguraram, num primeiro momento, a entrada de marcas como BYD, MG e Chery no continente. No entanto, graças aos modelos híbridos, que conseguem contornar o pacote antidumping em vigor contra Pequim, a venda de veículos da China teve uma alta espetacular no primeiro trimestre do ano. Chegou a 170% no caso da BYD.
8: A China tem um avanço considerável nas baterias, mas não nos carros em si. A China produz mais modelos pequenos, enquanto a competitividade europeia focou na oferta premium. É essa a diferença.
9: Lá onde vai trouver a diferença?
16: Nas lojas, o mercado de usados está tenso, segundo Alexandre Pires. A demanda é maior do que a oferta.
7: Estamos sempre no limite em termos de volume. Assim que surge um carro na faixa de até 20 mil euros, ele é vendido quase imediatamente. Antes, eu precisava explicar, convencer. Agora, são os clientes que pedem.
16: A gente fica por aqui hoje. Até o próximo Radar Econômico.
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4: Paris, 6 de maio de 2026. Essas são as principais notícias desta quarta-feira. O ministro chinês das Relações Exteriores, Wang Yi, pediu hoje o fim das hostilidades no Oriente Médio, fazendo um apelo para que os Estados Unidos e o Irã reabram o mais rápido possível o Estreito de Hormuz. As declarações foram feitas antes do encontro entre Wang Yi e o chefe da diplomacia iraniana, Abbas Araghchi, em Pequim. Na terça, o presidente dos Estados Unidos, Donald Trump, anunciou a suspensão da Operação Projeto Liberdade, de escolta de navios através do Estreito de Hormuz, que havia lançado na segunda. O líder republicano disse que tomou sua decisão, segundo suas palavras, levando em conta o enorme sucesso militar dos Estados Unidos e os grandes avanços rumo ao acordo completo e definitivo com os líderes iranianos. A ONU pediu hoje a libertação imediata pelo governo de Israel do brasileiro Thiago Ávila e do espanhol Saif Abouqueche, ativistas pró-Palestina que integravam a flotilha para Gaza. No total, 20 embarcações foram interceptadas na semana passada e todos os ativistas foram enviados à Grécia, com exceção do brasileiro e do espanhol, que foram levados e presos por Israel. Ontem, o presidente Lula cobrou das autoridades israelenses a libertação imediata de Thiago e Saif, lembrando que a detenção deles viola o direito internacional. A Casa Branca confirmou hoje que o presidente dos Estados Unidos, Donald Trump, vai receber o presidente Lula amanhã em Washington. O líder petista desembarca hoje à noite na base aérea de Andrews, nos Estados Unidos. A reunião, classificada de visita de trabalho, deve focar em temas econômicos e de segurança, incluindo comércio, crime organizado e parcerias estratégicas. O encontro também é visto como uma tentativa de reaproximação entre Brasil e Estados Unidos após as tensões e disputas comerciais. A Ucrânia acusou a Rússia de ter violado durante a noite o cessar-fogo unilateral decretado para ontem e hoje pelo presidente ucraniano Volodymyr Zelensky. Segundo o ministro ucraniano das Relações Exteriores, Andriy Sybiha, ataques russos foram registrados durante toda a madrugada, principalmente contra as cidades de Kharkiv e Zaporizhia, deixando um morto e 3 feridos. Para Kiev, essa é uma prova de que a Rússia rejeita a paz e de que são falsos os apelos russos para uma trégua na sexta e sábado, quando Moscou celebra a vitória contra a Alemanha nazista na Segunda Guerra Mundial. 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Onze horas e 30 minutos em Paris, 6:30 pelo horário de Brasília, no ar o Jornal da Rádio França Internacional.
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4: Bom dia, céu nublado e 11 graus em Paris, em destaque nesta quarta-feira, 6 de maio de 2026. China pede reabertura o mais rápido possível do Estreito de Hormuz após anúncio de Trump da suspensão da operação de escolta de navios na região. Casa Branca confirma que Donald Trump vai receber o presidente Lula na quinta-feira em Washington. E é forte a expectativa para o jogo de volta entre PSG e Bayern de Munique nessa noite pela semifinal da Liga dos Campeões. Essas e outras notícias a seguir. O ministro chinês das Relações Exteriores, Wang Yi, pediu nessa quarta o fim das hostilidades no Oriente Médio, fazendo um apelo para que os Estados Unidos e o Irã reabram o mais rápido possível o Estreito de Hormuz. As declarações foram feitas por meio de um comunicado antes do encontro entre Wang Yi e o chefe da diplomacia iraniana Abbas Araghchi em Pequim. O pedido da China ocorre algumas horas depois que o presidente dos Estados Unidos, Donald Trump, suspendeu a Operação Projeto Liberdade de escolta de navios através do Estreito de Hormuz, que havia iniciado na segunda-feira. Na rede social Truth Social, o líder republicano indicou que tomou a decisão, segundo suas palavras, levando em conta o enorme sucesso militar dos Estados Unidos e os grandes avanços rumo a um acordo completo e definitivo com os líderes iranianos. Apesar do cessar-fogo que segue em vigor, o exército israelense ordenou nessa manhã que moradores de 12 cidades no sul do Líbano deixem a região em previsão de novos ataques contra o grupo Hezbollah no local. A ONU pediu nessa quarta a libertação imediata pelo governo de Israel do brasileiro Thiago Ávila e do espanhol Saif Abu-Keshek, ativistas pró-Palestina que entregavam a flotilha para Gaza. Segundo o porta-voz do Alto Comissariado da ONU para os Direitos Humanos, os dois ativistas estariam sofrendo graves maus-tratos em Israel. Na terça-feira, o presidente Lula cobrou das autoridades israelenses a libertação imediata de Thiago e Saif, lembrando nas redes sociais que a detenção deles viola o direito internacional. O secretário de Estado americano Marco Rubio chega nessa quarta na Itália para uma visita de 2 dias, durante a qual se reunirá com a primeira-ministra italiana, Giorgia Meloni, e também com o Papa. Gina Marques, correspondente da RFI em Roma, tem os detalhes.
0: O principal objetivo de Marco Rubio é reconciliar os laços com o Papa após os ataques de Donald Trump a Leão XIV. Mas o presidente dos Estados Unidos não está facilitando a missão do secretário de Estado. 2 dias atrás, em entrevista ao Salem News Channel, Trump enfatizou que o Papa está colocando os muitos católicos e muitas pessoas em perigo, insinuando que Leão XIV é favorável a uma possível opção nuclear para a Terra. Leão XIV não tardou a responder. O Papa disse, abre aspas, a Igreja se manifesta contra todas as armas nucleares. Não há dúvidas quanto a isso. Fecha aspas. No mês passado, Trump chamou o primeiro Papa americano da história da Igreja de fraco e terrível em política exterior, porque Leão XIV criticou a guerra no Irã. Esses ataques têm afastado grande parte do eleitorado católico americano do presidente.
4: Essa foi Gina Marques, correspondente da RFI em Roma. A Casa Branca confirmou nesta terça que o presidente dos Estados Unidos, Donald Trump, vai receber o presidente Lula na quinta em Washington. Quem traz os detalhes é Luciana Rosa, de Nova York.
12: A viagem de Lula está prevista para esta quarta, com chegada à noite na base aérea de Andrews e retorno logo após o encontro de quinta. A reunião será classificada como uma visita de trabalho, um formato mais enxuto e deve focar em temas econômicos e de segurança, incluindo comércio, crime organizado e parcerias estratégicas. O encontro também é visto como uma tentativa de reaproximação entre Brasil e Estados Unidos após tensões recentes, como disputas comerciais e tarifas. De Nova York, Luciana Rosa para a RFI.
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4: Uma semana após a vitória do PSG por 5-4 sobre o Bayern de Munique, as duas equipes voltam a se enfrentar nessa noite pela semifinal da Liga dos Campeões da Europa. De Munique, o repórter Thiago Leme nos fala sobre a expectativa para o jogo.
13: No PSG, o lateral Hakimi, machucado, será desfalque, mas Luis Enrique poderá contar com todos os outros titulares, incluindo o capitão brasileiro Marquinhos, o bola de ouro Dembélé e o artilheiro Kvaratskhelia. No Bayern, os principais jogadores estão à disposição do técnico Kompany, como Harry Kane, Olise e Muziala. Com a rivalidade recente, o técnico Luis Enrique usou uma frase do tenista espanhol Rafael Nadal para falar deste confronto.
17: A Rafa Nadal?
7: Rafa Nadal disse que em certo momento da carreira o confronto com Federer e Djokovic foi uma motivação para ele. Ele via no adversário um potencial para melhorar. O que tento transmitir aos meus jogadores é que admiramos o Bahia, porque ele joga um futebol muito bom. E isso nos motiva a buscar nosso melhor momento, nosso melhor desempenho. Essa é a motivação.
13: Quem avançar hoje vai enfrentar na grande final em Budapeste, dia 30 de maio, o Arsenal, que nesta terça-feira eliminou o Atlético de Madrid. Thiago Leme, de Munique, para a Rádio França Internacional.
4: A Ucrânia acusou a Rússia nessa manhã de ter violado durante a noite o cessar-fogo unilateral decretado para essa terça e quarta pelo presidente ucraniano Volodymyr Zelensky. Segundo o ministro ucraniano das Relações Exteriores, Andriy Sybiha, ataques russos foram registrados durante toda a madrugada, principalmente contra as cidades de Kharkiv e Zaporizhia, deixando um morto e três feridos. Para Kiev, essa é uma prova de que a Rússia rejeita a paz e que os apelos para uma trégua na próxima sexta e sábado, quando Moscou celebra a vitória contra a Alemanha nazista na Segunda Guerra, são falsos. Um morto e três feridos. Para Kiev, essa é uma prova de que a Rússia rejeita a paz e que os apelos para uma trégua na próxima sexta e sábado, quando Moscou celebra a vitória contra a Alemanha nazista na Segunda Guerra, são falsos.

0: os ataques de Donald Trump a Leão 14. Mas o presidente dos Estados Unidos não está facilitando a missão do secretário de Estado. Dois dias atrás, em entrevista ao Salem News Channel, uma rede conservadora de base cristã, Trump enfatizou que o Papa está colocando os muitos católicos e muitas pessoas em perigo, insinuando que Leão 14 é favorável a uma possível opção nuclear para Teerã. O presidente disse, abre aspas, imagino que, se dependesse dele, seria perfeitamente aceitável que o Irã possuísse uma arma nuclear. Fecha aspas. Leão 14 não tardou a responder. Sem citar o nome do presidente, o Papa disse, abre aspas, se alguém quiser me criticar por pregar o evangelho, que o faça com a verdade. A igreja se manifesta contra todas as armas nucleares há anos. Portanto, não há dúvidas quanto a isso. Fecha aspas. Declarou o pontífice ontem à noite no encontro com os jornalistas na frente do Castelo Gandolfo, nos arredores de Roma. No mês passado, Trump chamou o primeiro papa americano da história da igreja de fraco e terrível em política exterior, porque Leão XIV criticou a guerra no Irã. E depois das investidas, o pontífice respondeu que não tinha medo do governo Trump. Leão XIV, que nesta sexta-feira completa seu primeiro ano como líder da Igreja Católica, com 1 bilhão e 400 milhões de fiéis, manteve sempre um perfil relativamente discreto no cenário global nos primeiros meses do seu papado, mas emergiu nas últimas semanas como um crítico declarado da guerra dos Estados Unidos e Israel contra o Irã.
1: E Gina, quais serão os temas abordados entre o chefe da diplomacia dos Estados Unidos com as autoridades do Vaticano?
0: Após encontrar com Leão XIV no Vaticano, Rubio também se reunirá com o secretário de Estado da Santa Sé, Pietro Parolin. Segundo o Departamento de Estado, os encontros tratarão da situação no Oriente Médio e de interesses comuns no hemisfério ocidental. As tensões entre Estados Unidos e Cuba também podem entrar na pauta. O Papa já criticou políticas anti-imigração do governo Trump e defendeu o diálogo entre Estados Unidos e Cuba, demonstrando preocupação com o aumento das tensões, especialmente após o endurecimento do bloqueio ao petróleo a Cuba.
1: Agora, em relação à primeira-ministra Giorgia Meloni, qual será o foco das conversas de Marco Rubio com ela, Gina Marques?
0: O ataque do presidente dos Estados Unidos ao Papa também desencadeou uma crise diplomática com a primeira-ministra Giorgia Meloni, que, depois de se distanciado da guerra no Irã, iniciada pelos Estados Unidos e Israel, chamou as palavras de Trump de inaceitáveis. O resultado é que a Itália acabou na lista dos vilões. O presidente americano também acusou a primeira-ministra de falta de coragem. As conversações entre Rubio e Meloni devem girar em torno dos interesses de segurança compartilhados e do alinhamento estratégico dos Estados Unidos e Itália, com destaque para a OTAN e o uso de bases americanas em território italiano. Também devem ser discutidos episódios recentes, como a decisão italiana de impedir o uso da base aérea de Sigonella, na Sicília, por aviões americanos em operações de guerra no Irã, sem autorização prévia, evidenciando divergências operacionais entre os dois países. Questões econômicas também entram em debate, especialmente após o anúncio dos Estados Unidos de um possível aumento de tarifas de até 25% sobre veículos importados da União Europeia, medida que pode impactar diretamente a Itália.
1: Muito obrigado, Gina Marques, correspondente da RFI em Roma, que participou do Linha Direta de hoje.
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4: A imprensa francesa desta quarta aborda as novas estratégias do governo para lutar contra a queda de natalidade. É preciso encorajar as pessoas a terem mais filhos? Pergunta o jornal La Croix. Um relatório do Alto Comissariado à Estratégia e ao Plano da França, divulgado na terça, propõe melhorar o apoio às famílias que querem procriar, ao invés de simplesmente encorajar a natalidade de forma geral na França. O país pena para lidar com a diminuição do crescimento populacional, registrando atualmente uma fecundidade

0: média de 1,56 filhos por mulher, um nível historicamente baixo que mostra uma queda de nascimentos de 25% em relação a 2010. Para o jornal Le Figaro, a solução não está em impor regras ou questionar os direitos sexuais e reprodutivos. O diário lembra que, embora a vontade das pessoas de procriar venha diminuindo ao longo dos anos, os jovens franceses afirmam que ainda querem ter, em média, 2,3 filhos. Uma das soluções propostas no relatório é reformar a política de licenças parentais após o nascimento, indica Lacroix, informando que o Alto Comissariado à Estratégia e ao Plano da França propõe a extensão do benefício a 1 ou 2 meses suplementares, na condição de que o pai usufrua de ao menos 1 mês de licença. Tentemos uma política feminista, diz o jornal Libération, que prevê que a questão deverá agitar a campanha das eleições presidenciais de 2027. Para o diário, embora o relatório não utilize em nenhum momento a palavra feminismo, o documento confirma algo significativo. Uma política comprometida com os direitos das mulheres pode ter um efeito positivo à taxa de natalidade.
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2: A produtora brasileira Tatiana Leite volta a marcar presença no Festival de Cannes, desta vez com longa-metragem Elefantes na Névoa, selecionado para a mostra Un Certain Regard, Um Certo Olhar, neste ano de 2026. A seleção confirma uma espécie de dobradinha da Bubble Project. No ano passado, O Riso e a Faca, coprodução entre Brasil, Portugal, França e Romênia, também integrou a mesma mostra e saiu premiado com o troféu de melhor atriz para Cleo Diara. Para falar sobre esse momento especial, sobre coproduções internacionais e sobre o cinema autoral contemporâneo, a RFI tem o prazer de receber Tatiana Leite. Muito bem-vinda, Tatiana.
3: Obrigada, Adriana.
2: Tatiana, esse retorno à mostra Un Certain Regard parece menos uma coincidência e mais uma afinidade. Estar de novo nesse espaço diz mais sobre o momento das escolhas da sua produtora, a Bubbles, ou sobre o tipo de cinema que essa mostra vem acolhendo hoje em Cannes?
3: Acho que é uma mistura dos dois, assim, né? O Certain Regard é provavelmente a mostra de Cannes que realmente busca um cinema um pouco além do evidente. Porque hoje a competição, ela é muito formada por grandes nomes, né? São quase sempre os mesmos diretores, eles renovam um pouco essa competição, né? E lentamente. Já o Certain Regard, eles se permitem buscar novos olhares. E ao mesmo tempo, eles buscam filmes menos frágeis, né? Um pouco mais estabelecidos ou fortes. Então, eu acho, evidentemente, um prestígio muito grande, uma alegria muito grande. No caso do Pedro Pinho, que é o diretor do Riso e a Faca, ele já tinha feito um longa-metragem chamado A Fábrica do Nada, pelo qual eu tinha me apaixonado. Então, eu estava muito confiante quando eu recebi o convite para participar do Riso e a Faca, de que poderia ser uma aventura que foi, com alguém que tinha uma proposta estética, linguística, enfim, totalmente diferente do que estava sendo feito no momento no cinema. E no caso do Elefante na Névoa, um pouco diferente. Eu tive contato, porque estava numa comissão de um fundo internacional, e li a primeira versão do projeto, me apaixonei e fui encontrar o diretor e o produtor nepalês. E trata-se de um primeiro longa-metragem. Ele tinha feito apenas 2 curtas-metragens, na verdade, inclusive, quando eu já estava no projeto, foi selecionado para o Festival de Cannes. Eu notei que ele tinha um olhar diferenciado, que a relação com os atores me chamou muita atenção, enfim, o universo que ele cria dentro de uma coisa extremamente nepalesa, mas que tem ressonância com o resto do mundo, que é como eu sinto que é o caso dos Elefantes, né? Um filme que vem de uma história extremamente nepalesa, ali naquele pedacinho muito específico do Nepal, mas que ecoa no mundo.
2: Você faz coproduções com os 3 continentes ou 4 do mundo. Você já desenvolveu, assim, esse faro, mesmo para um diretor iniciante? O que te leva a escolher uma história?
3: Isso é uma pergunta super interessante. Eu acho que tem muito a ver com a minha cinefilia, acho que é o meu ponto de partida. Desde pequeno, eu assisti muitos filmes, criança, adolescente, virou uma grande febre. Se eu me apaixonava por um filme, na sessão seguinte eu já estava levando ou primos ou amigos, enfim. Tanto que a minha primeira profissão oficial no cinema foi de curadoria, né? De buscar coisas para partilhar com as pessoas. E no momento que eu decidi fazer os filmes, para mim, muito natural buscar olhares distintos, maneiras de se pensar, de se fazer, de se propor cinema, que fossem únicas. E é um pouco que eu busco, e o meu sentimento em relação a um projeto novo, a perspectiva de fazer alguma coisa distinta, que de fato tenha alguma espécie de contribuição para o cinema, e que não seja só um filme aleatório que as pessoas vão ver e vão esquecer, que elas, filmes que de alguma forma fiquem com as pessoas.
2: No ano passado, você falou agora há pouco do Riso e a Faca, é um filme que teve uma trajetória internacional forte, que foi a estreia em Cannes, o prêmio de interpretação feminina, destaque aqui na revista francesa especializada Cahiers du Cinéma, e agora chegada recente aos cinemas brasileiros. Como produtora, em que momento você percebe que um filme encontra essa ressonância? Esse filme é um filme longo, ele tem 3 horas e meia, é de um tema muitíssimo importante, que é o neocolonialismo, mas é um filme exigente, mesmo assim, se aposta.
3: O Riso e a Faca, ele pode parecer, por esse pitching das 3 horas e meia e da palavra um filme exigente, que seja isso, mas ele é muito mais. Na verdade, é um filme que te arrebata. Essas 3 horas e meia, elas passam totalmente fluidas, porque a gente vai acompanhando essa trajetória dos 3 personagens, né? O do Sérgio, da Diara e do Guilherme, de forma que a gente vai sendo surpreendido por ações, discussões. E quando a gente vê, uau, enfim, o filme tá acabando, assim. É um filme que sai um pouco da caixinha. Enquanto você assiste, você é cooptado por aquele ambiente, enfim, que é muito precioso e único, e pouco visto no cinema também.
2: Sim. Muito obrigada, Tatiana Leite. Vamos torcer aí pelo filme que vai estar em seleção oficial competitiva, Un Certain Regard, que é o filme Elefantes na Névoa. Sucesso para ele.
3: Obrigada, Adriana.
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0: A guerra no Oriente Médio tem dado um impulso inédito à venda de carros elétricos nos países europeus. A alta dos preços dos combustíveis opera como o gatilho que faltava para muitos motoristas passarem dos motores térmicos aos elétricos, mais econômicos. Na França, o aumento da gasolina chega a 50 centavos de euro por litro, a um total de cerca de 2 euros. Enquanto isso, nas concessionárias, a busca por alternativas disparou. As vendas de carros elétricos novos e usados subiram 48% desde janeiro, apesar do contexto de recuo do setor automotivo como um todo nos últimos anos. O vendedor Alexandre Pires, gerente da loja JPA Autos, na região parisiense, está neste mercado há 10 anos e constatou essa virada.
4: Faz vários anos que estamos em aumento constante, mas desde o início do ano ela é bem maior devido ao problema dos combustíveis. Como o carro elétrico praticamente não precisa de manutenção, ele é de 3 a 5 vezes mais econômico.
0: O movimento na direção de carros que dispensem o combustível se repete na maioria dos países europeus. A subida das vendas é semelhante no Reino Unido e na Alemanha, e até superior na Itália, onde a alta neste segmento chegou a 67%. A Tesla segue a marca preferida na linha premium de automóveis, mas a chegada de modelos pequenos e mais acessíveis, como a Renault Zoe, a Dacia Spring e a BMW i3, ajuda a explicar a maior procura.
4: Temos muita demanda de carros médios e pequenos para circular na cidade. O volume cresceu muito e agora está mais fácil encontrar modelos usados e recentes, com pouca quilometragem. Os clientes ficam tranquilos do ponto de vista técnico, afinal a garantia da bateria em geral é de 8 anos.
0: Em entrevista à RFI, a presidente da Câmara Sindical de Importadores de Automóveis e Motocicletas da França, Atina Argiriu, salientou que a indústria automotiva do bloco está em mutação desde que compreendeu a oportunidade que representa a transição energética. Hoje, 10 anos depois do Acordo de Paris sobre o clima, a oferta europeia representa mais de 80% do mercado interno de veículos.
5: Hoje, a nossa dependência petroquímica do Oriente Médio, da China e dos Estados Unidos é de cerca de 90%. E a cada vez que existem tensões geopolíticas, tem impacto em nossas economias. A Europa viu que, ao mesmo tempo, a sua indústria estava em declínio e foi uma forma de recuperar competitividade. Fizemos essa virada e hoje a Europa é precursora no mundo, no sentido em que ela fixou objetivos extremamente ambiciosos e coloca essa transição econômica no foco de suas preocupações sociais, econômicas e geopolíticas. É uma realidade.
0: As barreiras adotadas pela União Europeia contra os carros chineses seguraram, num primeiro momento, a entrada de marcas como BYD, MG e Chery no continente. No entanto, graças aos modelos híbridos, que conseguem contornar o pacote antidumping em vigor contra Pequim, a venda de veículos da China teve uma alta espetacular no primeiro trimestre do ano. Chegou a 170% no caso da BYD.
5: A China tem um avanço considerável nas baterias, mas não nos carros em si. A China produz mais modelos pequenos, enquanto a competitividade europeia focou na oferta premium. É essa a diferença.
6: Lá on va trouver la différence.
0: Nas lojas, o mercado de usados está tenso, segundo Alexandre Pires. A demanda é maior do que a oferta.
4: Estamos sempre no limite em termos de volume. Assim que surge um carro na faixa de até 20 mil euros, ele é vendido quase imediatamente. Antes, eu precisava explicar, convencer. Agora, são os clientes que pedem.
0: A gente fica por aqui hoje. Até o próximo Radar Econômico.
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0: Paris, 6 de maio de 2026. Essas são as principais notícias desta quarta-feira. O ministro chinês das Relações Exteriores, Wang Yi, pediu hoje o fim das hostilidades no Oriente Médio, fazendo um apelo para que os Estados Unidos e o Irã reabram o mais rápido possível o Estreito de Hormuz. As declarações foram feitas antes do encontro entre Wang Yi e o chefe da diplomacia iraniana, Abbas Araghchi, em Pequim. Na terça, o presidente dos Estados Unidos, Donald Trump, anunciou a suspensão da Operação Projeto Liberdade, de escolta de navios através do Estreito de Hormuz, que havia lançado na segunda. O líder republicano disse que tomou sua decisão, segundo suas palavras, levando em conta o enorme sucesso militar dos Estados Unidos e os grandes avanços rumo ao acordo completo e definitivo com os líderes iranianos. A ONU pediu hoje a libertação imediata pelo governo de Israel do brasileiro Thiago Ávila e do espanhol Saif Abukeshek, ativistas pró-Palestina que integravam a flotilha para Gaza. No total, 20 embarcações foram interceptadas na semana passada e todos os ativistas foram enviados à Grécia, com exceção do brasileiro e do espanhol, que foram levados e presos por Israel. Ontem, o presidente Lula cobrou das autoridades israelenses a libertação imediata de Thiago e Saif, lembrando que a detenção deles viola o direito internacional. A Casa Branca confirmou hoje que o presidente dos Estados Unidos, Donald Trump, vai receber o presidente Lula amanhã em Washington. O líder petista desembarca hoje à noite na base aérea de Andrews, nos Estados Unidos. A reunião, classificada de visita de trabalho, deve focar em temas econômicos e de segurança, incluindo comércio, crime organizado e parcerias estratégicas. O encontro também é visto como uma tentativa de reaproximação entre Brasil e Estados Unidos após as tensões e disputas comerciais. A Ucrânia acusou a Rússia de ter violado durante a noite o cessar-fogo unilateral decretado para ontem e hoje pelo presidente ucraniano Volodymyr Zelensky. Segundo o ministro ucraniano das Relações Exteriores, Andriy Sybiha, ataques russos foram registrados durante toda a madrugada, principalmente contra as cidades de Kharkiv e Zaporizhia, deixando um morto e três feridos. Para Kiev, essa é uma prova de que a Rússia rejeita a paz e de que são falsos os apelos russos para uma trégua na sexta e sábado, quando Moscou celebra a vitória contra a Alemanha nazista na Segunda Guerra Mundial. 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
0: Bom dia, céu nublado e 11 graus em Paris, em destaque nesta quarta-feira, 6 de maio de 2026. China pede reabertura o mais rápido possível do Estreito de Hormuz após anúncio de Trump da suspensão da operação de escolta de navios na região. Casa Branca confirma que Donald Trump vai receber o presidente Lula na quinta-feira em Washington. E é forte a expectativa para o jogo de volta entre PSG e Bayern de Munique nessa noite pela semifinal da Liga dos Campeões. Essas e outras notícias a seguir. O ministro chinês das Relações Exteriores, Wang Yi, pediu nessa quarta o fim das hostilidades no Oriente Médio, fazendo um apelo para que os Estados Unidos e o Irã reabram o mais rápido possível o Estreito de Hormuz. As declarações foram feitas por meio de um comunicado antes do encontro entre Wang Yi e o chefe da diplomacia iraniana Abbas Araghchi em Pequim. O pedido da China ocorre algumas horas depois que o presidente dos Estados Unidos, Donald Trump, suspendeu a Operação Projeto Liberdade de escolta de navios através do Estreito de Hormuz, que havia iniciado na segunda-feira. Na rede social Truth Social, o líder republicano indicou que tomou a decisão, segundo suas palavras, levando em conta o enorme sucesso militar dos Estados Unidos e os grandes avanços rumo a um acordo completo e definitivo com os líderes iranianos. Apesar do cessar-fogo que segue em vigor, o exército israelense ordenou nessa manhã que moradores de 12 cidades no sul do Líbano deixem a região em previsão de novos ataques contra o grupo Hezbollah no local. A ONU pediu nessa quarta a libertação imediata pelo governo de Israel do brasileiro Tiago Ávila e do espanhol Saif Abou-Keshekh, ativistas pró-Palestina que entregavam a flotilha para Gaza. Segundo o porta-voz do Alto Comissariado da ONU para os Direitos Humanos, os dois ativistas estariam sofrendo graves maus-tratos em Israel. Na terça-feira, o presidente Lula cobrou das autoridades israelenses a libertação imediata de Tiago e Saif, lembrando nas redes sociais que a detenção deles viola o direito internacional. O secretário de Estado americano Marco Rubio chega nessa quarta na Itália para uma visita de 2 dias, durante a qual se reunirá com a primeira-ministra italiana, Giorgia Meloni, e também com o Papa. Gina Marques, correspondente da RFI em Roma, tem os detalhes.
8: O principal objetivo de Marco Rubio é reconciliar os laços com o Papa após os ataques de Donald Trump a Leão XIV. Mas o presidente dos Estados Unidos não está facilitando a missão do secretário de Estado. 2 dias atrás, em entrevista ao Salem News Channel, Trump enfatizou que o Papa está colocando os muitos católicos e muitas pessoas em perigo, insinuando que Leão XIV é favorável a uma possível opção nuclear para Teerã. Leão XIV não tardou a responder. O Papa disse, abre aspas, a Igreja se manifesta contra todas as armas nucleares. Não há dúvidas quanto a isso. Fecha aspas. No mês passado, Trump chamou o primeiro Papa americano da história da Igreja de fraco e terrível em política exterior, porque Leão XIV criticou a guerra no Irã. Esses ataques têm afastado grande parte do eleitorado católico americano do presidente.
0: Essa foi Gina Marques, correspondente da RFI em Roma. A Casa Branca confirmou nesta terça que o presidente dos Estados Unidos, Donald Trump, vai receber o presidente Lula na quinta em Washington. Quem traz os detalhes é Luciana Rosa, de Nova York.
9: A viagem de Lula está prevista para esta quarta, com chegada à noite na base aérea de Andrews e retorno logo após o encontro de quinta. A reunião será classificada como uma visita de trabalho, um formato mais enxuto e deve focar em temas econômicos e de segurança, incluindo comércio, crime organizado e parcerias estratégicas. O encontro também é visto como uma tentativa de reaproximação entre Brasil e Estados Unidos após tensões recentes, como disputas comerciais e tarifas. De Nova York, Luciana Rosa para a RFI.
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0: Uma semana após a vitória do PSG por 5-4 sobre o Bayern de Munique, as duas equipes voltam a se enfrentar nessa noite pela semifinal da Liga dos Campeões da Europa. De Munique, o repórter Thiago Leme nos fala sobre a expectativa para o jogo.
10: No PSG, o lateral Hakimi, machucado, será desfalque, mas Luiz Henrique poderá contar com todos os outros titulares, incluindo o capitão brasileiro Marquinhos, o bola de ouro Dembélé e o artilheiro Kvaratskhelia. No Bayern, os principais jogadores estão à disposição do técnico Kompany, como Harry Kane, Olise e Muziala. Com a rivalidade recente, o técnico Luiz Henrique usou uma frase do tenista espanhol Rafael Nadal para falar deste confronto.
11: A Rafa Nadal?
12: Rafa Nadal disse que em certo momento da carreira o confronto com Federer e Djokovic foi uma motivação para ele. Ele via no adversário um potencial para melhorar. O que tento transmitir aos meus jogadores é que admiramos o Bayern, porque ele joga um futebol muito bom. E isso nos motiva a buscar nosso melhor momento, nosso melhor desempenho. Essa é a motivação.
10: Quem avançar hoje vai enfrentar na grande final em Budapeste, dia 30 de maio, o Arsenal, que nesta terça-feira eliminou o Atlético de Madrid. Thiago Leme, de Munique, para a Rádio França Internacional.
0: A Ucrânia acusou a Rússia nessa manhã de ter violado durante a noite o cessar-fogo unilateral decretado para essa terça e quarta pelo presidente ucraniano Volodymyr Zelensky. Segundo o ministro ucraniano das Relações Exteriores, Andriy Sybiha, ataques russos foram registrados durante toda a madrugada, principalmente contra as cidades de Kharkiv e Zaporizhia, deixando um morto e 3 feridos. Para Kiev, essa é uma prova de que a Rússia rejeita a paz e que os apelos para uma trégua na próxima sexta e sábado, quando Moscou celebra a vitória contra a Alemanha nazista na Segunda Guerra, são falsos. O governo regional das Ilhas Canárias, na Espanha, anunciou nessa manhã que se opõe que o navio de cruzeiro MV Ondios, onde foi detectado um surto de antivírus, atraque no arquipélago. A decisão foi tomada depois que o Ministério da Saúde espanhol indicou que a embarcação ancoraria em Tenerife. Já Cabo Verde indicou que a operação para evacuação de 3 pessoas contaminadas à sua capital em praia está em andamento. O navio de bandeira holandesa partiu dia 1º de abril de Ushuaia, na Argentina, com destino a Cabo Verde.
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0: Olá, neste segundo bloco, vamos saber como a imprensa francesa analisa as novas propostas do governo da França para lutar contra a queda de natalidade no país. Depois, no RF Convida, entrevistamos a pesquisadora e ex-ginasta brasileira Juliana Antero, que lança um livro aqui na França sobre como ajustar o ciclo menstrual ao desempenho esportivo. Finalizaremos o bloco com o programa Radar Econômico sobre a disparada de vendas de carros elétricos na Europa Europa. Mas antes, no programa Linha Direta, vamos até Roma. O secretário de Estado americano Marco Rubio inicia uma visita de 3 dias à Itália.
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4: O secretário de Estado americano, Marco Rubio, chega nesta quarta-feira à Itália, onde permanecerá até o dia 8 de maio. Amanhã, ele será recebido no Vaticano pelo Papa Leão XIV. Na sexta-feira, se reunirá com a primeira-ministra Giorgia Meloni. O foco das conversações políticas é um alinhamento estratégico, como nos vai detalhar a correspondente em Roma, Gina Marques. Olá, Gina, bom dia. Quais são os principais objetivos desta viagem do secretário americano Marco Rubio?
8: O principal objetivo de Marco Rubio é reconciliar os laços com o Papa após os ataques de Donald Trump a Leão XIV. Mas o presidente dos Estados Unidos não está facilitando a missão do secretário de Estado. 2 dias atrás, em entrevista ao Salem News Channel, uma rede conservadora de base cristã, Trump enfatizou que o Papa está colocando os muitos católicos e muitas pessoas em perigo, insinuando que Leão XIV é favorável a uma possível opção nuclear para Teerã. O presidente disse, abre aspas, imagino que, se dependesse dele, seria perfeitamente aceitável que o Irã possuísse uma arma nuclear. Fecha aspas. Leão XIV não tardou a responder. Sem citar o nome do presidente, o Papa disse, abre aspas, se alguém quiser me criticar por pregar o evangelho, que o faça com a verdade. A igreja se manifesta contra todas as armas nucleares há anos. Portanto, não há dúvidas quanto a isso. Fecha aspas. Declarou o pontífice ontem à noite no encontro com os jornalistas na frente do Castelo Gandolfo, nos arredores de Roma. No mês passado, Trump chamou o primeiro papa americano da história da igreja de fraco e terrível em política exterior, porque Leão XIV criticou a guerra no Irã. E depois das investidas, o pontífice respondeu que não tinha medo do governo Trump. Leão XIV, que nesta sexta-feira completa seu primeiro ano como líder da Igreja Católica, com 1,4 bilhão de fiéis, manteve sempre um perfil relativamente discreto no cenário global nos primeiros meses do seu papado, mas emergiu nas últimas semanas como um crítico declarado da guerra dos Estados Unidos e Israel contra o Irã.
4: E Gina, quais serão os temas abordados entre o chefe da diplomacia dos Estados Unidos com as autoridades do Vaticano?
8: Após encontrar com o Leão XIV no Vaticano, Rubio também se reunirá com o secretário de Estado da Santa Sé, Pietro Parolin. Segundo o Departamento de Estado, os encontros tratarão da situação no Oriente Médio e de interesses comuns do hemisfério ocidental. As tensões entre Estados Unidos e Cuba também podem entrar na pauta. O Papa já criticou políticas anti-imigração do governo Trump e defendeu o diálogo entre Estados Unidos e Cuba, demonstrando preocupação com o aumento das tensões, especialmente após o endurecimento do bloqueio ao petróleo a Cuba.
4: Agora, em relação à primeira-ministra Giorgia Meloni, qual será o foco das conversas de Marco Rubio com ela, Gina Marques?
8: O ataque do presidente dos Estados Unidos ao Papa também desencadeou uma crise diplomática com a primeira-ministra Giorgia Meloni, que, depois de se distanciado da guerra no Irã, iniciada pelos Estados Unidos e Israel, chamou as palavras de Trump de inaceitáveis. O resultado é que a Itália acabou na lista dos vilões. O presidente americano também acusou a primeira-ministra de falta de coragem. As conversações entre Rubio e Meloni devem girar em torno dos interesses de segurança compartilhados e do alinhamento estratégico dos Estados Unidos e Itália, com destaque para a OTAN e o uso de bases americanas em território italiano. Também devem ser discutidos episódios recentes, como a decisão italiana de impedir o uso da base aérea de Sigonella, na Sicília, por aviões americanos em operações de guerra no Irã, sem autorização prévia evidenciando divergências operacionais entre os dois países. Questões econômicas também entram em debate, especialmente após o anúncio dos Estados Unidos de um possível aumento de tarifas de até 25% sobre veículos importados da União Europeia, medida que pode impactar diretamente a Itália.
12: Muito obrigado, Gina Marques, correspondente da RFI em Roma, que participou do Linha Direta de hoje.
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0: A imprensa francesa desta quarta aborda as novas estratégias do governo para lutar contra a queda de natalidade. É preciso encorajar as pessoas a terem mais filhos? Pergunta o jornal La Croix. Um relatório do Alto Comissariado à Estratégia e ao Plano da França, divulgado na terça, propõe melhorar o apoio às famílias que querem procriar, ao invés de simplesmente encorajar a natalidade de forma geral na França. O país pena para lidar com a diminuição do crescimento populacional, registrando atualmente uma fecundidade média de 1,56 filhos por mulher, um nível historicamente baixo que mostra uma queda de nascimentos de 25% em relação a 2010. Para o jornal Le Figaro, a solução não está em impor regras ou questionar os direitos sexuais e reprodutivos. O diário lembra que, embora a vontade das pessoas de procriar venha diminuindo ao longo dos anos, os jovens franceses afirmam que ainda querem ter, em média, 2,3 filhos. Uma das soluções propostas no relatório é reformar a política de licenças parentais após o nascimento, indica La Croix, informando que o Alto Comissariado à Estratégia e ao Plano da França propõe a extensão do benefício a 1 ou 2 meses suplementares, na condição de que o pai usufrua de ao menos 1 mês de licença. Tentemos uma política feminista, diz o jornal Libération, que prevê que a questão deverá agitar a campanha das eleições presidenciais de 2027. Para o diário, embora o relatório não utilize em nenhum momento a palavra feminismo, o documento confirma algo significativo. Uma política comprometida com os direitos das mulheres pode ter um efeito positivo à taxa de natalidade.
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2: A produtora brasileira Tatiana Leite volta a marcar presença no Festival de Cannes, desta vez com longa-metragem Elefantes na Névoa, selecionado para a mostra Un Certain Regard, Um Certo Olhar, neste ano de 2026. A seleção confirma uma espécie de dobradinha da Bubble Project. No ano passado, O Riso e a Faca, coprodução entre Brasil, Portugal, França e Romênia, também integrou a mesma mostra e saiu premiado com o troféu de melhor atriz para Cléo Diarra. Para falar sobre esse momento especial, sobre coproduções internacionais e sobre o cinema autoral contemporâneo, a RFI tem o prazer de receber Tatiana Leite. Muito bem-vinda, Tatiana.
3: Obrigada, Adriana.
2: Tatiana, esse retorno à mostra Un Certain Regard parece menos uma coincidência e mais uma afinidade. Estar de novo nesse espaço diz mais sobre o momento das escolhas da sua produtora, a Bubbles, ou sobre o tipo de cinema que essa mostra vem acolhendo hoje em Cannes?
3: Acho que é uma mistura dos dois, assim, né? O Certain Regard é provavelmente a mostra de Cannes que realmente busca um cinema um pouco além do evidente. Porque hoje a competição, ela é muito formada por grandes nomes, né? São quase sempre os mesmos diretores, eles renovam um pouco essa competição, né? E lentamente. Já o Certain Regard, eles se permitem buscar novos olhares. E ao mesmo tempo, eles buscam filmes menos frágeis, né? Um pouco mais estabelecidos ou fortes. Então, eu acho, evidentemente, um prestígio muito grande, uma alegria muito grande. No caso do Pedro Pinho, que é o diretor do Riso e a Faca, ele já tinha feito um longa-metragem chamado A Fábrica do Nada, pelo qual eu tinha me apaixonado. Então, eu estava muito confiante quando eu recebi o convite para participar do Riso e a Faca, de que poderia ser uma aventura que foi, com alguém que tinha uma proposta estética, linguística, enfim, totalmente diferente do que estava sendo feito no momento no cinema. E no caso do Elefante na Névoa, um pouco diferente. Eu tive contato, porque estava numa comissão de um fundo internacional, e li a primeira versão do projeto, me apaixonei e fui encontrar o diretor e o produtor nepalês. E trata-se de um primeiro longa-metragem. Ele tinha feito apenas 2 curtas-metragens, na verdade, um, inclusive, quando eu já estava no projeto, foi selecionado para o Festival de Cannes. Eu notei que ele tinha um olhar diferenciado, que a relação com os atores me chamou muita atenção, enfim, o universo que ele cria dentro de uma coisa extremamente nepalesa, mas que tem ressonância com o resto do mundo, que é como eu sinto que é o caso dos elefantes, né? Um filme que vem de uma história extremamente nepalesa, ali naquele pedacinho muito específico do Nepal, mas que ecoa no mundo.
2: Você faz coproduções com dos 3 continentes ou 4 do mundo. Você já desenvolveu assim, esse faro, mesmo para um diretor iniciante, o que te leva a escolher uma história?
3: Isso, sua pergunta é super interessante. Eu acho que tem muito a ver com a minha cinefilia, acho que é o meu ponto de partida. Desde pequeno, eu assisti muitos filmes, criança, adolescente, virou uma grande febre. Se eu me apaixonava por um filme, na sessão seguinte eu já estava levando ou primos ou amigos, enfim. Tanto que a minha primeira profissão oficial no cinema foi de curadoria, né? De buscar coisas para partilhar com as pessoas. E no momento que eu decidi fazer os filmes, para mim, muito natural buscar olhares distintos, maneiras de se pensar, de se fazer, de se propor cinema, que fossem únicas. E é um pouco que eu busco. E o meu sentimento em relação a um projeto novo, a perspectiva de fazer alguma coisa distinta, que de fato tem alguma espécie de contribuição para o cinema, que não seja só um filme aleatório que as pessoas vão ver e vão esquecer, que elas filmes que de alguma forma fiquem com as pessoas.
2: No ano passado, você falou agora há pouco do Riso e a Faca, é um filme que teve uma trajetória internacional forte, que foi a estreia em Cannes, o prêmio de interpretação feminina, destaque aqui na revista francesa especializada Cahiers du Cinéma, e agora chegada recente aos cinemas brasileiros. Como produtora, em que momento você percebe que um filme encontra essa ressonância? Esse filme é um filme longo, ele tem 3 horas e meia, é de um tema muitíssimo importante, que é o neocolonialismo, mas é um filme exigente, mesmo assim, se aposta.
3: O Riso e a Faca, ele pode parecer, por esse pitching das 3 horas e meia e da palavra um filme exigente, que seja isso, mas ele é muito mais. Na verdade, é um filme que te arrebata. Essas 3 horas e meia, elas passam totalmente fluidas, porque a gente vai acompanhando essa trajetória dos 3 personagens, né? O do Sérgio, da Diara e do Guilherme, de forma que a gente vai sendo surpreendido por ações, discussões, e quando a gente vê, uau, enfim, o filme tá acabando, assim. É um filme que sai um pouco da caixinha. Enquanto você assiste, você é cooptado por aquele ambiente, enfim, que é muito precioso e único, e pouco visto no cinema também.
2: Sim. Muito obrigada, Tatiana Leite. Vamos torcer aí pelo filme que vai estar em seleção oficial competitiva, Un Certain Regard, que é o filme Elefantes na Névoa. Sucesso para ele.
3: Obrigada, Adriana.
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13: A guerra no Oriente Médio tem dado um impulso inédito à venda de carros elétricos nos países europeus. A alta dos preços dos combustíveis opera como o gatilho que faltava para muitos motoristas passarem dos motores térmicos aos elétricos, mais econômicos. Na França, o aumento da gasolina chega a 50 centavos de euro por litro, a um total de cerca de 2 euros. Enquanto isso, nas concessionárias, a busca por alternativas disparou. As vendas de carros elétricos novos e usados subiram 48% desde janeiro, apesar do contexto de recuo do setor automotivo como um todo nos últimos anos. O vendedor Alexandre Pires, gerente da loja JPA Autos, na região parisiense, está neste mercado há 10 anos e constatou essa virada.
4: Faz vários anos que estamos em aumento constante, mas desde o início do ano, ela é bem maior devido ao problema dos combustíveis. Como o carro elétrico praticamente não precisa de manutenção, ele é de 3 a 5 vezes mais econômico.
13: O movimento na direção de carros que dispensem o combustível se repete na maioria dos países europeus. A subida das vendas é semelhante no Reino Unido e na Alemanha, e até superior na Itália, onde a alta neste segmento chegou a 67%. A Tesla segue a marca preferida na linha premium de automóveis, mas a chegada de modelos pequenos e mais acessíveis, como a Renault Zoe, a Dacia Spring e a BMW i3, ajuda a explicar a maior procura.
4: Temos muita demanda de carros médios e pequenos para circular na cidade. O volume cresceu muito e agora está mais fácil encontrar modelos usados e recentes, com pouca quilometragem. Os clientes ficam tranquilos do ponto de vista técnico, afinal, a garantia da bateria em geral é de 8 anos.
13: Em entrevista à RFI, a presidente da Câmara Sindical de Importadores de Automóveis e Motocicletas da França, Atina Argiriu, salientou que a indústria automotiva do bloco está em mutação desde que compreendeu a oportunidade que representa a transição energética. Hoje, 10 anos depois do Acordo de Paris sobre o Clima, a oferta europeia representa mais de 80% do mercado interno de veículos.
5: Hoje, a nossa dependência petroquímica do Oriente Médio, da China e dos Estados Unidos é de cerca de 90%. E a cada vez que existem tensões geopolíticas, tem impacto em nossas economias. A Europa viu que, ao mesmo tempo, a sua indústria estava em declínio e foi uma forma de recuperar competitividade. Fizemos essa virada e hoje a Europa é precursora no mundo, no sentido em que ela fixou objetivos extremamente ambiciosos e coloca essa transição econômica no foco de suas preocupações sociais, econômicas e geopolíticas. É uma realidade.
6: Essa transição econômica é uma realidade.
13: As barreiras adotadas pela União Europeia contra os carros chineses seguraram, num primeiro momento, a entrada de marcas como BYD, MG e Chery no continente. No entanto, graças aos modelos híbridos, que conseguem contornar o pacote antidumping em vigor contra Pequim, a venda de veículos da China teve uma alta espetacular no primeiro trimestre do ano. Chegou a 170% no caso da BYD.
5: A China tem um avanço considerável nas baterias, mas não nos carros em si. A China produz mais modelos pequenos, enquanto a competitividade europeia focou na oferta premium. É essa a diferença.
6: Lá onde vai trouver a diferença?
13: Nas lojas, o mercado de usados está tenso, segundo Alexandre Pires. A demanda é maior do que a oferta.
4: Estamos sempre no limite em termos de volume. Assim que surge um carro na faixa de até 20 mil euros, ele é vendido quase imediatamente. Antes, eu precisava explicar, convencer. Agora, são os clientes que pedem.
13: A gente fica por aqui hoje. Até o próximo Radar Econômico.
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0: Paris, 6 de maio de 2026. Essas são as principais notícias desta quarta-feira. O ministro chinês das Relações Exteriores, Wang Yi, pediu hoje o fim das hostilidades no Oriente Médio, fazendo um apelo para que os Estados Unidos e o Irã reabram o mais rápido possível o Estreito de Hormuz. As declarações foram feitas antes do encontro entre Wang Yi e o chefe da diplomacia iraniana, Abbas Araghchi, em Pequim. Na terça, o presidente dos Estados Unidos, Donald Trump, anunciou a suspensão da Operação Projeto Liberdade, de escolta de navios através do Estreito de Hormuz, que havia lançado na segunda. O líder republicano disse que tomou sua decisão, segundo suas palavras, levando em conta o enorme sucesso militar dos Estados Unidos e os grandes avanços rumo ao acordo completo e definitivo com os líderes iranianos. A ONU pediu hoje a libertação imediata pelo governo de Israel do brasileiro Tiago Ávila e do espanhol Saif Abukeshek, ativistas pró-Palestina que integravam a flotilha para Gaza. No total, 20 embarcações foram interceptadas na semana passada e todos os ativistas foram enviados à Grécia, com exceção do brasileiro e do espanhol, que foram levados e presos por Israel. Ontem, o presidente Lula cobrou das autoridades israelenses a libertação imediata de Tiago e Saif, lembrando que a detenção deles viola o direito internacional. A Casa Branca confirmou hoje que o presidente dos Estados Unidos, Donald Trump, vai receber o presidente Lula amanhã em Washington. O líder petista desembarca hoje à noite na base aérea de Andrews, nos Estados Unidos. A reunião, classificada de visita de trabalho, deve focar em temas econômicos e de segurança, incluindo comércio, crime organizado e parcerias estratégicas. O encontro também é visto como uma tentativa de reaproximação entre Brasil e Estados Unidos após as tensões e disputas comerciais. A Ucrânia acusou a Rússia de ter violado durante a noite o cessar-fogo unilateral decretado para ontem e hoje pelo presidente ucraniano Volodymyr Zelensky. Segundo o ministro ucraniano das Relações Exteriores, Andriy Sybiha, ataques russos foram registrados durante toda a madrugada, principalmente contra as cidades de Kharkiv e Zaporizhia, deixando um morto e 3 feridos. Para Kiev, essa é uma prova de que a Rússia rejeita a paz e de que são falsos os apelos russos para uma trégua na sexta e sábado, quando Moscou celebra a vitória contra a Alemanha nazista na Segunda Guerra Mundial. 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
0: Bom dia, céu nublado e 11 graus em Paris, em destaque nesta quarta-feira, 6 de maio de 2026. China pede reabertura o mais rápido possível do Estreito de Hormuz após anúncio de Trump da suspensão da operação de escolta de navios na região. Casa Branca confirma que Donald Trump vai receber o presidente Lula na quinta-feira em Washington. E é forte a expectativa para o jogo de volta entre PSG e Bayern de Munique nessa noite pela semifinal da Liga dos Campeões. Essas e outras notícias a seguir. O ministro chinês das Relações Exteriores, Wang Yi, pediu nessa quarta o fim das hostilidades no Oriente Médio, fazendo um apelo para que os Estados Unidos e o Irã reabram o mais rápido possível o Estreito de Hormuz. As declarações foram feitas por meio de um comunicado antes do encontro entre Wang Yi e o chefe da diplomacia iraniana Abbas Araghchi em Pequim. O pedido da China ocorre algumas horas depois que o presidente dos Estados Unidos, Donald Trump, suspendeu a Operação Projeto Liberdade de escolta de navios através do Estreito de Hormuz, que havia iniciado na segunda-feira. Na rede social Truth Social, o líder republicano indicou que tomou a decisão, segundo suas palavras, levando em conta o enorme sucesso militar dos Estados Unidos e os grandes avanços rumo a um acordo completo e definitivo com os líderes iranianos. Apesar do cessar-fogo que segue em vigor, o exército israelense ordenou nessa manhã que moradores de 12 cidades no sul do Líbano deixem a região em previsão de novos ataques contra o grupo Hezbollah no local. A ONU pediu nessa quarta a libertação imediata pelo governo de Israel do brasileiro Tiago Ávila e do espanhol Saif Abukeshek, ativistas pró-Palestina que entregavam a flotilha para Gaza. Segundo o porta-voz do Alto Comissariado da ONU para os Direitos Humanos, os dois ativistas estariam sofrendo graves maus-tratos em Israel. Na terça-feira, o presidente Lula cobrou das autoridades israelenses a libertação imediata de Tiago e Saif, lembrando nas redes sociais que a detenção deles viola o direito internacional. O secretário de Estado americano Marco Rubio chega nessa quarta na Itália para uma visita de 2 dias, durante a qual se reunirá com a primeira-ministra italiana, Giorgia Meloni, e também com o Papa. Gina Marques, correspondente da RFI em Roma, tem os detalhes.
8: O principal objetivo de Marco Rubio é reconciliar os laços com o Papa após os ataques de Donald Trump a Leão XIV. Mas o presidente dos Estados Unidos não está facilitando a missão do secretário de Estado. 2 dias atrás, em entrevista ao Salem News Channel, Trump enfatizou que o Papa está colocando os muitos católicos e muitas pessoas em perigo, insinuando que Leão XIV é favorável a uma possível opção nuclear para Teerã. Leão XIV não tardou a responder. O Papa disse, abre aspas, a Igreja se manifesta contra todas as armas nucleares. Não há dúvidas quanto a isso. Fecha aspas. No mês passado, Trump chamou o primeiro Papa americano da história da Igreja de fraco e terrível em política exterior, porque Leão XIV criticou a guerra no Irã. Esses ataques têm afastado grande parte do eleitorado católico americano do presidente.
0: Essa foi Gina Marques, correspondente da RFI em Roma. A Casa Branca confirmou nesta terça que o presidente dos Estados Unidos, Donald Trump, vai receber o presidente Lula na quinta em Washington. Quem traz os detalhes é Luciana Rosa, de Nova York.
9: A viagem de Lula está prevista para esta quarta, com chegada à noite na base aérea de Andrews e retorno logo após o encontro de quinta. A reunião será classificada como uma visita de trabalho, um formato mais enxuto e deve focar em temas econômicos e de segurança, incluindo comércio, crime organizado e parcerias estratégicas. O encontro também é visto como uma tentativa de reaproximação entre Brasil e Estados Unidos após tensões recentes, como disputas comerciais e tarifas. De Nova York, Luciana Rosa para a RFI.
14: Esportes.
0: Uma semana após a vitória do PSG por 5-4 sobre o Bayern de Munique, as duas equipes voltam a se enfrentar nessa noite pela semifinal da Liga dos Campeões da Europa. De Munique, o repórter Thiago Leme nos fala sobre a expectativa para o jogo.
10: No PSG, o lateral Hakimi, machucado, será desfalque, mas Luis Enrique poderá contar com todos os outros titulares, incluindo o capitão brasileiro Marquinhos, o bola de ouro Dembélé e o artilheiro Kvaratskhelia. No Bayern, os principais jogadores estão à disposição do técnico Kompany, como Harry Kane, Olise e Muziala. Com a rivalidade recente, o técnico Luis Enrique usou uma frase do tenista espanhol Rafael Nadal para falar deste confronto.
15: A Rafa Nadal?
12: Rafa Nadal disse que em certo momento da carreira o confronto com Federer e Djokovic foi uma motivação para ele. Ele via no adversário um potencial para melhorar. O que tento transmitir aos meus jogadores é que admiramos o Bayern, porque ele joga um futebol muito bom. E isso nos motiva a buscar nosso melhor momento, nosso melhor desempenho. Essa é a motivação.
10: Quem avançar hoje vai enfrentar na grande final em Budapeste, dia 30 de maio, o Arsenal, que nesta terça-feira eliminou o Atlético de Madrid. Thiago Leme, de Munique, para a Rádio França Internacional.
0: A Ucrânia acusou a Rússia nessa manhã de ter violado durante a noite o cessar-fogo unilateral decretado para essa terça e quarta pelo presidente ucraniano Volodymyr Zelensky. Segundo o ministro ucraniano das Relações Exteriores, Andriy Sybiha, ataques russos foram registrados durante toda a madrugada, principalmente contra as cidades de Kharkiv e Zaporizhia, deixando um morto e 3 feridos. Para Kiev, essa é uma prova de que a Rússia rejeita a paz e que os apelos para uma trégua na próxima sexta e sábado, quando Moscou celebra a vitória contra a Alemanha nazista na Segunda Guerra, são falsos. O governo regional das Ilhas Canárias, na Espanha, anunciou nessa manhã que se opõe que o navio de cruzeiro MV Ondios, onde foi detectado um surto de antivírus, atraque no arquipélago. A decisão foi tomada depois que o Ministério da Saúde espanhol indicou que a embarcação ancoraria em Tenerife. Já Cabo Verde indicou que a operação para evacuação de 3 pessoas de antivírus